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A Bíblia fala de três parábolas em um capítulo só. Uma da ovelha que se perdeu porque estava fora de casa. A outra do filho que se perdeu depois que saiu de casa. E a outra da dracma que se perdeu dentro de casa. É com esses três tipos de pessoas que Deus quer falar neste momento.

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1: Queridos irmãos, amigos, estamos novamente aqui para continuarmos falando a respeito da oração dominical, ou seja, a oração do Pai Nosso, que todos nós a conhecemos dessa forma. O texto que nós estamos falando ainda é o Sermão do Monte, ou Sermão da Montanha, onde o Senhor Jesus estava dando instruções aos seus discípulos para ensinar a eles uma nova modalidade de vida, uma nova forma de viver. E o texto começa a partir do versículo 9 do capítulo 6 de São Mateus, que diz assim: "Portanto, vós orareis assim: Pai nosso que estais no céu, santificado seja o teu nome, venha o teu reino, seja feita a tua vontade, assim na terra como no céu. O pão nosso de cada dia nos dá hoje. Perdoa-nos as nossas dívidas, assim como nós perdoamos aos nossos devedores. E não nos induzas à tentação, mas livra-nos do mal, porque teu é o reino e o poder e a glória para sempre. Amém." Você se lembra que no programa passado nós mostramos e falamos que a oração do Pai Nosso, a oração da dominical, a oração que o Senhor Jesus nos ensinou, ela foi dividida em 7 súplicas ou em 7 pedidos. E nós dissemos que 3 desses pedidos foram concernentes às coisas de Deus, e 4 desses pedidos foi em relação a necessidades nossas, a nossa vida diária, ao nosso cotidiano, à nossa maneira de viver. E nós queremos agora já entrar exatamente na primeira súplica. No dia anterior, no programa anterior, nós falamos apenas a respeito do versículo 9. O Senhor Jesus diz assim: "Pai nosso que estás no céu." Até aqui, ele estava apenas se direcionando a Deus. Eu falei sobre isto. Mas a partir de agora, nós estaremos entrando verdadeiramente nas petições, nas súplicas que os próprios discípulos ouviram da parte do Senhor Jesus. A primeira súplica que ele diz está exatamente no verso 9, que diz assim: "Santificado seja o seu nome." Primeira parte, a primeira coisa que o Senhor Jesus fez questão de mostrar aos seus discípulos aqui é a respeito de santificarmos o nome de Deus aqui na terra. Como é que nós poderíamos santificar o nome de Deus aqui na terra? De duas maneiras. A primeira maneira é por palavras. Nós podemos santificar o nome de Deus por palavras, agradecendo a Ele por palavras. Eu

0: Quero lembrar você de uma vez que o Senhor Jesus curou 9 leprosos. Aqueles 9 leprosos foram curados. E o Senhor Jesus disse para eles: olha, vocês vão, mostra ao sacerdote, faça o que diz a lei e pronto. E aqueles rapazes, os 9, eles indo ao sacerdote, no caminho eles notaram que já estavam curados. Um deles, apenas um, voltou para agradecer ao Senhor Jesus. Apenas um foi grato. Eu quero dizer para você que aquele rapaz voltou e diz a palavra de Deus, glorificando a Deus, exaltando a Deus, santificando o nome de Deus aqui na terra. Eu e você podemos santificar o nome de Deus aqui, em primeiro lugar, por palavras, anunciando, mostrando a todas as pessoas o poder que Deus tem, ou seja, testemunhando. Há muitas pessoas que recebem um milagre, mas eles não gostam de falar, às vezes têm vergonha de falar. Mateus 10:33 diz claramente uma expressão, o seguinte: se vocês de mim se envergonhar na terra, eu também me envergonharei de vós quando voltar do céu. Eu quero dizer para você que o Espírito Santo, o batismo com o Espírito Santo, foi dado aos discípulos para que eles tivessem poder para testemunhar do Senhor Jesus aqui na terra. Deus precisa, para responder às suas orações, que você cumpra a primeira parte, ou seja, a primeira súplica desta oração que o Senhor Jesus nos ensinou. Pai, santificado seja o teu nome. A primeira forma de você santificar a Deus é você testemunhar dele aqui na terra, mostrar quem ele é, o que ele fez, o que ele faz, o que ele tem poder para fazer. Esta é a primeira coisa, e ser agradecido, voltar agradecendo a Deus por tudo que ele fez, ser grato a Deus. Eu costumo dizer que se conhece a personalidade de um homem, se conhece a personalidade do ser humano, é pela medida ou pelo grau de gratidão que ele possui. Se ele possui um grau de gratidão muito alto, eu quero dizer para você que a personalidade dele, que o caráter dele é muito bom. Se a gratidão dele, se ele é uma pessoa ingrata ou uma gratidão baixa, você pode ter certeza, o seu caráter também, ou é um mau caráter, ou é um caráter mal formado, ou é um caráter deformado. Por isso eu digo para você, se você quer saber a respeito disto, de como é o seu a sua gratidão a Deus, é só examinar a você mesmo. Você tem como examinar a você, olhar para você se você realmente é uma pessoa agradecida. Esse rapaz que nós estamos falando aqui, esse moço leproso que voltou dando glória a Deus, pode ter certeza que a personalidade dele era muito forte, muito boa. Então, a primeira forma de nós santificarmos o nome de Deus aqui na terra, sendo grato, por palavra. A segunda forma, eu quero dizer para você que não é pela nossa palavra, mas é pela nossa vida, o nosso modo de viver, a nós mantermos um modo exemplar de proceder no meio de uma geração corrupta, no meio de uma geração dos gentios aí, que para aquilo que eles falam mal de vós, pelas vossas boas obras, eles possam glorificar a Deus que está nos céus. O Senhor Jesus disse também nesse próprio sermão aqui, no capítulo 5, ele disse assim: assim resplandeça a vossa luz diante dos homens, para que vejam as vossas boas obras e glorifiquem a vosso Pai que está nos céus. Eu quero dizer para você que a segunda forma, então, da pessoa santificar o nome de Deus aqui na terra é com a própria vida. Você tem se preocupado com a sua vida? Você tem realmente se preocupado com a sua maneira de viver? Ou você não preocupa com a sua maneira de viver separadamente e está mais preocupado de falar o que não está vivendo, dizer o que não está fazendo? Tem duas maneiras de você santificar o nome de Deus aqui na terra. Primeiro, é você ser grato, ser agradecido e falar das grandezas de Deus aqui. O segundo é você viver como Deus gostaria que você vivesse. Ou seja, não se pode esconder uma cidade edificada sobre um monte. Ou seja, não se pode de forma alguma pegar uma candeia, acender uma candeia e colocar debaixo da mesa, mas coloca ela em cima, no velador, para que todos possam ver aquela luz. É isto que eu quero dizer para você. Essa é a primeira súplica. O Senhor Jesus mandou, ordenou, orientou os seus discípulos que para que eles fossem ouvidos, eles deveriam começar dessa forma. Eles deveriam ser agradecidos a Deus. É por isso que eu falo para você aqui que Jesus não estava preocupado com as palavras, modelo de palavra, aquelas palavras que nós temos que falar de forma de ladainha ou de forma repetitiva. Não é. Ele estava mostrando o modelo de como fazer, de como viver para que Deus pudesse nos atender. Por isso ele diz claramente aqui: santificado seja o teu nome. Mas para santificar o nome de Deus, em primeiro lugar, com as nossas palavras, segundo lugar, com a nossa vida. Você está preocupado com isso? Santificar o nome de Deus com a sua vida? Ou não está nem preocupado com isso? Se você não estiver preocupado com isso, pode ter certeza que poderá ser que a sua oração poderá chegar até no teto e ser impedida de passar, porque não foi desta forma que o Senhor Jesus nos ensinou a orar. Ele ensinou que a gente santificasse o nome de Deus aqui na terra. Segundo lugar, ou segundo pedido, ou segunda súplica, está no versículo 10 já. O primeiro pedido está no capítulo 9: santificado seja o teu nome. Agora, a segunda súplica, ela está no versículo 10. Diz o seguinte: venha o teu reino. Eu quero dizer para você que o nosso Pai Celeste, ele também tem um reino. O meu Pai, o seu Pai Celeste, também tem um reino. E eu quero dizer para você que o supremo desejo dos filhos deve ser a glória desse reino. Como é que eu quero ter um reino e eu não quero ter a glória daquele reino? Eu não quero ver aquele reino bem sucedido aqui na terra. O Senhor Jesus disse aqui: venha o teu reino. Ora, eu quero dizer para você que a grandeza desse reino de Deus, a grandeza desse reino do nosso Pai, depende de nós, depende dos nossos filhos. O que que você está fazendo pela grandeza desse reino? Você está em campo de batalha, é tempo de guerra, você está em território inimigo. O que que você está fazendo para fazer com que venha este reino, para que esse reino possa chegar, para que esse reino possa ser implantado? Eu estou dizendo para você que o Senhor Jesus ensinou desta forma. A palavra que ele disse foi essa: venha o teu reino. E você, que é filho, que é parte integrante desse reino, o que você está fazendo? Você é como um filho aí, que não está nem aí? Um bastardo? Uma pessoa que realmente não sabe guerrear, tomar posse pela força ou pelo esforço? Ou você está assim: isso não pertence a mim, não sou eu, isso não é problema meu? Eu quero dizer para você claramente que nós estamos em tempo de guerra. Eu e você, nós estamos aqui, e esse território inimigo que eu e você estamos vivendo, nós não podemos esperar com que as coisas aconteçam de qualquer forma. Eu quero dizer para você claramente que nós temos que fazer o que o Senhor Jesus disse. Nós temos que clamar, nós temos que batalhar, nós temos que ir à luta. Venha o teu reino. Eu tenho que começar a trabalhar em prol de que esse reino possa chegar. Ora, quem está comandando o mundo hoje? Quem é que está no comando das coisas hoje? O Senhor Jesus foi claro, disse: o príncipe desse mundo tomou posse, ele está dominando, ele está reinando. Ele reina às vezes na mente, no coração, nos olhos. Ele reina muito, e às vezes eu e você temos que lutar, e às vezes não sabemos como fazer, mas o Senhor Jesus deu-nos as armas, deu-nos a disposição para nós entrarmos nesta guerra. Eu quero convidar você. Eu quero chamar você. Nós estamos iniciando esse ano agora. Eu quero pedir a você que você faça um novo compromisso com Deus. Entre com Ele nessa batalha. Venha o teu reino. Venha o teu reino. Eu não quero saber aqui de outro, de um inimigo estar reinando aqui. Eu estou vendo o inimigo reinando sobre a vida dos meus amigos. Eu estou vendo o inimigo reinando sobre a vida dos meus vizinhos. Eu estou vendo o inimigo reinando na vida de tanta gente aí. E eu não posso permitir que esse inimigo esteja reinando. Ele reinando lá através da divisão do pai e mãe, através da divisão do pai e do filho, o filho nas drogas, o pai em adultério, a mãe em prostituição, a família se dividindo. O inimigo está aí desta forma. Eu quero dizer para você claramente, você vai ficar desse jeito ou você vai entrar conosco nessa guerra? Jesus foi claro: venha o teu reino. E para chegar que esse reino possa ser estabelecido, nós temos que lutar. Eu tenho que lutar. Você já se dispôs para Deus esse ano? Servir a Ele? Evangelizar? Fazer um compromisso de comunhão com Deus? De fazer mais a obra de Deus? De dar esmola? De jejuar? De orar? De pregar a palavra? De ensinar a palavra? De visitar mais? De ir à visitação ao órfão, à viúva, à criança? No hospital? Nos presídios? Você já fez esse compromisso esse ano? Venha o teu reino. Ou você não está nem aí? Você quer viver apenas da forma como às vezes você vinha vivendo? Sombra, água fresca, sapato frouxo, peru assado, Coca-Cola gelada, um pudim de coco, uma rede preguiçosa e um sabiá cantando. É assim? Ou você vai fazer conforme o Senhor Jesus disse aqui? Venha o teu reino. Entra na batalha. Nós estamos precisando de homens e mulheres para entrar nessa batalha. O Senhor Jesus está dizendo: venha o teu reino. É para mim, para você dizer: venha o teu reino. Mas não é apenas para dizer, é para agir. Temos tempo de orar e tempos de agir. O que é oração? É na hora fazermos a ação. É durante a hora que nós estamos vivendo fazermos a ação. Ora, orar e agir. Isto é oração. Orar e ação. Eu quero dizer para você claramente que em Apocalipse 5, versículo 8, Apocalipse também 8, versículo 3 e 4, fala das orações dos santos, que elas estão sendo ajuntadas lá nos céus, até que se enche a medida, quando terão a resposta claramente de Deus, e os reinos do mundo virão a ser do seu Senhor, ou do Senhor Jesus. Isso está em Apocalipse capítulo 11, verso 15. Vai chegar um momento que eu e você vamos ter esta oração respondida, é de uma forma geral, completa. Eu quero pedir para você, medita no que o Senhor Jesus quis dizer: venha o teu reino. Meu irmão, não adianta eu dizer que venha o reino dele se eu não entrar em guerra com quem está reinando. É uma batalha. Você vai ficar desta maneira ou você vai entrar conosco nessa batalha? Terceira súplica que o Senhor Jesus diz, também está no verso 10. Ele diz: venha o teu reino. E a terceira súplica diz assim: seja feita a tua vontade. Talvez esta é uma das orações mais difíceis do homem fazer, porque eu e você, nós talvez pela nossa mesquinhez, talvez pela nossa própria vontade ambiciosa, nossa ambição, que às vezes não tem limites para ela. Eu não estou dizendo aqui de uma ambição legítima, eu estou dizendo de uma ambição ilegítima. E às vezes, por causa das nossas ambições ilegítimas, eu tenho dificuldades de orar dessa forma. Faça-se a tua vontade. Meu querido irmão, nós devemos orar desta forma: faça-se a tua vontade. O Senhor Jesus mostrou para nós que isto não é fácil fazer. Jesus chegou ao ponto de lá nas suas últimas orações, lá no Monte das Oliveiras, lá no Getsêmani, o O Senhor Jesus, quando chegou a hora dele ser preso, chegou a hora dele ser julgado ditatorialmente, sem direito de defesa, com falsa testemunha, de antemão já tinha a sentença de morte. Ele sabia dessas coisas todas, ele sabia do seu sofrimento, por isso ele disse claramente: Pai, passa de mim esse cálice, porém não faça a minha vontade, mas faça a tua vontade. Sabe o que eu quero dizer com isto? É que às vezes não é fácil eu e você orarmos para cumprirmos toda a vontade de Deus. E aí eu e você damos uma escorregadazinha e começamos a falar claro com Deus: ah, mas precisa, deixa eu fazer isso, deixa eu fazer aquilo. É como um filho natural falando ao seu pai. Eu fiz muito disso, eu fui criança, eu dizia: mãe, deixa eu ir tomar banho no córrego. Não. Mãe, deixa eu ir. Não. Mãe, deixa eu ir. Não. Mãe, deixa, por favor. Então vai. Sabe o que significava isso? Ela deixava a vontade permissiva. A vontade diretiva da minha mãe era para mim não ir tomar banho lá no córrego. Não era para mim ir. Mas eu insistia tanto nesta oração, nesse pedido a ela, que ela acabava cedendo para ficar livre de mim. Deus às vezes faz muito disso. Nós falamos, falamos, falamos e cedemos, fazendo com que Deus ceda a nossa vontade e não a vontade dele, que a vontade dele é diretiva. Ele conhece o amanhã, ele sabe se isso vai servir para mim ou não, ele sabe se esse negócio que eu estou pedindo para Deus é realmente uma coisa boa ou não. Por quê? Porque ele vê o dia de amanhã. Quanto de nós erramos, às vezes pedindo para casar com uma moça que não era a vontade de Deus, ou para fazer aquisição de um imóvel que não era a vontade de Deus, ou para comprar um tipo de carro, ou uma casa, ou alguma coisa que não era desse tipo a vontade de Deus. Mas eu quero dizer para você, o Senhor Jesus mostra para nós aqui perfeitamente, para eu e você compreendermos que Deus tem uma vontade diretiva: faça-se a tua vontade. Mas como é que eu vou descobrir a vontade de Deus? Deus não vem cá falar para mim. Isto é uma complicação tão grande na minha cabeça que eu não sei se Deus quer que eu vá para a direita, se Deus quer que eu vá para a esquerda, se eu fique quieto, se eu avance. Mas a Bíblia tem resposta para tudo. Romanos capítulo 12. Romanos capítulo 12. Diz assim: rogo-vos, pois, irmãos, pela compaixão de Deus, que apresenteis os vossos corpos em sacrifício vivo, santo e agradável a Deus, que é o vosso culto racional. E não vos conformeis com este mundo, mas transformai-vos pela renovação do vosso entendimento, para que experimenteis qual seja a boa, agradável e perfeita vontade de Deus. A única maneira de você conhecer a vontade de Deus, para fazer a vontade de Deus, está escrito aqui, é você transformar, você transformar-se pela renovação do seu entendimento. Você é cada dia que passa a conhecer a Deus, cada dia que você vai conhecendo a Deus, você vai chegando mais próximo dele, você vai transformando a sua maneira de ver, a sua maneira de agir, a sua maneira de conceituar as coisas, e aí você vai conhecendo a vontade diretiva de Deus para a sua vida. Daí, quando você conhece a vontade diretiva de Deus para a sua vida, é mais fácil você viver. É por isso que o Senhor Jesus está mostrando aqui para os seus discípulos aqui, dizendo: olha, seja feita a tua vontade. Meu irmão, a vontade de Deus. Quantas pessoas hoje ficam dando cabeçada e quando sai lá na ponta está todo machucado, está todo ranhado, está de uma forma completamente desfigurada de uma vida normal que ele deveria viver. Sabe por quê? Porque ele não conheceu, porque ele não buscou saber qual é a vontade de Deus para a vida dele. Quantas pessoas aqui nesta terra trabalharam, adquiriram, possuíram de forma legítima ou ilegítima, possuíram e possuem as coisas. Daqui a pouco eles morrem e a sua riqueza ficou para outras pessoas que nem sequer participaram daquela angústia que eles viveram aqui nesta terra. Eu quero dizer para você claramente, comece a falar com Deus a respeito disso, conhecer a vontade de Deus. O Senhor Jesus é claro aqui, Ele ensina eu e você a orarmos desta forma: faça-se a tua vontade. Se você procurar fazer a vontade de Deus, meu querido irmão, você pode ter certeza que você vai alcançá-la, e alcançar não só a vontade dele, mas você vai alcançar paz na sua alma, alegria no seu coração, prazer de viver. Quantas pessoas hoje às vezes vão até o suicídio, porque eles possuem e não tem mais condição de fazer nada. Quantas pessoas chegam até o mesmo ponto de viver de forma deprimida, porque eles não sabem mais o que possuir, mas eles não tiveram a sua vida pautada pela vontade de Deus. Eu quero dizer para você, seja sincero ao orar. Quando você for orar, quando você for falar com Deus, fale dessa forma: faça-se a tua vontade. Meus queridos irmãos, a vontade é feita por todos os habitantes do céu. Está escrito aí: faça-se a tua vontade, assim na terra como no céu. Faça-se a sua vontade. Eu quero dizer para você que a vontade de Deus é absoluta e ela é respeitada no céu, não é só na terra também. A vontade de Deus ela é feita no céu. Todos os anjos, toda aquela miríade de anjos celestiais, eles estão à disposição de Deus para fazer a vontade de Deus em qualquer tempo, em qualquer situação. Eu pergunto a você agora: a vontade de Deus também, que é feita no céu, não é por obrigação? Eu pergunto para você, ela é feita também por você em forma de obediência de filho, em forma de obediência filial, em forma de amor? Você poderá dar a resposta a você mesmo: seja feita a sua vontade, assim na terra como no céu. No céu é feita dessa forma, e aqui você faz a vontade de Deus de forma obediente, alegre, satisfeito, tendo aquilo como um privilégio da sua parte. Eu quero perguntar a você e deixar que você mesmo responda essa pergunta. Eu quero dizer para você que o meu anelo, o nosso anelo, a nossa vontade é ver com que todos os habitantes da terra, todos aqueles, inclusive aqueles que estão fora do reino, aquelas pessoas que estão fora ainda do nosso grupo, que não estão ainda em batalha a favor do reino, eu quero dizer para você que a minha vontade é que todas essas pessoas, independente de quais são, independente de cor, raça ou credo, eu gostaria que todas elas estivessem neste pleno exercício desta oração, fazendo a vontade de Deus. A vontade de Deus não é pesada, os mandamentos de Deus não são pesados. Pesado mesmo é você trabalhar 30 dias no mês, pegar o seu dinheiro e gastar em duas noitadas, ou comprar um camarote lá no carnaval e gastar em uma só noite, e beber e beber e beber em uma noite, no outro dia dar uma dor de cabeça tão grande, uma enxaqueca, um negócio tão terrível que você não quer nem abrir os olhos, não dá conta nem de abrir os olhos. Isto é pesado, mas a vontade de Deus, os mandamentos de Deus não são pesados. Eu quero pedir a você que você possa compreender esta palavra, que você possa compreender perfeitamente que fazer a vontade de Deus, ela é muito mais leve, ela é muito mais maneira, é muito mais simples você viver fazendo a vontade de Deus, porque Deus não lhe impõe condições pesadas e nem dificuldades pesadas lá na sua vida. Se você está claramente fazendo a vontade de Deus, eu quero dizer para você que você vive uma vida boa. O Senhor Jesus foi claro aqui, ele disse: vós orareis assim: Pai nosso que estás no céu, santificado seja o teu nome, venha o teu reino, seja feita a tua vontade, seja feita a tua vontade. Eu quero perguntar a você: você está fazendo a vontade de Deus? Ou você está fazendo a sua vontade? A vontade do teu coração? Quem está comandando o processo na sua vida? É você mesmo? É o seu intelecto? É a sua vontade? Quem está comandando? É Deus ou você? A partir do momento que você começa a orar desta forma, seja feita a tua vontade, você vai precisar se enquadrar desta oração. Eu quero agora dizer a você que eu e você precisamos muito, muito mesmo, chegar mais perto de Deus através da oração. A quarta súplica, nós falaremos a respeito dela no nosso próximo programa. A quarta súplica, ela vai falar conosco a respeito do nosso pedido para a nossa vida, a respeito do nosso pão cotidiano. Eu quero agora encerrar esse programa, falar a você que precisa realmente se integrar aqui nesse primeiro momento das três primeiras súplicas de Deus. Nossos três primeiros pedidos a Deus que o Senhor Jesus fez. Primeiro aqui é: santificado seja o teu nome. É o primeiro pedido que Deus gostaria que nós fizéssemos e fizéssemos a Ele. Segundo, venha o teu reino. Venha o teu reino. Fale com Deus a respeito disso, para chegar o teu reino aqui na terra. E em terceiro lugar, aqui, seja feita a sua vontade, assim na terra como no céu. Esses três momentos aqui, esses três pedidos, essas três súplicas, elas separam claramente aqui o Pai Nosso, ou a oração dominical. Três pedidos que nós falamos e fazemos em relação às coisas de Deus. E o nosso próximo, a nossa próxima súplica em relação à nossa própria vida, ao nosso próprio corpo. E as três últimas em relação à nossa alma. Vamos orar nesse momento. Pai nosso que está nos céus, eu te agradeço por esse momento, Senhor, que nós estamos aqui falando a respeito dessas súplicas. Nós estamos aqui falando, ó Deus, a respeito de como chegarmos à tua presença inteira certeza de fé, sabendo que nós temos um Deus que se compadece de nós e nos trata como o Pai trata o seu filho. Obrigado, Senhor, nos ajuda a compreender a tua palavra e ser conosco. Abençoe a cada um de nós para que nós possamos não apenas orar, mas também agir desta forma. É o que te pedimos em um nome do Senhor Jesus. Deus nos dê muita graça e que amanhã estaremos juntos nesta mesma hora e nesse mesmo canal. Que Deus nos guarde. Até amanhã.
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0: olha só, não é música pra dormir não, né? É música pra acordar, né? Olha só, nosso general é Cristo, que cantou é a comunidade da Zona Sul. Agora 10:30, vamos então aos recadinhos, né? Quem será que tá com a gente? Será que eu estou sozinho aqui? Será que só estou eu e Deus? Deus e eu? Não, já tá bom, né? Mas se tiver a sua companhia, vai ser muito melhor, viu? E olha só, quem tá com a gente, quem chegou por aqui? Olha quem chegou por aqui, o Denis Souza de São João, aliás, de João Lisboa, né? O João Lisboa no Maranhão. Vamos ouvir aqui. Deixa eu ver aqui o que ele tá falando aqui. Oi, Denis. Tudo bem, Denis?
1: Dinho Oliveira.
0: Opa!
1: Bom dia, bom dia.
0: Bom dia, bom dia.
1: Já domingo, né?
0: Domingo.
1: O programa Domingo na RTM começou.
0: Começou.
1: Toca aí pra nós hoje. Dinho que diz assim: eu sou teu pai. É só chamar. Beleza?

0: música.
1: Qual é a música?
0: Vamos tentar procurar aqui, hein? Mas eu não conheço, não. Me fala o nome da música aí, ajuda aí.
1: Quem mais tá com a gente? Denis, um abraço, obrigado pela sua companhia, viu, meu querido? É muito bom ter você aqui, viu? Olha só, Robson Botentute, de São Luís do Maranhão, de Oliveira. Tô ligado por aqui também no programa, um amigo da madrugada pela FM Esperança. Manda alô aí para Areli Trindade, Eduardo Neto, João Mendes, Lourdes Albuquerque. Também para o Izinho, que está ligado. Um abraço de leão do seu amigo Robson Botentute, de São Luís, no Maranhão. Um abraço de urso para você, meu querido. Que Deus. Abraço de leão, como queira. Que Deus te abençoe, viu? É muito bom ter o Robson aqui também. Toda essa turma aí, viu? O Assis. Deixa eu ver aqui o Assis. Assis. Ah, ué, que foto bonita, hein, Assis? Deixa eu ver aqui. Deixa eu ver aqui da. Ah, da FM Esperança. Que legal, hein? Olha que estúdio bonito, rapaz. Parabéns, hein? Gostei, hein? Manda mais foto aqui, hein? Gostei demais, hein? Um abraço para os nossos amigos, né? Da FM Esperança. Tem recadinho aqui, né? Pode falar, Assis. Oi, Assis.
2: Bom dia, Dino. Maravilha você hoje aí de plantão, no plantão. Olha, eu vou sintonizar. Tu lembra de sino? Tu está. Você também está na relação de locutores da RTM nessa música. E hoje visitei ali programa do RPC na FM Esperança. Sorteia mais um rádio para os ouvintes. Aí o nosso amigo Wilson Paes, o locutor. E eu visitei ali sempre dando aquele apoio. Um abraço, meu irmão. Estamos aqui em São Luís.
1: Ô, meu querido, Deus abençoe, viu, Assis? Muito boa voz, hein? Bacana demais, hein? Um abraço pra você, pro nosso amigo aí, viu? É muito bom ter a sua companhia, hein? Que estúdio bonito, parabéns aí a todos, viu? Um abraço a todos os nossos queridos amigos, né? Que são aí da afiliadas, de todas as afiliadas, né? Que estão com a gente aí. Pessoal de muita qualidade, muito bom gosto. E tão junto, viu? Que Deus abençoe. É bom demais. Espero um dia poder conhecer aí o estúdio de vocês, hein? Ah, meu amigo. Pra Deus tudo é possível, né? O Delto, tá ligado na RTM. Um abraço, viu? Falando de Coroadinho, São Luís, no Maranhão também, viu? O Delto. Deixa eu registrar o nome dele aqui, que aí já fica aqui salvo. Deixa eu pôr um N. O Delto, São Luís, no Maranhão. Tá aqui. Olha só, a antena tá virada pra São Luís hoje, hein? O Lauro Feitosa, olha o Lauro por aqui também, o Lauro de São Luís do Maranhão, bom dia, bom domingo, bom dia, meu amigo. Já na escuta dessa maravilha de programa, Lauro Feitosa de São Luís no Maranhão. Ah, que legal, hein? Lauro Feitosa, um abraço pra você. A Andaluza, São Luís do Maranhão, mandou um lindo gif aqui, me deixou um recado, hein? Oi, Andaluza. Oi.
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0: Começou.
1: Começou. Eu sou teu pai. É só chamar. Beleza?
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1: Olha só, Robson Botentu. Júnior
0: Oliveira, tô ligado por aqui também.
1: Ai, tô ouvindo minha voz aqui. A Andaluza gravou. Vou baixar aqui. Gostei, hein? Eu gosto, hein? Ah, meu amigo. É bom demais, hein? Deus é muito bom. Tô feliz demais de estar aqui nesse domingão, começando o domingo com você, viu? A Miriam Martins, sabe? Estou ligadinha no Amigo da Madrugada com o João Lisboa. Tenha um excelente domingo para todos vocês. Sou a Miriam, ou a Miriam Martins, bom dia com Jesus. Olha só, vamos ler mais mensagens. Daqui a pouquinho vou te convidar para orarmos, né? Com todas as mulheres aqui. É oração pelas mulheres. A gente precisa, né? Desse momento de oração, conectar com Deus, orar. Porque, olha, não é fácil, não, né? Tem muitas mulheres aí sofrendo violência, sofrendo aí no mundo afora, que não tem liberdade nenhuma. E a oração é a arma mais poderosa que temos com Deus, a arma espiritual, né? Nós vamos combater todo o mal com oração, né? A oração, ela faz a diferença. Olha só, o Samuel Magalhães, em Salvador, na Bahia. Olha só também, Samuel Magalhães fala, bom dia, ligado no programa Meu Amigo na Madrugada e ou domingo no rádio. Então vamos fazer assim, domingo no rádio com o Meu Amigo da Madrugada. Gostei, hein, Samuel? Eu também me confundo, viu?
0: O Samuel falou, Adinho, é domingo no rádio, tá? É a nova plástica, tá bom?
1: Falei, tá bom, tá bom. Meu amigo da madrugada, no domingo do rádio. Que confusão, né? Mas tamo junto, hein? O Edgar de São Luís do Maranhão, bom dia, ó. Um abraço excelente, domingo a todos dessa rádio, viu? Edgar, pra você também um abraço bem forte. Abraço de leão pra você, pra toda a sua família e um ótimo domingo, viu? E é muito bom ter você junto aqui, viu? Bom, agora não temos tempo pra mais nada, né? Vamos então orar, né? Aqui pelas mulheres de todo o Brasil. E depois vamos ouvir uma linda canção, certo? E já voltamos juntos aqui, então... Quero convidar para você um minutinho da sua atenção para o calendário de oração. E vamos orar aqui pelas mulheres.
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4: Querido Deus, fonte de todo amor, graça, bondade e sabedoria, só em ti encontramos paz e alegria. Neste momento, gostaríamos de levantar um clamor pelas mulheres no Camboja, que sofrem de doenças mentais. Pai eterno, tenha misericórdia dessas mulheres que sofrem de depressão devido aos desafios que a vida apresenta. Que elas encontrem cura e esperança renovada em ti. A sua palavra nos ensina que o Senhor está perto dos que têm o coração quebrantado e salva os de espírito abatido. Que essas mulheres possam sentir a tua presença e saber que o Senhor se importa com a vida de cada uma delas e está sempre disposto a ouvir os seus pedidos. Oramos em nome de Jesus. Eu, Michele Gomes, sou grata a Deus por esse momento de oração com você.
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1: Noite 24, dá tempo de ouvirmos mais música. E você pode participar enviando a sua mensagem aqui para nós, no nosso WhatsApp. Anote aí, hein? 11974181456. Esse é o número para você enviar a sua mensagem aqui para RTM Brasil. Olha, quando enviar a sua mensagem, não esqueça, viu, de se identificar, falar do seu nome e cidade de onde nos ouve, ok? E olha, chegando pra você agora, Pedras Vivas, cantando Nossa Rocha. RTM Brasil pra todos.

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meia-noite, 32 minutinhos, RTM Brasil, pra todo mundo ver. Estamos aqui no Amigo da Madrugada, no domingo no rádio. Eu sou o Dinho Oliveira e é uma alegria estar aqui com você começando a semana, hein? Normalmente, pra você que não me conhece, estou junto com Marcos Olivares no Noite RTM de segunda a sexta, a partir das 19 horas até as 23 horas, viu? Se você ainda não assistiu, não viu o Noite RTM, então ouça, tá? Segunda-feira, a partir das 7 da noite, uma programação toda especial, abençoada. Eu aqui no Estúdio C e Marcos Olivares lá no Estúdio E, que fica na cidade de Lindóia, que é do lado de Águas de Lindóia. Muito bem, chegando aqui o Johnny de Natal, Rio Grande do Norte, e ele que manda bom dia pra nós. Bom dia, sou aqui do Rio Grande do Norte e ele tá pedindo aqui a música com Sérgio Lopes. Daqui a pouquinho, então, vamos colocar essa música do Sérgio Lopes pra você ouvir, viu, Johnny? E pra você que ainda não enviou a sua mensagem, olha, não passa vontade não, hein? Envia sua mensagem pra nós no WhatsApp aqui da rádio, aqui da RTM Brasil, que é o 11974-181-456. E se você quiser assistir, conhecer Dinho Oliveira, ver aqui, né, quem é Dinho Oliveira, acesse lá rtmbrasil.org.br e lá você vai em estúdio ao vivo. Olha só, clica lá no player gigante que vai aparecer lá e você vai conhecer aqui Dinho Oliveira, este que vos fala, tá bom? Olha só, então vamos ouvir boa música. Deixa eu ver quem tá chegando por aqui. Eu gosto de ler todos os recadinhos que vão chegando aqui em tempo real, viu? Então, se você tá chegando, tá mandando um abraço, eu vou ler aqui. Olha, o Miquéias Maia de Parnamirim, Rio Grande do Norte, também tá por aqui. Agora a antena virou lá pro lado do Rio Grande do Norte, hein? É, ouvindo também a programação. Abraços pro nosso querido Miquéias Maia. Quem tá chegando é o Projeto Norte com a música Ele Continua Sendo.

Agora, meia-noite, 38 minutinhos, RTM Brasil, para todo mundo ver. Estamos aqui no domingo no rádio com um amigo da madrugada especial, com seu amigo Dinho Oliveira. Vamos ler mais mensagens, hein? A Miriam tá com a gente, viu, Miriam? Não precisa pedir desculpa, não. Fica tranquila, viu? Fique em paz. Ah, era pra ter colocado seu nome e sobrenome, não, que isso. Fique em paz, tá? O importante é que você tá aqui, tá ouvindo a programação, tamo junto aqui, viu? Você e sua família. O Assis também, ele já esteve aqui, né? Na RTM no dia 1º de abril. Que legal, hein, Assis? Homenagem à RTM, sim, eu lembro dessa música, sim, eu lembro, você colocou o nome de todo mundo, é, tinha meu nome lá, hein, que legal, é verdade, foi você, você mandou pro Héctor, não foi, Assis? Que legal, ouvi sim, ouvi essa bonita canção, parabéns, viu, Deus te abençoe, gostei, gostei demais, tinha Dinho Oliveira e Marcos Olivares lá, que legal, hein, muito bom, hein. Deixa eu ver quem mais sabe.

0: Helena. Tudo bem, Helena? Fala comigo.
1: Eu tô no congresso. Essa sou eu.
0: Tem uma foto aqui.
1: No congresso.
0: Ah, que bonita. Começou foto, hein?
1: Nesse sábado, o congresso aqui na Assembleia de Deus. Setor 17. Apolo Nazaré 1. Aí, essa foto eu tirei à noite, essa noite.
0: Entendi.
1: Já. E vai ser até segunda-feira o congresso, até amanhã.
0: Ah, então muito tá fresquinha a foto.
1: Né? Deus
0: abençoe. Você tá muito elegante, hein?
1: Pra
0: cê...
1: todos aí.
0: Um abraço pra você também, viu, Helena? Que Deus te abençoe. A Helena tá chique. Ah, e sim, hein? Olha só quem tá com a gente aqui, é o Igor Santana. Ele que está em Léus, na Bahia. Toca novo som aí pra gente. Ah, Deus abençoe grandemente. RTM é outro nível. Ah, que legal. Outro nível são os nossos ouvintes que estão aqui hoje, aqui ouvindo a programação. Vocês todos os dias estão junto com a gente, viu? Vocês também são de outro nível. É, nível celestial. É, vamos ouvir aqui, então. Ah, agora eu quero te convidar junto comigo para ouvirmos, né? O nosso querido Vavá Rodrigues, o regional do Brasil, né? Que é apresentado pelo nosso querido cantor Vavá Rodrigues. Programa que apresenta música cristã nos mais diversos estilos e ritmos dos rincões do nosso país. E no programa de hoje, volume 3, né? Tem como tema Paz. Vamos ouvir a música Pai do Céu com Daniel e Samuel e Pai Trio Dosca. Daqui a pouquinho a gente vai ler mais mensagens. Então agora vamos ouvir regional do Brasil.
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0: do mundo, onde vocês estiverem. Começando pelas ondas abençoadas da RTM Brasil, o programa que, como vocês já sabem, sempre propõe um jeito diferente de se ouvir música brasileira cristã. É óbvio que estamos falando do nosso Regional do Brasil. Sejam todos bem-vindos ao programa que mostra que é possível fazer e produzir música regional brasileira com uma identidade evangélica. Quero agradecer mais uma vez pelo carinho da audiência de todos vocês. Muito obrigado por caminharem comigo nesses 6 últimos anos. Lembrando que você ouve o Regional do Brasil às terças-feiras ao meio-dia e 15, quarta às 8h15 da noite e aos domingos em 2 horários, 15 para 1 da manhã e 8h30 da noite. Lembrando também que o nosso conteúdo fica salvo na página de programas da RTM para você ouvir e compartilhar com quem você acha que pode curtir aquilo que a gente produz aqui. Então agora, como de praxe, vamos dar aquele giro rápido na nossa vinheta de passagem e em seguida voltamos com o tema do programa de hoje. É rapidinho, roda a vinheta.
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Olá, vamos ao terceiro programa abordando o tema pai. Sim, como eu disse, na primeira semana de agosto eu iria fazer alguns programas sobre esse tema. Na primeira semana falamos sobre a semelhança que devemos ter com o nosso pai celestial. Se você acompanha o Regional do Brasil, deve se lembrar. Como acontece em qualquer família, os filhos acabam se parecendo com o pai. Não apenas nos traços do rosto, mas principalmente no jeito de viver. E a pergunta que fiz naquela semana foi: será que as pessoas conseguem perceber nas nossas atitudes um pouco do caráter do nosso Pai Celestial? Na segunda semana falamos um pouquinho sobre a presença dessa figura tão importante para as nossas vidas. A presença daquele que aconselha, que corrige, que protege, que trabalha, que se preocupa e que muitas vezes demonstra de um jeito bem mais prático do que é falado. Falar de Deus como Pai é falar de alguém que não permanece distante, observando a nossa vida lá de longe. É falar de relacionamento, cuidado, acolhimento e intimidade. Um pai que trabalha até hoje o tempo todo para que a gente fique e viva bem. E no programa de hoje vamos falar um pouquinho da nossa atitude em relação ao nosso pai. Olha, eu não sei vocês, mas apesar de ser bem próximo do meu pai, eu fui uma pessoa bem próxima do meu pai, infelizmente eu não posso dizer que a gente tinha aquela intimidade dos sonhos, entendeu? O problema nenhum quanto a isso. Acho que faz parte dos relacionamentos das pessoas da minha geração. Lembrando que eu tô com 65 anos e a maioria dos meninos da minha geração não tinha aquele relacionamento mais estreito com o pai terreno. A formalidade do título, né, acabava afastando um pouco a gente. Enfim, não é uma queixa, é só uma constatação. Mas vamos às músicas do programa de hoje, músicas que retratam um relacionamento íntimo com o nosso Pai Celestial. Aquele relacionamento em que deitamos a cabeça no colo dele para falarmos dos nossos dissabores, das nossas alegrias, das nossas falhas e pedir perdão por elas. Vamos fazer o seguinte, ó, vamos tocar as duas de uma vez só, tá bom? A primeira delas tem um sotaque sertanejo carregado e a segunda é uma balada bem ao estilo confessional. As músicas são Pai do Céu, com Daniel e Samuel, e depois Pai, com o trio Dosca, que eu descobri pesquisando pro Regional do Brasil. Vamos ouvir então, solta o som, por favor.

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3: A gente acabou de ouvir Pai do Céu com Daniel e Samuel e também a balada Pai com o trio Dosca. Eu espero de coração que o nosso relacionamento com o nosso Pai seja cada vez mais próximo, cada vez mais íntimo. Que bom que o Eterno fez o brasileiro assim, com liberdade para transitar em todos os estilos e extrair o que tem de melhor deles para o louvor da glória de Deus. Queridos, não tenho tempo para mais nada, espero que vocês tenham gostado, eu gostei bastante. Me despeço por aqui agradecendo ao Luiz Felipe e ao Pedro Campos nos trabalhos técnicos. Que Deus abençoe a todos e até o próximo programa. E lembrem-se, a vida é muito curta para ser desperdiçada ouvindo música ruim. É isso aí. Tchau, pessoal.
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Voltamos com um Amigo na Madrugada.

Amigo no rádio, Dinho Oliveira, seu amigo aqui da madrugada com você, viu? Agora 1h da manhã, é muito bom estar aqui com você, hein? É muito bom ter a sua companhia, viu? E você pode continuar participando e vendo essa mensagem aqui no nosso WhatsApp, hein? 11974181456. Não esqueça de se identificar, hein? Quando você enviar a sua mensagem aqui, viu? Falar o seu nome, a cidade e o estado de onde nos ouve. Será que tem alguém no exterior nos ouvindo hoje? Não recebi nenhuma participação do exterior, hein?

Olha só, chegando agora a música que a nossa querida ouvinte, né? A Helena de Natal, Rio Grande do Norte, pediu, né? Vamos ouvir então o Ministério Apacentar cantando Restitui. E olha, daqui a pouquinho eu vou ler aqui mais mensagens, hein? Daqui a pouquinho, depois dessa linda canção. E olha, fica aí porque ainda nesse bloco temos poemas e canções, hein? É um programa muito bacana aqui que você vai conferir na programação, hein?

0: Chegou a hora, hein, de lermos mais recadinho aqui. Olha só, o Igor, né, de Santana, ele que está em Ilhéus, na Bahia, também pede música aqui. Será que dá tempo? Eu acredito que sim, ele pede novo som. O Vinícius, né, ele que está em Brasópolis, diretamente de Brasópolis, Minas Gerais. Bom dia, Dinho. Deus abençoe. Vinícius aqui de Brasópolis, Minas Gerais. Você poderia colocar a música Estrela da Manhã com Lucas Souza? Posso sim. Deixa eu já por aqui. Daqui a pouquinho a gente vai ouvir, viu? O Vinícius, é muito bom ter você aqui, viu? Que Deus abençoe a sua vida também. O Roberto Sami, de São Luís do Maranhão, deixou um recadinho pra gente, vamos ouvir? Oi, Roberto, tudo bem, meu querido?
1: Cláudio Ronque.
0: Opa.
1: É Roberto Sami, São Luís do Maranhão.
0: Oi, tudo bem?
1: Tem uma coisa que me incomoda. Quero até pedir pro amigo não se zangue. Mas as pessoas mandam um áudio pra aí dizendo assim, bom dia. Eu sei que passou de 0 hora e 1 minuto, já é um outro dia. Do dia 10 pro dia 11. Mas nós estamos vivendo a noite, que começa oficialmente às 18 horas. O físico da natureza é a noite. Aí a natureza usa o dia, né? Que é quando o sol nasce. Primeiro em Fiji, no mundo, e em João Pessoa, na Paraíba, no Brasil. E aí tem bom dia quando é dia, boa tarde quando é tarde e boa noite quando é noite. Mas aí diz bom dia quando é dia e quando chega a noite também é bom dia, quando é que vai ser boa noite? Pesquise. E vocês verão que eu tenho razão. É boa noite.
0: Você sabe que...
1: Boa noite, Cláudio Ronk.
0: Oh, eu vou passar esse recado pro Cláudio Ronk, tá? Mas, o Roberto, é o Dinho Oliveira aqui. Eu concordo com você, hein? Eu tenho uma dificuldade pra falar também. Até porque eu não dormi ainda, né? Eu não dormi ainda. Vou dormir. E vou dormir. Vou chegar em casa lá pros 4 da manhã, né? Então é noite. Pra mim é noite. Né? Eu concordo com você. É, eu também concordo plenamente com você, né? Mas, enfim, vamos falar aí, vamos perguntar pros nossos ouvintes, o que que você prefere? Que o locutor da madrugada, depois manda pro Cláudio Ronk, viu? Que ele fale assim, bom dia, ou que fale boa noite. Eu acho também que deveria ser boa noite. Eu concordo plenamente com você, viu? Não vou ficar chateado, até porque é pro Cláudio Ronk o recado, mas se fosse pra mim, eu não ficaria não, viu? Viu, Roberto? Ah, é isso mesmo, né? Olha só quem tá com a gente, o Luiz Carlos de Goiás. Graça e paz. Ah, tá por aqui também. Daqui a pouquinho vamos, né, ouvir aqui o áudio dele. A Maria Divina de Anápolis, Goiás. Boa noite, Cláudio Ronk. Quero desejar uma ótima noite de sono. Aí, ó, uma boa resposta, hein? Uma ótima noite de sono. É bacana também, viu? É a Maria Divina de Anápolis, Goiás. E ela pede música também, viu? Agora quero te convidar a ouvir comigo o programa

0: mensagem do Carlos, hein? Oi, Carlos, fala.
1: É boa madrugada.
0: Aí, vamos, aí, ó.
1: Vamos.
0: É disso que eu tô falando.
1: Umas 6 da manhã.
0: Boa madrugada.
1: Madrugada.
0: Aí, ó.
1: E domingo. Carlos de São Luís do Maranhão.
0: Boa madrugada e é boa também.
1: Total.
0: É, legal, hein?
1: Boa madrugada.
0: Boa madrugada.
1: Abraço pra todos aí que tá. Todos os crujos.
0: Deus abençoe, Carlos.
1: Ui.
0: Ô, Carlos, você tá onde? São Luís do Maranhão, tô vendo aqui agora. São Luís no Maranhão. Dá tempo de ouvirmos mais uma linda canção, hein? Lucas Souza, Estrela da Manhã. É o pedido aqui do nosso querido. Do Vinícius, é isso? É o Vinícius. Vinícius de Brasópolis. Ele que pede aqui a música. Lucas Souza. Então vamos ouvir RTM Brasil para todo mundo ouvir. Uma boa noite para você. Uma boa madrugada de sono. Uma boa madrugada para quem estiver trabalhando aí, né? E quem tiver, para todos vocês.

0: FM Brasil pra todo mundo ouvir. Um ótimo dia pra você, uma ótima madrugada, uma ótima noite pra você que vai dormir. Vamos combinar? Pra você que tá acordando agora, se é que tem alguém acordando agora, de repente, né? Pra trabalhar, então, receba o meu bom dia. Pra você que ainda não dormiu, assim como eu, uma boa noite. Ah, aquela noite abençoada. É, aquela noite de paz, de bênção. Sonhe com as bênçãos de Deus na sua vida. E pra você que tá aí, né? Trabalhando, uma boa madrugada de domingo pra você, tá bom? Assim é pra todo mundo, né? Olha só quem tá com a gente aqui, o Gidiel Avis. É, eu sou o Gidiel Avis, manda um abraço pra mim. Ah, meu querido, um abraço pro nosso querido Gidiel de Bragança, no Pará. Gidiel, é muito bom ter você aqui com a gente, hein? Ó, tem áudio aqui, vamos ouvir esse áudio. Ana Teca de São Luís, Maranhão.
1: Boa.
0: Oi, Ana.
1: Obrigada, Tim.
0: Boa, boa.
1: Estou na escuta aqui.
0: Opa.
1: A RPM é a melhor das melhores.
0: Ah, que bênção, né? E também acho.
1: Louvado seja Deus.
0: Amém.
1: O Senhor te abençoe cada dia mais e mais.
0: Amém.
1: Peço uma música de Paulo César Baruch.
0: Paulo César Baruch.
1: Raquel Novaes, o amor de Deus.
0: Tá bom, você para
1: muito
0: aqui.
1: Obrigado, sou eu, Ana Teca, São Luís do Maranhão. Glória a Deus, aleluia, amém.
0: Amém, Ana Teca. Glória a Deus. Quem mais tá com a gente? Olha ela aí. Vamos ver a voz dela também, rapidinho aqui. Oi. Vamos, calma, cadê?

0: dúvida.
1: Boa madrugada de domingo, de Oliveira, para você e para todos os ouvintes da Rádio Transmundial na Escuta.
0: Amém!
1: Aqui em São Luís, no Maranhão, no Brasil e pelo mundo.
0: Pelo mundo.
1: Dinho, o meu filho, Luiz Felipe, que tem 2 anos, acabou de dormir. Ele tinha dormido e voltou a acordar. E aquela luta, né? Cuidando de filho na madrugada. Eu tô aqui ouvindo essa programação agora. Abençoada que nos faz tanto bem.
0: Ah, que legal.
1: E desejo um domingo abençoado para todos os ouvintes que estão aí na escuta e para você também, para tua família, viu?
0: Amém.
1: É isso, a Leida e família em São Luís, Maranhão.
0: Além da Bispo de São Luís do Maranhão. Ah, agora o filhote dormiu, vai aproveitar para dormir também, né? Deus abençoe, viu? É muito bom ter você. A Leida, Anateca. Anateca, a Leida tem uma voz bonita, a Anateca também tem uma voz bonita, né? Ah, que legal, hein? Opa, que manda muito bem, né? Olha quem tá chegando aí, ó, Poemas e Canções, um programa produzido e apresentado pelo pastor e músico e compositor Estênio Márcio, viu? E o tema de hoje, o episódio, tem o tema de contextualização da canção cristã. Então vamos ouvir juntinhos aqui, Poemas e Canções.
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0: questão muito importante relacionada com a música na igreja, com a composição e até mesmo com a pregação, que é a contextualização. Basicamente, essa questão se apresenta da seguinte forma: toda comunicação cristã deve ser contextualizada para a geração atual. Portanto, nossas canções deveriam falar às gerações atuais, às gerações contemporâneas. E isso deve, então, nos levar a ter todo um trabalho em repaginar a questão da melodia, de ritmos e, principalmente, a questão da letra, para que a gente não use uma linguagem ultrapassada que não atinja a modernidade. No programa de hoje, então, vamos dar uma olhada em tudo isso.
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0: A música de adoração, os louvores, as músicas que a gente canta na igreja, de maneira geral, elas são direcionadas ao Senhor Deus. São canções que nós usamos para glorificar a Deus, para reconhecer as suas misericórdias, os seus atributos, para homenagear, né, o ser perfeito que ele é, para nos alegrarmos na sua glória perfeita, santa. Então, no que diz respeito a esse tipo de música, nós não vemos uma necessidade muito grande de contextualização, de colocar essas letras numa linguagem totalmente moderna, contemporânea. Contanto que a linguagem dessas canções seja na nossa língua e seja numa linguagem média, né, que a maioria das pessoas da igreja compreenda, isso é suficiente. Agora, reconhecemos que há aquelas canções de cunho pedagógico, aquelas canções que vão ensinar a igreja sobre a pessoa de Deus, sobre os seus feitos, sobre os seus atributos, vão ensinar o evangelho, a pessoa de Cristo, a sua obra, os seus feitos, enfim. Para esse tipo de canção, nós reconhecemos que ela precisa ter uma linguagem de maior alcance possível. Está certo, mas a grande questão aqui é a gente definir e decidir exatamente quais os sentidos dessa palavra contextualização, o que as pessoas entendem por ela e o que as pessoas desejam, né, que ela signifique, afinal de contas. O significado simples da frase em português, contextualização, é muito fácil, é colocar em contexto. Ok, colocar no contexto. Agora, que contexto? Há duas grandes correntes para definir essa questão de em que contexto. E elas são as seguintes. A primeira é: o contexto é o tipo de linguagem, de gíria usada pelas pessoas no dia a dia, usada na televisão, usada no cinema, usada nas artes de uma maneira geral e principalmente na cultura pop. A linguagem que se está usando atualmente na cultura pop é a linguagem que se deveria usar para contextualizar as músicas cristãs. Uma outra corrente diz que a contextualização seria usar uma linguagem mediana, ou seja, não necessariamente a gíria da cultura popular, nem também os jargões difíceis de entender usados nas academias, mas uma linguagem média, que é usada nos telejornais, que é usada nos livros, nas boas revistas. Por outras palavras, uma linguagem mais durável, uma linguagem que não esteja sujeita a mudanças muito repentinas das modas que aparecem. Talvez uma terceira corrente que nós poderíamos pensar seria a seguinte: usar uma linguagem média, de boa cultura, mas que permita aqui e ali, né, imersões também na linguagem mais popular, na linguagem mais usada pela juventude. Tudo deveria ser, então, guiado e medido pelo bom senso cristão.
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0: O que você acha de tudo isso, amigo compositor? Todo esse tema sobre a contextualização é complicado mesmo. É um tema difícil da gente ter uma posição dogmática a respeito dele. Agora, antes de pensarmos mais profundamente sobre as duas correntes que citamos sobre conceito de contextualização, vamos fixar algumas verdades que já sabemos e que têm demonstrado serem úteis através dos tempos. A primeira delas é que é o Espírito Santo quem converte. Então, mesmo que nossa linguagem, ao apresentar as coisas de Deus, o Evangelho, a obra da salvação, mesmo que essa linguagem seja defeituosa em algum ponto, o Espírito Santo tem poder para transpor essa barreira e falar direto ao coração de alguém. E por outras palavras, ninguém deixará de ser convertido porque há algum problema na linguagem de um hino, de uma música ou até mesmo de uma pregação. O outro ponto é, como o Senhor Deus costuma usar as causas secundárias, ou seja, ele usa meios para concluir os seus fins, então nós devemos colocar a linguagem do Evangelho e os seus hinos da maneira mais clara, da maneira mais acessível às pessoas do nosso tempo. Muito bem, vamos analisar agora aquelas duas posições sobre o que é contextualização. A primeira delas nos diz que contextualizar é levar para a linguagem da arte, das novelas, da cultura pop de maneira geral. E que se nós não fizermos isso, nós não estaremos nos comunicando com a geração moderna. O que você acha dessa posição? Eu sinceramente não concordo. E por quê? Porque o Evangelho, porque a palavra de Deus tem um conteúdo tão digno que apenas o veículo, a linguagem mais digna possível é adequada para carregar esse conteúdo. Vamos pensar um pouquinho em termos históricos. O que Lutero fez na Reforma Protestante quando ele pegou os hinos e colocou na linguagem do povo? Não é que ele colocou os hinos em gíria, na linguagem super popular. Não, o que ele fez foi traduzir do latim, que quase ninguém entendia, para o alemão, que era a língua do povo. Há toda a diferença do mundo nessas coisas. Ou pensemos, por exemplo, na língua em que foi escrito o Novo Testamento. Foi escrito em grego koinê, grego comum, grego popular. Sim, não era aquele grego clássico dos filósofos, mas o grego que as pessoas usavam no dia a dia. Também há toda a diferença do mundo entre essas duas coisas. Pense também no seguinte aspecto: o Evangelho, ele puxa a gente para cima em todos os sentidos. Ele puxa a gente para melhorar a nossa vida, nossos relacionamentos sociais, a vida familiar, a nossa cultura, o nosso conhecimento. O Evangelho puxa a gente sempre para cima, para melhorar, para algo mais elevado. Então, por que que a gente deveria, em relação às nossas músicas, baixar o nível das canções para uma linguagem super popular, uma linguagem da cultura popular? Isso não faz sentido nenhum, na verdade. A posição que defendemos, então, é a segunda. É a posição que diz o seguinte: contextualização é colocar numa linguagem que as pessoas entendam, uma linguagem correta, aceita pelo maior número de pessoas possíveis, uma linguagem com o mínimo de gírias, uma linguagem sem erros, no caso, sem erros de português, uma linguagem digna do Evangelho, que não envergonhe o conteúdo sagrado do Evangelho, que não traga nenhuma associação com coisas pecaminosas, coisas da cultura que são pecaminosas. Portanto, nós compositores somos chamados para cima, para crescermos no aprendizado da nossa língua, no polimento das nossas frases, na eficácia das nossas proposições, na beleza das nossas rimas. Que nossas canções sejam exatamente isso, belos exemplares da eficácia e beleza da língua portuguesa, para a glória do nosso Senhor Jesus Cristo.
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0: Muito bem, creio que podemos aprender um pouco mais hoje sobre toda essa questão de contextualização, de forma que não sejamos mais enganados, né, ou ludibriados por posições extremistas a respeito disso, mas que agora já estamos preparados para buscar uma posição mais equilibrada, mais elevada em relação a tudo o que diz respeito a contextualização. Está bem? Essa foi a nossa penúltima aula. Caminhemos então com tudo que temos aprendido e na semana que vem nós faremos então o encerramento. Até lá, fique na paz.
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4: Agora, 1:32, RTM Brasil, para todo mundo ouvir. Uma ótima madrugada para você. Você que não dormiu ainda, uma ótima noite. Eu sou o Dinho Oliveira, estou aqui.

0: enviando essa mensagem pra nós aqui, viu? Enquanto o Clóvis arruma ali um enquadramento pra quem está assistindo, quero falar pra você que tá chegando agora Mulheres de Esperança, programa que busca levar a esperança, informação e cura para o coração da mulher, que tem a apresentação de Fabiana Silva e Renato Burjato. Episódio de hoje tem o tema de vocação. O convidado, nosso querido pastor João Paulo Gouveia, professor apresentador aqui da RBM Brasil. Ah, queridão demais, né? Então vamos ouvir Mulheres de Esperança.
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2: Eu sou Renata Burjato.
3: E eu sou a Fabiana Silva e esse é o nosso Mulheres de Esperança. Hoje nós vamos conversar sobre um tema tão legal e tão importante na vida de todos nós, mas que eu não sei por qual motivo, né, Rê? A gente não tem esse assunto nas nossas rodas de conversa. Por que será?
2: Por que será, hein? Vamos descobrir hoje aqui. O nosso assunto é vocação. E eu já começo perguntando pra você, ouvinte, você sabe qual é a sua vocação? Você sabe o que é vocação? A gente vai ter ajuda pra responder tudo isso aqui hoje.
3: É verdade, eu estou super entusiasmada porque eu acredito que se a gente sabe qual é a nossa vocação, a gente tem uma capacidade maior de tomar boas decisões até pro nosso futuro.
2: Com certeza. E olha, pra falar desse tema, a gente vai trazer alguém que sim, fala nas rodas de conversa sobre esse assunto. E porque é tão natural pra ele falar sobre esse tema, ele vai ser o nosso convidado. Mas você só vai saber no próximo bloco.
3: Falando nisso, vocação é uma palavrinha tão importante. Lá no dicionário, ela quer dizer que é disposição natural e espontânea que orienta uma pessoa no sentido de uma atividade, uma função ou uma profissão. Será que todos nós estamos atuando naquilo que fomos vocacionados? E para esse episódio de hoje, a gente tem um convidado super especial aqui do Mulheres de Esperança, parceiro da rádio, nosso querido João Paulo Gouveia. Seja muito bem-vindo ao Mulheres de Esperança.
4: Muito bom poder estar aqui com vocês, viu? Mais uma vez, espero poder ajudar.

0: Um homem de esperança.
1: Ah, vocacionado para essa missão que te colocamos aqui na mesa, hein?
2: Pastor, vamos pensar o seguinte, que as pessoas, muitas vezes, elas vão atendendo as demandas da vida, vão fazendo escolhas segundo as circunstâncias, né? Eu me lembro que muitas vezes quando eu estava lá atrás, ainda jovem, pensando, ah, o que vou estudar? Aí algumas pessoas falavam, ah, estuda isso, que é a profissão do momento, estuda isso e tal, né? E aí você tem várias oportunidades de fazer escolhas, né? Para sua atuação, para você realizar algo. E às vezes a gente não bate muito, a gente não fica muito feliz ou muito contente. Qual que é a importância na vida de alguém de conhecer a sua vocação?
0: A gente tá tão preocupado com encontrar felicidade, fazer as coisas, e a gente encontra quando tá exatamente no centro da vocação, né? Você falou aí que é um, como é que o dicionário diz?
3: Uma disposição,
0: natural. É uma habilidade natural, alguma coisa que flui naturalmente de você. Eu assisto alguns programas de culinária, né? E tem um que é feito lá, produzido pelo Panelinha, que é o, como é que é, o Carita Lobo? Cozinha Prática, né?
2: Muito
0: Gosto
2: legal.
0: Muito de assistir, ela é muito joia. E aí ela fez uma em homenagem a um avô, o avô era músico e tal, né? E aí ela falava assim, meu avô, ele me disse o seguinte, que trabalho bom é aquele que você faria 24 horas sem precisar receber e as pessoas ainda te pagam por isso. Isso é vocação. Quando você entende que você faria alguma coisa 24 horas por dia, né? Sem precisar de remuneração e que você despende da sua energia toda nesse lugar, parece que é ali que está a sua vocação. É aquele lugar onde você tem prazer de estar, entendeu? E muitas vezes, como você falou, as pessoas seguem a contingência da vida. Ah, não, porque esse emprego está pagando mais, ou porque não sei o que lá. E aí ficam lá na frente, elas ficam infelizes porque estão fazendo uma coisa que não gostam, sonharam com um monte de coisa para fazer e não realizaram, né? A gente fala muito de sentido. Você consegue encontrar o seu sentido quando você está no centro da sua vocação. Você pega a Bíblia, o tempo todo ela está falando de sentido e de vocação. Toda hora está vocacionando. Poxa, mas você pode ser o substituto do faraó. Mas não quero você substituto. Você vai tirar meu povo do Egito. Você entendeu? Não, mas poxa vida, e toda a crise existencial que ele tem para aceitar que aquele é o papel dele fazer. Quando você tá nesse lugar é que você coloca toda a sua potência, o que Spinoza vai chamar de energia. Essa energia que flui de você sem que você necessariamente precise forçar para a coisa acontecer. Ela acontece naturalmente, né? E como encontra esse tipo de coisa? Tem que primeiro, talvez seja esse lugar. O que que você faria 24 horas por dia sem nenhuma remuneração? Puxa, não precisa nem dormir, eu posso ficar uma semana sem dormir fazendo esse negócio. Puxa, parece que talvez ali possa estar a sua vocação. O que a gente precisa, tem um livro muito bom que chama Potencializando Seus Pontos Fortes. Porque a gente tem uma tendência natural de potencializar ou pelo menos tentar trazer equilíbrio para pontos fracos e fortes. O problema é que a Bíblia vai dizer para sempre andar em dois. Por quê? Porque vamos imaginar, tirar uma média, né? Eu sou muito bom em alguma coisa, eu sou nota 10 em letras A, né? Mas você é muito boa em letra B. Mas eu sou mediano em letra B e você é mediano em letra A. Se eu sozinho tentar nivelar os dois, eu vou ficar com 7,5, porque eu sou 10 na A, 5 na B. Junta os dois, divide por 2, 5,5. Mas se eu sou bom na A e me aliar a você que é bom na B, nós vamos somar 20, a média é 10. Percebe? Então a gente está muito preocupado em potencializar pontos fortes para trazer equilíbrio, a gente nunca chega na excelência. Esse é o ponto. Quando a gente está aliado a alguém, por isso que o casamento é tão importante, porque a gente soma energia, a gente soma potência, né? A gente põe todo mundo junto para fazer a coisa acontecer de maneira plena. Só pode acontecer isso se eu tiver no máximo da minha potencialidade, que é o máximo da minha energia. Aonde eu despendo realmente isso? No centro da minha vocação. Se eu tô no centro da minha vocação, toda a minha energia tá lá, como você disse, como você falou. Vocês vieram e falaram assim, puxa, eu faria isso aqui de graça. né? Mas não deixa os caras descobrir, senão, né? Eles
1: precisamos de dinheiro, né? Tem que pagar, entendeu? As contas.
0: Mas você sabe que o dinheiro, ele é consequência.
1: Sim, sim, sim.
0: Entendeu? As pessoas falam assim, não, vou fazer isso aqui porque quero ganhar dinheiro. É, e aí se esforça pra ter excelência no negócio. Eu conheço gente que é bom músico, mas é bom músico. Agora, eu conheço gente que é muito bom músico. Aí você pega o bom músico que estuda, que fica lá e que se dedica, e ele só vai conseguir chegar a bom músico porque não tá no centro da vocação dele, entendeu? O que eu tenho me dedicado a priori é descobrir as vocações e trabalhar com as vocações de maneira geral. Vocês têm um exemplo dos meninos que estão aí, né? Que a gente anda junto. O negócio é vocação, tá? O que que é que você vai fazer? Se você tiver no lugar certo, as portas todas vão se abrir. As portas sempre vão se abrir. Agora, você tem que estar preparado para estar lá na porta. Porque a porta vai abrir se você não está preparado. E se você entrar por ela não preparado, você queima a porta. Você queima etapas. Percebe? Então a grande questão é como é que a gente descobre a nossa vocação? Descobre como você fez, como você fez. Puxa, eu faria isso aqui 24 horas por dia. Eu ficaria aqui o tempo todo. Eu ia ser voluntária na rádio. Você entendeu? Eu ia ser voluntário para fazer missões. Joia, a gente já tá. Opa, peraí, eu tenho um caminho. Agora, a gente precisa lembrar que a vocação, ela precisa ir sendo afinada com o tempo. Porque tem uma coisa assim, vamos fazer direito. Puxa, minha vocação é direito. O camarada entra para fazer direito. Primeiro semestre, aulas de matérias gerais. Segundo semestre, gerais. Terceiro semestre, a coisa começa a pegar. Aí você tem criminal, civil, nananana. Você entendeu? Abre um leque. Então, é tudo direito. Mas existe ali uma afinação. Aí você entra para esse caminho. Depois você vai perceber que dentro daquele caminho tem mais 20 portas. E você vai para aquela porta. É sempre de uma especialização. Vocação está exatamente nesse lugar. Então, eu sou pastor. A Rê falou assim: ah, o pastor João Paulo. Mas eu tenho uma vocação específica dentro do ministério pastoral, né? A gente tem lá um pastor na nossa igreja, que é o pastor Cacuta, eu sempre falo. De verdade mesmo, quem é pastor na nossa igreja se chama Cacuto, entendeu? Mas se você vai pegar o pastor Renato, ele é muito inteligente, acadêmico, o cara vai subir para falar e vai dar uma aula, você entendeu? Você vai pegar o Joel, ele vai falar de missões, é a vocação dele, você entendeu? Você vai pegar o Júlio, que vai sentar lá junto com a gente, ele vai ficar assim, não, vamos sentar aqui em volta da mesa, vai abraçar todo mundo. Eu vou lá e vou falar aquelas groselhas todas que eu falo lá, você entendeu? Percebe? Mas é vocação. Cada um tem a sua vocação, cada um tem onde a sua potência está colocada com maior ênfase. Se você não encontra isso, o sentido passa a ser inexistente e aí você fica infeliz.
1: Sim, e olha, Tecla SAP, quando ele falou groselhas, você leia coisas muito boas, fáceis de a gente compreender, coisas difíceis que ele coloca numa linguagem acessível a todos nós, né? Se você tá gostando de todo esse papo e se você quer saber então agora como se colocar nessa porta que dá acesso a todas essas possibilidades de viver intensamente sua vocação, fica aqui que a gente volta já já.
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2: Voltamos com esse bate-papo gostoso sobre vocação aqui, que o JP já nos instruiu aqui, já explicou aí sobre grande parte do que é você conhecer e o quão importante é a gente estar dentro da nossa vocação. E eu fiquei pensando muito que hoje em dia, talvez por causa das redes sociais, da internet, né, da gente estar sempre conectado e se vendo, tem muita gente fazendo o que muita gente está fazendo.
0: Uhum.
2: E nem todo mundo tem a vocação para isso, né? O pessoal se preparando e tal, todo mundo quer estar sendo visto online e investindo financeiramente nisso, mas nem todo mundo tem capacidade, eu não sei, tem essa tendência natural de estar ali, né? Agora, pensando na parte de ministério, pensando no nosso meio e tal, eu queria saber o seguinte: vocação e chamado é a mesma coisa?
0: Então, vamos lá. O Dr. Shedd tem um livrinho que chama, é da Shedd Publicações, chama O Chamado. É, ele não acreditava nisso. Inclusive colocaram O Chamado só pra, né?
1: Chamar as pessoas pra lerem o livro.
0: Porque o chamado é pra todos os crentes.
1: Sim.
0: Entendeu? Todos os crentes receberam o chamado para evangelizar, para propagar, para proclamar as boas novas. Isso é o chamado, todos os crentes. Mas Deus vocacionou cada um para cada elemento. Quando você pega, por exemplo, 1 Coríntios 12, 1 Coríntios 14, todos os textos que vão falar sobre dons na igreja, tá falando sobre vocação. É vocação. Então ele vai dizer e vai falar assim, tá, JP olha e fala, nossa, como ela é boa, né? Locutora, apresentadora, puxa, eu quero ser igual. Não dá, porque eu não sou ela. E eu não tô na vocação dela, não é minha vocação. Minha vocação é outra, você entendeu? Ah, mas eu queria ser do Ministério de Mulheres de Esperança. Você tem barba, filho. Você entendeu? Não dá. Né? A não ser que você é a mulher do circo, a mulher barbada do circo. Não dá, entendeu? Tem elementos na minha própria vida que já me distanciam de algumas coisas. E eu preciso entender isso, preciso fazer uma leitura de quem eu sou. E a gente só consegue isso centrando a nossa vida em Deus. Então vamos lá, Isaías no capítulo 6. Isaías lembra do texto, no ano que morreu o rei Uzias, tá? Eu vi Deus, ele estava sentado no trono. Joia. Como é que ele descreve Deus? Ele não descreve. Primeira coisa, quando ele vê Deus, ele fala o quê? Ih, vou morrer. Por quê?
2: Sou um homem impuro no meio de um povo de lábios impuros.
0: Ah, percebe? O lance é que quando ele encontrou Deus, ele fez uma leitura de quem se é. E talvez esse seja o grande elemento da vocação. Quando a gente se depara com Deus, se depara diante do ministério, é que a gente vai olhar e vai falar, peraí, quem eu sou? E Deus vai dizer quem você é. Ipsis literis. Ele vai dizer, você é esse e esse, isso, isso e isso. Você sabe fazer isso, isso e isso. Se é uma coisa vislumbrante, né? Maravilhosa, que as pessoas acham que subir no púlpito ou subir para tocar ou cantar é o que todo mundo, ai, que bonito, né? Mas não sabe todas as dores e as angústias que se passam anteriormente. E muitas vezes as pessoas estão almejando isso e quando vê que a coisa é muito sacrificiosa, abandonam, porque não está no centro da sua vocação. Porque eu não vejo isso, eu não vejo o tamanho do sacrifício, eu só vou lá e faço o que eu tenho para fazer, porque eu amo fazer aquilo. Inclusive, todos os sacrifícios que são anteriores, para mim, são deliciosos. Você entendeu? Eu sentar para estudar, para ler
2: parte,
0: a Bíblia.
2: Porque você tá muito feliz, né?
0: Sim, entendeu? E faz parte desse processo, é a mesma coisa. Agora, a gente elenca algumas coisas e fala, nossa, eu vou ser realizado quando for isso. Não, isso é falso, isso é mentira. E a gente não pode cair nessa armadilha. Aquilo que a minha vocação me põe para fazer é onde eu vou encontrar excelência. E dentro do ministério, dentro do reino de Deus, aquilo que eu faço com excelência faz avançar todas as coisas. Ah, você lembra do seu dedinho do pé todos os dias?
2: Não.
0: Ah, mas quando ele bate na ponta. Vai perguntar pra alguém que já não tem o dedinho do pé, que teve que tirar o dedinho do pé, como o equilíbrio fica prejudicado por causa disso. Você entendeu? Perde o seu dedinho da mão, que você nem liga muito, né? Porque você faz a unha desse, o dedinho faz mais ou menos, né? Tira pra você ver, quando você for pegar alguma coisa, se não vai dar diferença. Claro que dá. Porque se cada um tiver no seu local exato, na sua vocação exata, o equilíbrio do ministério e do reino de Deus é encontrado por todas as pessoas. Por isso é que é tão importante a gente pensar em vocação quando está na vida ministerial. Porque precisa entender, tem pastores que são muito acadêmicos, tem pastores que são muito motivadores, tem pastores que são muito sistemáticos, tem pastores que são orgânicos, tá? Mas quem eu sou dentro desse projeto, né? Eu sei o meu papel lá. Tenho dificuldade para as pessoas entenderem qual é o meu papel, mas você vê como funciona o processo todo. É quando você sabe quem você é, pecador, impuro, de lábios impuros, que vive no meio de um povo de lábios impuros. Primeiro ele fez toda essa leitura, aí depois Deus vai lá e fala, calma, filho, sou eu que faço o negócio. Tô vocacionando você para fazer o que você precisa fazer e eu vou estar por trás. Puxa, mas se eu tiver no centro da minha vocação, eu vou ter segurança? Não. Vai ter insegurança normal. Eu subo todos os 5 minutos antes de eu subir no púlpito e na igreja, que é a minha igreja, minha casa, comunidade onde eu convivo com as pessoas que eu amo. Os primeiros 5 minutos são tenebrosos, entendeu? Porque você não sabe a reação de ninguém, você fica ali, pô, será que eu vou conseguir trabalhar os insights? Será que eu vou... Pra você ter uma ideia, eu amo esse lugar aí, tá? Eu já fui pregar em alguns lugares e é tão tenso pra você entender o processo né, da igreja que está lá me ouvindo, do texto bíblico, do valor e da mensagem que eu preciso passar, olhando nos olhos das pessoas e sentindo o feedback dela só no olhar, só na expressão corporal, só na maneira como elas estão reagindo ao processo todo, do público todo que está me ouvindo, houve vezes de sair de lá e ter cãibra. Entendeu? Sim, de sabe, repuxar as costas, repuxar o braço, a perna, você fala, meu Deus.
1: Você doou isso? Inteiramente, atenção, você tá no máximo.
0: E eu tenho que estar aqui também, porque eu tenho que ver todos esses elementos e eu tenho que controlar os meus próprios insights. Entendeu? Que eu tô ali, porque eu não sei, você já viu, né? Aprendi com o pastor Luiz Saião. Eu não levo minha,
2: tudo aqui,
0: a minha resenha tá ali na Bíblia, eu olho a Bíblia e vou versículo por versículo, comento ela, exponho o valor que está lá colocado, lógico, estudei antes bastante, chego lá e exponho, mas 1 bilhão de insights aparecem, você entendeu? Tá, como controlar para que seja claro o que eu estou dizendo, não prejudicar a mensagem, mas trabalhar esses insights de acordo com o feedback que eu estou recebendo dos outros, corporalmente, visualmente, começaram a andar muito, levantou muito para beber água, tudo isso é assim, epa, tem alguma coisa aqui. Ou então, tem um negocinho que a gente aprende quando vai trabalhar com andragogia ou com pedagogia, né? De modo geral, você pega o controle remoto virtual. Isso acontece naturalmente. As pessoas até 20 anos aguentam 1 minuto por ano de idade. Depois dos 20 anos, ficam 20, 25 minutos e apagam. É assim que funciona.
2: Já foram para outro lugar.
0: Não, ela ainda tá lá assim, olhando para você assim, ó.
2: Uhum.
0: Mas ela tá falando, ela tá fazendo assim e tá pensando, ai, como é que eu vou pagar aquela conta de luz amanhã?
2: É, a mente assim, já.
0: Porque, tipo, apagou. Então, vê, a vocação pastoral para alguém que vai subir no púlpito, porque eu conheço pastores que são muito ruins no púlpito, mas são pastores maravilhosos, você entendeu? E eu conheço pastores que são péssimos no convívio com não conseguem visitar, não conseguem estar perto, tem pavor de ir no cemitério fazer, mas o cara sobe no púlpito e ele ensina de uma maneira maravilhosa, você entendeu? Aí você fala, puxa, é uma vocação, vamos trabalhar isso, vamos trabalhar um ministério colegiado na igreja, vamos trazer mais pastores, porque eles vão falar de maneiras diferentes, vão deixar a igreja muito mais equilibrada, porque se o pastor é só missionário, a igreja fica só missionária, entendeu? Eu conheci pastores missionários maravilhosos que a igreja falava, a gente não aguenta mais, a gente quer um pastor, entendeu? Precisa ir afinando esse processo. Agora, no ministério é esse negócio. Como é que você faz para encontrar isso? Talvez aquilo que também te dá prazer fora do ministério possa ser um indício daquilo que te vai trazer muito prazer, muita tranquilidade, muito equilíbrio dentro do ministério.
1: Pensando agora numa situação, acho que a gente falou daquela escolha quando a gente ainda tá na época, né, de faculdade, assim, comecinho, ou então escolhendo que curso vamos fazer, onde está tudo muito novo, muito limpo e sem muitas pressões externas, além, claro, dos pais, né? Mas agora pensando talvez em donas de casa que estão assim, já criaram os filhos, já chegaram no momento onde precisam pagar as contas das casas, mas querem voltar ao mercado de trabalho ou então querem começar a trabalhar, mas nunca pararam para fazer tudo isso. Cada fase também impõe uma situação pra gente, né? A gente não vai terminar esse programa sem citar o Viktor Frankl, mas ele falava qual que é a melhor jogada de xadrez. Ele fala, depende da situação. Então, cada sentido muda de acordo com cada fase da vida. Então, pensando nessas donas de casa que nunca trabalharam fora ou então que trabalharam e abandonaram tudo na época de cuidar dos filhos, como que agora elas podem, não só assim na igreja, mas voltar pro mercado? Que direção que você daria para elas?
0: Então, primeiro é vencer o medo, porque eu acho que esse tipo de situação, gente que de repente abandonou o trabalho para cuidar dos filhos, rola uma insegurança muito grande para voltar para o mercado de trabalho. Se passou muito tempo, uma pessoa de 50, 50 e poucos anos, a insegurança de ser rejeitada é muito grande, você entendeu? Primeiro é vencer o medo, entendeu? É saber que o não a gente já tem e que a gente vai receber muitos nãos antes de receber o sim. É coragem. Só que precisa lembrar de uma coisa, não existe coragem sem medo. Se não existe medo, a ação não é corajosa, entendeu? Então eu vou lá conversar com a Renata e com a coisa, né? Tenho que ter coragem, porque eu tenho medo. Porque eu vou chegar aqui, eu, o que que vocês vão me perguntar? Você entendeu? Então eu tenho medo. Se não fosse assim, eu não ficaria alerta. O medo, ele deve ser uma questão trabalhada no sentido de deixar você alerta. Se ele trava você, vira uma patologia. Mas se ele deixa você alerta com relação ao perigo e te traz liberdade de insight, de pensamento rápido, porque você está alerta com o que está acontecendo, a coisa avança. Então, primeira coisa é, vai ter medo? Claro que vai. E por isso a sua ação se chama coragem. Primeira coisa eu diria para uma pessoa dessa é coragem. Vai ter medo. Entendeu? Mas coragem. E a gente tem muito medo de ser rejeitado, a gente tem muito medo de não fazer. Então a primeira coisa é coragem, a segunda é prepare-se bem para o que você vai fazer. Prepare-se, estude, experimente, não tenha medo de experimentar, avance. E quando vier o dia de você colocar isso em prática, você vai ver que a coisa é muito mais natural. Mas não tenha medo de tomar um não. Não tenha medo de ser rejeitado, porque você vai ser rejeitado. Isso é normal. Em todas as carreiras, em toda a vida, a gente é rejeitado. Normal. A gente precisa lidar bem com isso. Coragem, preparação e não tenha medo de ser rejeitado.
1: E ainda nesse sentido de encorajamento para você seguir adiante, a gente vai com a reflexão.
4: Será que ainda vale a pena?
2: Todos nós, em algum momento, já tivemos e que atuaria em alguma área, né, da nossa vida, seja profissional ou material, em que a gente não foi totalmente feliz, né? Não nos trazia alegria, não tínhamos motivação, envolvimento. E neste caso, pode ser então que a gente não estava realizando a nossa vocação. Precisamos entender sim a necessidade, né, desse conhecimento como tratamos aqui hoje, conversar com os nossos filhos, com familiares, porque com certeza isso vai nos ajudar muito a termos boas decisões e escolhas em nossa vida. Nos dias atuais, muito é valorizado, né? Aquilo que gera uma renda financeira maior, uma posição, um cargo, um nome, sem levar muito em consideração a tendência pessoal de cada um. A vocação, você não busca, ela naturalmente faz parte de você. E coisa boa é exercer aquilo que nós fomos vocacionados a fazer. O senso de dever cumprido através da vocação nos dá sentido e uma alegria muito especial. Como diria John Mackey, que tragédia quando grande quantidade dos homens de um país procura cargos em lugar de vocação. Quando atuamos através dessa vocação, dedicamos com alegria o nosso tempo, as nossas ferramentas e com um profundo amor fazemos o que fazemos. As pessoas à nossa volta são um fator medidor também dessa nossa vocação. Elas podem ser aquelas que irão nos ajudar a perceber e buscar esse sentido. E todos aqueles que amam o Senhor tem a mesma vocação, que é testemunhar de Cristo através da sua vida. O Senhor nos deu os dons e Ele irá nos chamar para atuar no meio do seu povo, exercendo os dons que Ele nos deu. E isso também faz parte da vocação. Quando Ele chama Davi para ser rei, não era só o que Ele queria. Quando Ele chama Moisés, Deus não queria Arão, mesmo Moisés dando todos os sinais de medo e pavor em cumprir esse chamado. A vocação que Deus nos dá, ela é nominal, ela é específica, soberana, coerente e muito autocapacitadora. Então, se você não descobriu ainda a sua vocação, ore e peça a Deus que te mostre. E se você já sabe qual é, confie de que Ele é quem vai te capacitar a cumprir tudo aquilo que você foi criado para fazer. Deus te abençoe.
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1: Eu espero que você tenha gostado tanto quanto a gente de aprender com o JP. Até pra quem já sabe, a vocação foi um pá na nossa cabeça aqui.
2: Uma afinada, né?
1: Não, e expandiu nossas ideias. Então, espero que você tenha gostado. E se gostou, participe mandando seu recado pelo WhatsApp 11 974 181 456.
2: JP, obrigada por mais uma vez abrilhantar aqui o Mulheres de Esperança. Sempre trazendo uma palavra de ensino, né? Com tanto amor, com tanto carinho. E eu espero mesmo que as nossas ouvintes possam ter aí se encontrado nesse programa. Se você gostou, compartilhe também com seus contatos, né? Para que mais pessoas possam descobrir aí a sua vocação. A gente se vê no próximo programa. Um beijo e até lá.
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agora 2:16, RTM Brasil pra todo mundo. Você tá ouvindo Domingo no Rádio com seu amigo da madrugada, Dinho Oliveira, viu? Que alegria estar aqui com você. Então, olha só, durante todos os finais de semana, a partir das 0 horas do domingo, à noite, de madrugada, ou começando o dia, como você preferir, de Oliveira vai estar aqui com você, viu? Cláudio Roque sai para aquela merecida folga, né? E aí, de Oliveira vem para cá te fazer companhia. Claro, conto sempre com a sua companhia também, tá? Para quem participa aí, para quem não participou, anote aí o nosso WhatsApp, que é o 11974-181-456. Não esqueça de se identificar, hein? Falar o seu nome, a cidade e o estado de onde nos fala. Se você sempre está participando aqui, com certeza você já está cadastrado. Quero mandar um abraço para o Amadeu, ele que está em Belém, no Pará. Olha só, vamos ouvir boa música, né? É, quem pediu música aqui foi o Igor de Santana. Ele que está em Ilhéus, na Bahia. Ele pediu assim, toca uma música aí do novo som. Chegando o novo som, aliás, ih, rapaz, eu peguei a música errada, hein? Peguei novo tom. Ele quer é novo som. É, tava achando diferente essa música aqui mesmo, hein? Vamos aqui procurar a música aqui. Bom, chegando sim, agora sim, novo som, cantando a música Renascimento.

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1: 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Eu sei, hein? RTM Brasil pra todo mundo. Agora 2:03. E o pastor Janus Tarso tá chegando por aqui, hein? Pastor Janus Tarso chegando com mensagem para hoje, né? Pra você que não conhece o pastor Janus Tarso, ele tem um programa, né? Que tem o objetivo de trazer reflexões práticas baseadas na Bíblia, né? A fim de ajudar as pessoas a lidar com situações do cotidiano, do dia a dia. E o episódio de hoje tem o tema de aviador naval. E você que nem tem carro. Pastor Jean, você já tomou seu cafezinho? Já tomou? Hoje não tem notícia, né? É domingo, né? Não tem notícia pra gente começar bem. Não traz uma mensagem pra nós, pastor? Tá bom.
0: Mensagem para hoje. Uma vez vi um aviador naval preparando seu voo. Havia uma rota, havia instrumentos, havia um destino. Pensei em quem anda com os pés no chão. O que um aviador naval tem a ver comigo, com você? Tem muito. Ele me lembra uma verdade para a vida. Quem não sabe onde está, nem para onde vai, pode chegar ao lugar errado. Você toma decisões todos os dias. Escolhe caminhos, faz planos, trabalha, cuida da família, enfrenta problemas. Mas você sabe onde as suas escolhas estão levando você? Às vezes o problema não é falta de esforço, é falta de direção. O aviador não confia somente nos olhos, ele consulta os seus instrumentos, ele precisa de referência segura. Quem não sabe onde está, nem para onde vai, só chega ao lugar errado. Talvez você esteja vivendo assim, caminhando muito, resolvendo muitas coisas, mas sem perceber que está se afastando do que importa. O erro é pensar que toda direção serve. Não serve. Nem todo caminho leva ao destino. Deus não deixou você sem orientação. Sua palavra mostra quem você é, revela onde você está e aponta o caminho. Quem não sabe onde está nem para onde vai, só pode chegar ao lugar errado. Por isso, pare agora e examine a sua rota. O conselho de Deus é para quem precisa de direção rumo à eternidade. Ele não obriga ninguém. Você decide. Pode ouvir o conselho ou rejeitá-lo. A consequência das suas escolhas será sua responsabilidade. Não será de Deus, nem de outra pessoa. Por isso, pare. Pergunte onde você está. Pergunte para onde está indo. E permita que Deus oriente os seus passos. Há esperança e futuro para quem reconhece que precisa mudar para chegar onde precisa. Quando você desejar esta mensagem por escrito, acesse o site ruajanus.com.br e imprima. 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Eu vou soletrar: ruajanus.com.br. Até já. Mensagem para hoje.

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2: Gostou da última música? Sou suspeito para falar, essa é a banda Tribo Bless. O nome da música é Vento Frio. Por acaso, porventura, todavia, essa é a banda do Dinho Oliveira, este aqui que vos fala, viu? É a minha banda querida. A gente está aí na caminhada aí há mais de 20 anos, hein? Fazendo aí, trazendo música cristã. Espero que você tenha gostado. E se você gostou, envie sua mensagem aqui para a rádio e peça Banda Tribo Bless. O nome da música é Vento Frio. A Miriam Martins está por aqui, né? Ela que está em Aparecida de Goiânia, Goiás. E ela fala que Deus te abençoe. Ótimo domingo para todos vocês dessa rádio, né? Deus abençoe, viu, Miriam? E olha só, quero convidar você a orar comigo, junto com o Ministério de Homens aqui da RTM, pelos homens de todo o Brasil. Vamos orar? Oremos.
0: Momento de oração. Chamados à vitória. Para ser um homem de acordo com a vontade de Deus. Hoje é dia 23 de agosto e o tema é Siga o Líder. Senhor Jesus, obrigado por me chamar para o Senhor. Conceda-me a graça de dar um passo em fé ousada para seguir o Senhor. Faça-me agir de acordo com minhas orações, segundo a confiança, conforme o Senhor lidera. Capacite-me a tomar medidas para realizar os propósitos do Senhor. Senhor, disse Pedro, se és tu, manda-me ir ao teu encontro por sobre as águas. Venha, respondeu ele. Mateus 14:28-29. Eu sou Ricardo Santos e é uma alegria estar aqui com você. Conheça o Ministério de Homens da RTM. 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

0: Olha só, tá bacana demais aqui a sua participação, viu? Eu quero mandar um abraço pro meu amigo Levi. O Levi, querido, ele que é nosso ouvinte do Revista, né? Durante a semana, Levi de Rio Grande do Norte, ele tá por aqui também, viu? Ele fala, olá, irmão Dinho Oliveira, tudo bem, meu irmão? Tudo bem, viu? Estou aqui acordado e escutando a programação do seu programa, hein? Manda aqui pra mim um ótimo final de semana pra todos. Pra você também, viu, Levi? Que Deus te abençoe. Manda aqui uma ótima madrugada. Que Deus abençoe você. Sua vida é muito bom ter a sua companhia também, viu, Levi? Tamo junto. Segunda-feira a gente se encontra também, hein? E olha, chegando agora a programação aqui, Novos Acordes. Programa em parceria, né? Com a editora Ultimato, que apresenta aqui os lançamentos musicais de artistas cristãos brasileiros. E o episódio de hoje tem um tema, Vanessa Pinheiro. Vanessa Pinheiro, viu? Vamos ouvir então Novos Acordes aqui para fechar a nossa programação, hein?
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2: Olá, ouvinte, que alegria te receber no Novos Acordes. Hoje trazemos uma convidada especial para conversar com a gente. Eu falo de Vanessa Pinheiro, uma das grandes compositoras da atualidade, com visibilidade dentro e fora do circuito cristão. Ela nos apresentará o seu trabalho e eu tenho certeza que você vai gostar. Então, fique ligado. Novos Acordes é um programa da RTM Brasil em parceria com a editora Ultimato. Eu sou o Carlinhos Veiga e fico com você nessa próxima meia hora.
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2: Vanessa Pinheiro é jornalista, cantora, violonista e compositora de centenas de canções, tendo sido aclamada por críticos da MPB como Nelson Motta e pela imprensa portuguesa. Lançou 6 álbuns e singles que lhe renderam convites para shows em Portugal, Espanha, França, Argentina e várias cidades brasileiras. Vanessa tem músicas em parceria com inúmeros artistas cristãos e a lista é longa. Poderíamos citar Estênio Márcios, Zazo Araújo, Atilano Muradas, Carol Gualberto, Elvio Sodré, Jorge Camargo, Gláucia Carvalho, Gladir Cabral, Roberto de Amanso, Tiago Perim, entre vários outros. Uma das especialidades de Vanessa é a composição de musicais cristãos. Seus musicais foram exibidos em igrejas e escolas de diversas cidades brasileiras e nos Estados Unidos. Finalista de festivais de MPB, Vanessa foi vencedora da primeira edição do Festival Candango Cantador em Brasília e da edição mais recente do Festival Nacional FM na categoria Votação Popular com a música Ribeirão, em parceria com Edmar Silva. No programa de hoje, vamos conversar com Vanessa Pinheiro sobre o seu trabalho. Ela também nos apresentará algumas de suas canções. E começamos com Mensageira, música de Vanessa Pinheiro.

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0: Olá, ouvintes do Novos Acordes. Hoje eu estou aqui no programa com Vanessa Pinheiro. Vanessa é de Brasília, é até parceira, a gente já fez até música juntos. Vanessa, é um prazer te receber aqui nesse programa.
2: Obrigada, Carlinhos, obrigada pelo convite.
0: Vanessa, como foi que começou a música na sua vida? É coisa que vem de família?
2: É sim, é coisa que vem de família. Eu sou de uma casa muito musical. Meu pai sempre ouviu bossa nova, MPB. Minha mãe ouvia as músicas da igreja. Então eu nasci nesse meio que integrava essas duas correntes, digamos assim, musicais.
0: Inclusive seu pai é parceiro, seu parceiro em várias canções, não é isso, né?
2: É sim, meu pai, ele é meu primeiro parceiro. As primeiras músicas que eu fiz foram em parceria com ele para festivais de MPB.
0: Então, esse é um ponto que eu queria que você falasse pra gente, porque o seu trabalho musical, ele rompe essa fronteira, né? Entre o sagrado, o profano, ou entre o que é dentro da igreja e o que é fora da igreja. Você transita muito bem dos dois lados. Como é isso pra você?
2: No início foi difícil, porque eu cresci ouvindo isso, como eu falei, cresci ouvindo os dois tipos de música, e eu gosto muito de MPB, e eu não encontrava dentro da igreja muito espaço, esse espaço da MPB. E eu comecei a fazer músicas que falavam da natureza, que falavam de amor, mas era uma, acho que tudo dentro da cosmovisão cristã, mas sem ser uma música necessariamente cristã, assim.
0: Religiosa.
2: Religiosa, é. Isso, que citasse o nome de Jesus, citasse o nome de Deus. Mas no início eu sofri um pouco de preconceito e também fiquei sem saber qual era o meu lugar nisso tudo. Eu lembro que quando, eu não sou de Brasília, mas eu já me considero brasiliense porque eu tô aqui há muito tempo. Eu nasci em Belém, fui criada no Rio, morei em Curitiba, até vim pra cá. E quando eu tava vindo, falaram assim, procura o Atilano Muradas, que era uma pessoa que já fazia uma MPB cristã. E eu conversei com ele no início, assim, ele foi um mentor pra mim nesse início de carreira, assim, falando, olha, é isso aí, música boa é música boa, e vai tocando seus projetos e vai fazendo. Então foi muito importante esse início, ter essa mentoria.
0: Você acha que sofreu mais preconceito dentro ou fora da igreja? Por causa dessa postura?
2: Ah, dentro com certeza.
0: Né?
2: Eu já tive gente falando pra mim assim, olha, poxa, você canta muito bem, ouvindo as coisas da igreja, né? Ou as coisas que eu fazia pra igreja, os musicais, aí falando, olha, nossa, muito bom, quando você tiver um CD cristão, aí você me fala que eu compro. Porque, né, o CD convencional não iria comprar, estava subentendido.
0: É engraçado que as pessoas julgam como se não fossem cristãs, né?
2: Sim.
0: Essas canções que muitas vezes compõe, e que não tem fins litúrgicos, né?
2: Sim.
0: Ou religiosos, né?
2: Uhum. No início foi um pouco difícil, mas eu senti que aos poucos o caminho foi se abrindo também, mais compositores foram ouvindo e me conhecendo também, e eu acho que vencendo um pouco esse preconceito. Claro que tem gente que ainda tem, né? Fala assim, ah, não, se você não tem um trabalho gospel, você não é ungido, você não é cristão, mas eu não penso assim.
0: Atualmente, você faz trabalho mais ligados a questões de igrejas, eventos evangélicos ou mais fora?
2: O meu trabalho, assim, o Vanessa Pinheiro, que acho que a maioria das pessoas conhece, é o trabalho de MPB. Mas eu faço muita coisa dentro da igreja. Componho músicas congregacionais, já compus vários musicais que foram apresentados em Brasília, São Paulo, Rio, no Norte, em muitas cidades daqui e até fora do Brasil, nos Estados Unidos. E eu ouço sempre, assim, retornos desses musicais e são todos cristãos mesmo, assim, né? Então, eu não paro de compor, componho muito, componho com vários artistas cristãos também, né? Como o Carlinhos falou, a gente já compôs junto, tem parceria com o Zazo, com o Elvis Sodré, com muita gente, Gladir Cabral, Stem Márcios, Jorge Camargo, um bocado de gente aí que tá nesse meio, especialmente dessa MPB cristã, digamos assim.
0: Então, Vanessa, até aconteceu uma coisa muito engraçada. Quando você compartilhou comigo, achei interessante, que você, num determinado ano, comporia uma música para cada dia do ano, ou em cada dia do ano, e foram 300, o seu alvo era 365 músicas no ano, e me diz, alcançou?
2: Alcancei. É. Mas é uma coisa meio maluca, assim, né? E eu sou desorganizada, a verdade é essa. É. Sou muito desorganizada, mas eu acredito que eu não esteja sozinha como artista nisso, né? Ser organizado, Carlinhos?
0: É, não, acho que a gente às vezes...
2: É, né?
0: Acho que é porque a gente é desorganizado que a gente consegue fazer muita coisa.
2: É, eu acho que é isso, né? Esse lado criativo. Então eu compus, eu subi na nuvem, eu espero que estejam lá todas, mas assim, porque de memória eu não lembro mesmo. Às vezes eu fiz muitas em parceria, então volta e meia eu ligo para algum parceiro, parceira, falo, amiga, você tem as nossas músicas? Aí manda, eu falo, olha, não lembrava de jeito nenhum disso, mas eu fiz. E eu tinha acabado de ter uma nenenzinha, ela tava com 3 meses quando eu comecei isso aí, logo eu voltei de licença do trabalho.
0: Pois é, esse é um detalhe que eu ia falar. Essa não é a sua primeira filha, você tem 4 filhos, né? Ou seja, compor 365, parir 365 músicas no ano, com 4 filhos, trabalho, as demandas da igreja, porque você é uma pessoa muito ativa na igreja, você e sua família, né?
2: Sim, foi um ano meio doido. Na época, eu tava com 3 filhos, né? A minha mais nova, né? Ela chegou pra gente em 2023, já chegou com 2 aninhos. Então tinha 3, mas de qualquer forma é muito filho, né? Filho, trabalho. Eu acho que é por eu não ser assim, né, o primor da organização. Então eu fazia em qualquer minutinho que dava. Às vezes eu fechava a porta do banheiro, ia tomar banho, surgia a ideia, eu já gravava. Então foi feito nesse esquema, assim, para não... Falei, eu não quero atrapalhar ninguém, falar, olha, a mulher agora se internou no quarto, tá aí 3 horas, até porque eu não podia me dar o luxo, eu tinha uma bebezinha muito pequenininha.
0: Vamos tocar então agora uma canção sua, Vanessa, O Sol Virá. É letra sua e música de Fábio Essa e Renato Rivas.
2: Essa música, eles mandaram para mim a música e eu compus na época da pandemia. Eu lembro onde eu tava em na Chapada, aqui pertinho de Brasília, e tava assim um dia meio com aquela névoa da manhã, e coincidia com a época de que a gente não tava vendo bem o que tinha na frente, né? O que viria, como é que iria se resolver tudo isso, né? Essa pandemia. E eu pensei nisso, enquanto as pessoas estão perdidas no mundo, às vezes perto da gente, e que não sabem para onde ir, mas o sol viria, né? E eu usei aquela passagem bíblica, né? Que o sol virá trazendo cura em suas asas.
0: Vamos ouvir então com Vanessa Pinheiro, O Sol Virá.

0: O Sol Virá, com Vanessa Pinheiro.
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0: Novos Acordes de hoje, eu tô batendo papo com Vanessa Pinheiro. Ô Vanessa, vamos conversar agora sobre os seus álbuns. São quantos ao todo?
2: São 6 álbuns e tem um que já tá pronto e só falta lançar.
0: É, né?
2: É o 7º álbum.
0: O primeiro álbum você lançou quando?
2: 2023. Os dois primeiros álbuns, né, eles foram produzidos pelo Arthur Maia, que foi um grande baixista. O primeiro foi produzido pelo Nelsinho Risso com o Arthur Maia, e o segundo pelo Arthur Maia. O terceiro foi um ao vivo aqui em Brasília, produzido pelo Hamilton Pinheiro, também um grande baixista, que produziu esse meu último, o 7º, que é um álbum de jazz. Também tá super bacana. Aí depois eu tenho um álbum para Que Nasci, que é um álbum de música infantil, cristã. Tem o álbum Casa de Vó, que é um álbum que eu gravei com o Félix Júnior, que nos deixou ano passado, um álbum violão, 7 cordas e voz. E tem o álbum Viagem de Bela também, que é um álbum de Natal, de músicas infantis, esse tá no Spotify.
0: Eu queria que você falasse também sobre os festivais, porque você, logo no bloco anterior, você me disse que participou, começou a compor canções para festivais, e você é premiada em festivais.
2: Sim, eu participo de festivais desde os 18 ou 19, eu não tenho certeza se eu já tinha 19 ou não, que foi compondo música com meu pai, que eu falei, a primeira música que a gente fez juntos chama Monção, e a gente foi com ela para vários festivais, a Ilha Solteira, Varé, Itumbiara, foi um monte de festival por aqui. E aí depois eu participei do Candango Cantador, eu venci a primeira edição. E no ano passado também teve o Festival da Rádio Nacional FM, que a gente ganhou como canção mais votada pelo público, com a música Ribeirão, uma música minha em parceria com Edmar Silva. E em 2015 eu participei de um disco chamado The Chico Buarque Experience, com versões de músicas do Chico Buarque em inglês, e fui uma das intérpretes, e esse álbum foi premiado no...
0: Prêmio de Música Brasileira, né?
2: Isso, Prêmio da Música Brasileira, que é um festival importante. E eu me senti muito honrada de estar no meio de tanta gente bacana, Jorge Vercillo, Zé Renato, Itamara Corax, muita gente bacana nesse disco.
0: Que legal. Vamos falar um pouco agora sobre o trabalho, o seu trabalho com música na igreja. Você produz muitos musicais, né? Inclusive musicais que se tornaram famosos no Brasil, aqui em Brasília mesmo. Verdade. São quantos ao todo?
2: Olha, eu tô pensando agora, eu acho que são 7. 7 musicais.
0: Totalmente produzidos por você.
2: Sim, eu acho que são 7 autorais, fora alguns que eram colaborações, né? Os que a gente fazia lá na IPLN, né? Que eram vários compositores.
0: Isso.
2: Inclusive agora, essa semana, eu acabei de compor um musical infantil que me pediram, uma igreja pediu. E eu gosto muito, eu fico muito feliz e vejo assim como alcança pessoas, né? Como é uma oportunidade de levar a palavra de Deus para as pessoas, os musicais com arte. Eu já fiz musicais nordestinos, dois que tinham mais essa pegada nordestina, uma coisa também Alto de Páscoa, que tem a linguagem contemporânea, mas tem um pouco daquele cheiro de Oriente, musical de Natal, mas Alto de Natal também, bastante coisa.
0: Além desse trabalho com os musicais, você também compõe músicas litúrgicas, ou seja, música de louvor, adoração para a igreja.
2: Sim, também.
0: Você já teve algo gravado, ou um álbum gravado com esse tipo, com essas músicas assim mais voltadas para...
2: Ainda não, mas está nos meus planos. Porque inclusive esse domingo eu fiz uma lista, assim, falei com as músicas.
0: Repertório você tem, né?
2: Tenho sim, eu tava pensando, né? Eu fiz uma lista esse domingo sobre isso, assim, aí falei, olha, isso aqui dá para 2 álbuns, essas aqui que eu listei. Eu tenho vontade de lançar e tenho um projeto de lançar os versículos que eu musiquei também para crianças, fazer um perfil específico no no Spotify, nas plataformas digitais, com isso, assim, com versículos, com músicas infantis, que eu também tenho bastante. Eu acho que é carente.
0: Então, você citou em algumas vezes na nossa entrevista sobre o trabalho com musicais infantis, músicas para crianças, e a gente vai rodar agora, finalizando a nossa entrevista aqui, o Abraço de Tamanduá.
2: Essa música foi feita para um musical também, que se chama Para Que Nasci, e a personagem era uma tamanduá, que era uma personagem agregadora, e foi muito bacana. Esse disco ainda não tá nas plataformas, já, mesmo já tendo sido lançado há certo tempo, mas ele conta com a participação do Rubão Lima, do Zazo, cantando algumas faixas, e é um disco que eu acho muito bonito, e essa música fala da união, fala da gente como parte de um corpo, né? Ninguém é cristão sozinho, a gente ouve sempre isso, né? Que a gente não é igreja sozinho. A gente é pedra de... Somos várias pedrinhas, né? Que compõem um templo.
0: Legal. Vanessa, muito obrigado pela sua participação aqui no Novos Acordes. Olha, as portas estão abertas, lançando novos trabalhos.
2: Muito obrigada, Carlinhos, pelo convite mais uma vez.
0: Tá joia. Vamos ouvir agora, então, com Vanessa Pinheiro e o filho, que seu filho tá cantando, não é isso?
2: Renato Pinheiro,
0: Renato
2: exatamente.
0: Pinheiro, exatamente.
2: Quando ele tinha 4 aninhos.
0: Vamos ouvir, então, Abraço de Tamanduá.

Abraço de Tamanduá, com Vanessa Pinheiro. E assim chegamos ao fim desta edição. Eu espero que você tenha gostado. Se quiser conhecer mais sobre o trabalho de Vanessa Pinheiro, basta procurar nas plataformas de streaming. O programa Novos Acordes vai ao ar às sextas-feiras, às 15 horas, pela RTM Brasil, em edição inédita. 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Eu sou Carlinhos Veiga e deixo com você o meu abraço. Nos encontramos na próxima edição.

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1: Olá, aqui é Samuel Matos na apresentação de mais um Arquivo RTM. No programa de hoje falaremos sobre o primeiro apresentador em português da rede de rádio TWR. Como já dissemos em outro programa, a Rádio Transmundial do Brasil faz parte da rede internacional de emissoras da TWR ou Trans World Radio. Tudo começou com a estratégia usada pelo missionário Dr. Paul Fried, que em 1954 se utilizou de uma emissora no norte da África, em Tanger, para transmitir para a Espanha na Europa.
2: I will never forget them as long as I live. Actually, the very first sounds, which were some 25 years ago, were from Tangier, that little tiny 2500 watt station there. Just with that very simple start there, overlooking the Straits of Gibraltar, seeing Spain, and on the African continent, God started this work, and we thank him for it.
3: This is the evangelical voice of Tangier.
1: A partir daí, a rede de rádio foi se espalhando até que em 1964 surgiu a estação de Bonaire no Caribe, onde uma programação começou a ser veiculada para a América Central, Caribe e América do Sul.
4: From the Caribbean island of the Flamingos, Bonaire, Netherlands Antilles, Transworld Radio broadcast to North, Central and South America, Europe, the Middle East and the Far East.
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1: A potência de seu transmissor, 500 kW, considerado um dos maiores da sua época, alcançava até o sul do Brasil e Uruguai. Considerando que em linha reta a distância entre Bonaire até Assunção, no Uruguai, é de aproximadamente 5 mil quilômetros, e levando-se em conta que na época as condições de interferência e de outras emissoras eram muito pequenas, mesmo assim o alcance desta emissora, operando em OM 800 kHz com 500 kW de potência, realmente cobria o continente todo. Mas voltando às transmissões de Bonaire para o Brasil, havia a necessidade de se produzir programas em português para que as emissões para o Brasil fossem o mais contextualizadas o possível. Assim, uma pequena equipe de brasileiros foi enviada a Bonaire e de lá diversos programas eram produzidos e veiculados nesta língua. O pastor Israel de Lima foi então a primeira voz em português a ir ao ar pelos potentes transmissores da TWR em Bonaire.
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1: O pastor Israel Florencio de Lima, falecido em fevereiro de 2017, era natural de São José de Mipibu, no Rio Grande do Norte. Foi convocado ao trabalho como locutor da TWR em Bonaire em 15 de abril de 1964, onde atuou por 18 anos. Além de ter sido o primeiro locutor de rádio em língua portuguesa da TWR, também foi responsável pelo departamento de transmissão, gravação de notícias e programas radiofônicos evangélicos na nossa língua. O programa Seleção de Música Sacra, apresentado por Israel de Lima, com a participação de sua esposa Eudália, era o que mais recebia cartas de ouvintes com pedidos musicais.

Quando iniciou seu trabalho no rádio, ainda era solteiro. Porém, no ano seguinte, casou-se com Eudália Bezerra de Moura, na cidade de Natal, no Rio Grande do Norte. Israel foi um dos fundadores da Associação Nacional de Igrejas Regulares do Brasil, além de pastor na cidade de Caicó, no Rio Grande do Norte, e da Igreja Batista Regular de Natal, no bairro de Lagoa Seca. Depois, retornou definitivamente para o Brasil em 1982 e dedicou 29 anos de sua vida como pastor na Igreja Batista de Cachoeirinha, no Amazonas, onde aconselhou, pregou a palavra e marcou muitas gerações.

Jesus disse que o que a sua presença significa é júbilo, felicidade, alegria. Vista-se, prezado amigo, com suas vestimentas festivas. É tempo de alegria, é tempo de júbilo. Jesus é vindo. Jesus, entretanto, acrescenta que haverá tempo quando a tristeza há de voltar. Disse ele, os dias virão em que lhes será tirado o esposo e então jejuarão naqueles dias. Jesus sabia o que o esperava em seu ministério. Traição, prisão, tortura e morte o arrebatariam dos seus discípulos, seus seguidores, e a tristeza se converteria em amargo sofrimento. Cristo morreu, prezado ouvinte, mas ressuscitou. Ele foi exaltado junto a Deus, mesmo que não podemos vê-lo. Através de seu Santo Espírito, ele será sempre presente aos seus. O Salvador ressuscitado disse a seus discípulos, eis que estou convosco todos os dias, até a consumação dos séculos. Sendo que Jesus está presente conosco, podemos nos alegrar e nele confiar. Nuvens negras podem nos cobrir, a adversidade pode nos assaltar. Mas, se você, prezado ouvinte, confia em Jesus Cristo, pertence a uma nova criação. Entretanto, se você ainda não aceitou a Jesus Cristo como seu Salvador, lembre-se, um novo dia já surgiu para você. A nova vida lhe é concedida gratuitamente. Existe uma nova canção e uma felicidade que ninguém poderá contradizer, o que você também poderá divulgar aos que são seus conhecidos, seus amigos, seus companheiros. Aceite a Jesus Cristo como seu Salvador e Senhor agora mesmo.

0: Espero que você tenha gostado do programa de hoje. Ouvimos um pouquinho da história de Israel de Lima, ele que foi o primeiro locutor em português da TWR. Um abraço, convido você a estar conosco no próximo RTM Arquivo. Um abraço do Samuel e até lá.
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3: Olá pessoal, eu sou o Clayton André Kuhn, sou pastor, sou diretor da Faculdade Batista Pioneira no Rio Grande do Sul e venho aqui para trazer uma mensagem da palavra de Deus para você. Eu quero basear essa pequena mensagem em Lucas capítulo 18, nos versos 18 a 23, que é um texto bem conhecido de um homem que foi conversar com Jesus. E o texto diz o seguinte: certo homem importante lhe perguntou: bom mestre, que farei para herdar a vida eterna? Por que você me chama bom? Respondeu Jesus. Não há ninguém que seja bom a não ser somente Deus. Você conhece os mandamentos? Não adulterarás, não matarás, não furtarás, não darás falso testemunho, honra o teu pai e a tua mãe. A tudo isso tenho obedecido desde a adolescência, disse ele. Ao ouvir isso, disse-lhe Jesus: falta-lhe ainda uma coisa. Venda tudo o que você possui, dê o dinheiro aos pobres e você terá um tesouro nos céus. Depois venha e siga-me. Ouvindo isso, ele ficou triste porque era muito rico. Esse texto nos mostra de uma pessoa, aqui diz um homem importante, outro evangelho vai dizer que era ainda um jovem, pelo final do texto nós sabemos que era uma pessoa muito abastada, muito rica, e essa pessoa chega para Jesus e faz uma pergunta. Talvez seja a pergunta mais importante que qualquer pessoa deveria fazer na sua vida. E a pergunta é: bom mestre, que farei para herdar a vida eterna? Me dê uma lista de coisas que eu preciso fazer para ter garantia e segurança da vida eterna. É muito interessante a resposta de Jesus, porque Jesus começa dizendo assim: por que você me chama bom? Não há ninguém que seja bom a não ser somente Deus. Inicialmente essa resposta de Jesus me pareceu um pouco estranha e talvez até um pouco dura, mas quando nós olhamos o contexto é muito fácil de entendermos, porque na sequência Jesus vai perguntar sobre os mandamentos, né? Você conhece os mandamentos? Não adulterarás, não matarás, não furtarás, não dirás falso testemunho, honra o teu pai e tua mãe. Ou seja, se ele conhecia aquilo que a lei desde o Antigo Testamento estava dizendo. E quando Jesus levanta esses mandamentos ou menciona esses mandamentos, aquele homem, aquele jovem diz: olha, tudo isso tenho obedecido desde a minha infância. Parece que Jesus, sabendo disso, sabendo desse conceito que ele tinha, antes disso Jesus já o desarma sem que ele nem houvesse percebido isso. Porque na cabeça dele, ele era uma pessoa boa, porque ele fazia todas as coisas da forma correta. E agora vamos voltar e ler novamente o versículo 19, quando Jesus pergunta assim: por que você me chama bom? Não há ninguém que seja bom a não ser somente Deus. Ou seja, se você está pensando que você é bom, você está totalmente enganado. Bom há um só, e não é você. Bom há somente um, e é Deus. Ou seja, se você imagina que você merece alguma coisa por aquilo que você faz, por aquilo que você é, você está totalmente enganado. Somente Deus é bom, somente Deus merece alguma coisa. Nós, pela condição em que nós estamos, nós não merecemos a salvação. Então, mesmo depois, quando ele vai dizer, faço tudo isso, Deus já havia desarmado ele, ou Jesus já havia desarmado ele antes disso. Aí Jesus começa a tratar ele de forma bem específica. E Jesus começa dizendo o seguinte: falta ainda uma coisa. Você tem feito muitas coisas, tem obedecido mandamentos, isso tudo é muito bom, mas parece que falta uma coisa. Quando Jesus estava falando com Marta e Maria num outro episódio, lá em Lucas capítulo 10, ele diz algo muito parecido, ele diz assim: pouco necessário, ou mesmo uma só coisa, né? Às vezes as pessoas estão tão próximas, falta apenas uma coisa, mas ela é extremamente importante. Se Jesus tinha mencionado até aquele momento mandamentos que dizem de um tipo de relacionamento ali, quando ele fala não adulterar, não matar, não dizer falso testemunho, honrar pai e mãe, ou seja, mandamentos que tratam do relacionamento para com o nosso próximo. Agora, quando Jesus diz assim, falta uma coisa apenas ainda, ele vai tratar de um outro tipo de relacionamento, que é o relacionamento direto com Deus. E nessa área parece que faltava ainda alguma coisa. Quando vamos ler lá no Antigo Testamento, nós vamos ver expressões do tipo: eu sou o Senhor teu Deus, não terás outros deuses diante de mim, não farás para ti imagem, não adorarás, não lhes darás culto, não tomarás o nome do Senhor teu Deus. Ou seja, esses mandamentos parecem que precisavam ser tratados ainda para com aquele jovem. E aí Jesus faz um desafio para ele. E o desafio que ele faz, ele diz assim: falta uma coisa apenas, venda tudo que você possui, dê o dinheiro aos pobres e você terá um tesouro nos céus. Depois disso, siga-me. Quando Jesus diz isso, muitas vezes nós, ou pessoas vão interpretar que, bom, então a solução é simplesmente se abrir mão de todas as posses financeiras e aí está resolvido o problema. Não é esse o problema que está sendo tratado aqui. Embora em alguns casos, para algumas pessoas, possa ser isso. Nesse caso, o problema parece ser que esse jovem havia colocado alguma coisa no lugar de Deus. Ele deixou o primeiro lugar da sua vida não para Deus, mas para aquilo que ele possuía. A resposta que ele dá quando Jesus dá esse desafio, e o texto vai dizer que, ouvindo isso, ele sai triste porque ele era muito rico, comprova de que ele havia colocado alguma coisa no lugar de Deus. E é isso que Jesus quer tratar quando ele está dizendo isso. Jesus não está dizendo que todas as pessoas simplesmente devem abrir mão de todas as suas finanças e está tudo resolvido. Não. Pouquinho mais adiante, no capítulo 19, nós temos o caso de Zaqueu, que era uma pessoa extremamente abastada, e Jesus diz: hoje entrou salvação nessa casa. O grande problema do ser humano é quando colocamos alguma coisa no lugar de Deus. E aí eu diria o seguinte como tese daquilo que eu quero dizer a partir desse texto: se alguma coisa estiver ocupando o lugar de Deus na sua vida, Deus pode provar você exatamente nisso, para ver o que é mais importante na sua vida. Não necessariamente riquezas são o problema. Às vezes sim. Às vezes é a posição que nós ocupamos, o status, o cargo que nós temos, uma pessoa, qualquer coisa que colocarmos no lugar de Deus. Deus pode pedir para que isso seja dado a ele. E foi isso que Jesus faz com esse homem nessa história. Eu gostaria de olhar rapidamente uma história lá do Antigo Testamento e ver como isso aconteceu com outro personagem. Quando nós olhamos a história de Abraão, no livro de Gênesis, nós vamos ver que Deus fez uma promessa a Abraão, inclusive trocando o nome dele de Abrão para Abraão, que significa um pai de grandes nações. Eu fico imaginando Abraão chegando em alguns lugares e alguém perguntando qual é o seu nome, e ele dizendo: pai de uma grande nação. Opa, e como está a sua descendência? Olha, já estou idoso e não tenho filho nenhum ainda. Depois Abraão chegando adiante, alguém perguntando como é o seu nome? Pai de uma grande nação. E quantos filhos você já tem? Olha, tenho Ismael, um filho, mas parece que esse nem está valendo exatamente. Depois de muito tempo, qual o seu nome? Abraão, pai de grandes nações. E aí ele pode dizer, já tenho um filho, o filho chamado Isaac. E aí o que que Deus faz com Abraão? Ele diz, toma esse filho, vai para um local e oferece esse filho em sacrifício. Ou seja, se Abraão tivesse colocado Isaac no lugar de Deus, Deus diz assim, entrega-lhe para mim. Não, mesmo as coisas boas que nós recebemos de Deus, nós não podemos colocá-las no lugar de Deus, porque se alguma coisa estiver ocupando o lugar de Deus na nossa vida, Deus pode nos provar exatamente nisso. No caso do jovem rico de Lucas 18, parece que ele foi reprovado no teste, porque ele sai triste, dizendo, e o texto diz que porque ele era riquíssimo. No caso de Abraão, no Antigo Testamento, nós temos um caso positivo onde Abraão, mesmo talvez não entendendo tudo que estava acontecendo, ele vai até o Monte Moriá e ele vai para o sacrifício de Isaac, e aí Deus diz, não, pode deixar, eu já vi a sua fé e eu vou prover um outro sacrifício para você oferecer. A lição que eu tenho desses dois textos é, se colocarmos qualquer coisa no lugar de Deus, Deus vai olhar para nós e dizer, entregue isso para mim, porque isso não está fazendo bem para você. Meu querido, eu não sei o que você eventualmente tem colocado no lugar de Deus, mas se alguma coisa na sua vida estiver ocupando o lugar de Deus, pode ter certeza que em algum momento ele vai requerer isso das suas mãos, vai nos testar, e aí precisamos ter a resposta para entregar a ele. Eu desejo que Deus abençoe a sua vida e jamais coloque qualquer coisa no primeiro lugar, que é o lugar que pertence unicamente a Deus. Que Deus abençoe a sua vida.
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1: 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Transmundial e a hora de Brasília, 3:29.
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0: você toda semana. Hoje eu, Dora Bombilcar, recebo para um bate-papo, uma conversa franca, Lilian Greco, ela que é psicóloga, é também neuropsicóloga e mestre em educação e saúde. E o nosso tema, por que fazer terapia? O Conversa Franca começa agora.
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0: alegria receber a Lilian aqui. A Lilian, que é muito amiga da Lusitânia, que já participou muitas vezes aqui do nosso programa. Lilian, quem é você além da psicóloga?
1: Olá, Dora. Muito obrigado, pessoal, pelo seu convite. Um prazer estar aqui com vocês. E a Lilian, para além

0: conversando com uma professora, ela me disse: tem certeza que você quer fazer a fonoaudiologia? Porque parece que você tá confusa um pouco, né? Os seus objetivos com relação à fonoaudiologia. E aí, como eu fazia um colégio técnico, fazia estágio, no estágio eu parei numa instituição para atendimento de pessoas com múltipla deficiência, e lá eu descobri que eu realmente não nasci para ser fonoaudiólogo. Quando eu me percebi atendendo, acolhendo e sugerindo, dando orientações, fez muito mais sentido para mim.
1: Agora, o que as pessoas mais procuram em você, Lilian?
0: Eu entendo quando elas chegam até mim que eu sou como um recurso, mais uma tentativa que elas estão fazendo, né? Diante do sofrimento, onde elas já esgotaram as possibilidades, ai, agora eu vim para terapia, me ajuda. Elas procuram isso, com certeza.
1: E quando você percebe que alguém realmente precisa de ajuda?
0: Quando alguém aponta que a vida adaptativa, a sua rotina, já não flui da forma com que fluía antes, certamente ela precisa de ajuda.
1: Afinal, então, você pode dizer, o que é fazer terapia?
0: Sabe, Dora, eu acho que essa pergunta, apesar dela parecer difícil, talvez ela seja muito mais fácil do que a gente imagina.
1: É mesmo?
0: Vamos pensar que hoje, se a gente tem algum desconforto no corpo, algo nos chama a atenção, o nosso movimento natural é lidar com os nossos recursos, tomar uma medicação. Hoje, em tempos de pesquisa, a gente já vai lá tentar entender o que está sentindo. E o nosso movimento número 2, uma vez que isso não é atendido, é procurar ajuda médica, porque nós entendemos que o nosso corpo precisa ter um olhar e precisa de cuidado. Então, ao procurar uma ajuda médica, a gente entende, bom, preciso de um tratamento. Se esse tratamento é sucesso, eu continuo fazendo até que eu tenha uma vida adaptativa, tranquila, leve, porque eu entendi que meu corpo precisa de cuidados. Se eu entendi que meu corpo precisa de cuidados, nós estamos falando do cérebro, que também faz parte do meu corpo. Então, naturalmente, eu preciso olhar para esse cérebro que tem a mente, e a mente tem uma dinâmica. A mente é a ação do cérebro. Portanto, se eu aprendi a cuidar do meu corpo, eu preciso cuidar do meu cérebro, que é onde vai startar as nossas ações, os nossos pensamentos, que assim como as demais áreas do meu corpo, possivelmente, uma vez por outra, adoece, também é possível que esse meu cérebro adoeça. Então, por que fazer terapia? Porque eu aprendi a cuidar do meu corpo.
1: Por que fazer terapia? Porque eu aprendi a cuidar do meu corpo. E eu estou aqui com a minha querida amiga Michele. Michele Gomes, olá, que bom ter você aqui. O seu cabelo tá mais bonito hoje. E os brincos também.
2: Oi, Dora. Boa tarde, Lilia. Que bom recebê-la para falar desse tema que é tão importante, tão necessário. E a gente sabe que ainda existe uma resistência, né, de tanta gente.
1: Isso mesmo.
2: Em relação a esse assunto, e a gente está aqui para trazer luz, né, para trazer informação e ajudar realmente as pessoas que precisam buscar, né, esse auxílio.
1: E segunda tarde importante.
2: Sem dúvida.
1: Nesse assunto.
2: Sem dúvida. Então a gente te convida a estar aqui com a gente, participando, mande a sua mensagem, não fica com vergonha não, faça a sua pergunta. Se não quiser se identificar, não tem problema.
1: Isso.
2: Fala, ó, não fale o meu nome, mas eu tenho a seguinte dúvida, e compartilha com a gente, porque isso é muito importante. Bom, eu quero agradecer quem tá ligadinho. Hoje de manhã a gente teve um problema no MyChat, eu acho que tá voltando agora, né? Então as mensagens estão chegando aos poucos. Então eu quero agradecer você que tá na nossa programação, na sintonia com a gente desde manhã. Um abração pro João Rodrigues Garrafão, Vasile de Sorocaba tá na sintonia, a Elenilze de Salinas, Minas Gerais, com a gente também, o Jairo Pereira aqui de São Paulo. E a turma no YouTube, olha só quem mandou mensagem. Quando você apresentou a Lilian, o que você comentou?
1: Que ela era muito amiga da Lusitânia.
2: E quem tá aqui participando, mandando mensagem,
1: a
2: adivinha?
1: Lusitânia, e ela não tá na Itália agora, ela tá em Atibaia.
2: Atibaia. E ela colocou o seguinte: alegria em ver a minha amiga Lilian nessa

0: E parabéns, Dora, por mais uma excelente entrevista. Beijos para toda a equipe. Lusitânia, um beijo pra você, um abração. E depois a gente tem novidades sobre a participação da Lusitânia aqui no programa,
1: é verdade,
0: né?
1: É verdade, isso mesmo. Tem muita novidade.
0: Vamos
1: mesmo
0: deixar pro final.
1: Fica,
0: né,
1: aí, Lusitânia, não sai, hein?
0: E a Andrea Reis também mandou mensagem. Que bom ouvir profissionais tão sérias e comprometidas. Andrea, muito obrigada pela sua participação também.
1: Muito bem, e a minha próxima pergunta pra Lilian é a seguinte: por que é tão difícil falar sobre o que sentimos, Lilian?
2: A gente sabe que existem vários aspectos que contribuem para essa dificuldade, mas eu queria destacar dois, né? O primeiro é que, apesar das mídias falarem bastante, apesar das redes sociais falarem bastante, das comunidades, as escolas também falam hoje, né? Trabalham bastante a questão de inteligência emocional. Quando a gente conversa com as famílias, no contexto de intrafamiliar, isso não é falado, isso não é trabalhado. Né? Então, o que a gente sabe é que esse periférico sinaliza. Mas dentro de casa, há pouca validação sobre os sentimentos e emoções, há pouco acolhimento. E o segundo aspecto, que eu acho que é importante e que inviabiliza, né, e dá uma travada na maioria das pessoas para falar das suas emoções, é a questão de quando eu assumo que tem alguma coisa desadaptativa que me incomoda, eu também me coloco no lugar de vulnerável. Uhum. E parece que isso não é legal.
1: Olha.
2: Até porque existe uma situação anterior, como nós falamos, de que se não é um assunto falado, talvez não seja legal ser colocado. E isso culturalmente não é incentivado pra gente nas famílias. Então, nos colocar no papel de vulnerável não parece uma coisa boa. Portanto, é difícil da gente assumir que precisa de ajuda.
1: Não só nas famílias, como nas redes sociais também. Ninguém conta dificuldades.
2: Sim.
1: Nas redes sociais. É só beleza.
2: Sim.
1: Né? Então, a pessoa não se mostra vulnerável nas redes sociais. É feio, como você falou, né? Que triste isso. Como é que a gente vai mudar esse quadro, Lilian? Já eu acho que você vai falar. Terapia é um ato de coragem?
2: Olha, eu prefiro dizer que é um ato de amor.
1: Aham.
2: É uma atitude. Porque quando eu penso em ato de coragem, quando a gente precisa ter coragem para alguma coisa, dá a impressão que é um peso, né? Eu preciso fazer um enfrentamento. Então não é sobre isso, é sobre você entender que aquele momento você separou para olhar para você, para trazer resoluções, para colocar algumas coisas em ordem. E se eu olhar como ato de coragem, eu vou para o enfrentamento. Isso não é tão positivo, né?
1: É. Então, me fale, terapia é para quem está sofrendo?
2: Também é.
1: Também é.
2: Não necessariamente, né? Às vezes nós buscamos a terapia como um apoio para tomarmos uma decisão. Às vezes buscamos a terapia porque existe algum ponto e que nos preocupa, que nos chama atenção, nos causa dúvida. Então, não necessariamente eu preciso sofrer para ir buscar a terapia. Às vezes só se trata de autoconhecimento, né? Vamos pensar em alguma coisa prática. Tem gente que busca terapia, por exemplo, olha, eu me incomodo porque no meu aniversário, todo mundo gosta de comemorar, mas eu não. Isso me chama atenção. Será que tem uma razão? Algumas pessoas vão para terapia para poder entender o que é que se passa dentro dela que ela não consegue comemorar. E não necessariamente é um sofrimento, foi algo que chamou a atenção. Então a gente não precisa ir para terapia só quando sofre, né?
1: Muito bom, muito bom. Agora, o que muda quando aprendemos a nos conhecer?
2: Muita coisa. Muita coisa. Quando nos conhecemos, a primeira coisa que a gente percebe é a mudança nas relações. Se eu me conheço, eu me arrisco menos. Ou eu me arrisco naquilo que eu tenho mais segurança. Se eu me conheço, eu passo a me respeitar. E, consequentemente, eu passo a respeitar o outro. Se eu me conheço, eu passo a me ouvir. Consequentemente, eu passo a ouvir melhor o outro. Eu tenho uma leitura sobre mim e eu sei dos meus limites. Eu consigo dar limite para o outro. Eu consigo saber até aqui eu vou. Aqui eu posso me arriscar mais. Então, muda muita coisa.
1: E eu vou perguntar para Michele Gomes. Michele, tem gente participando aí?
0: Tem pergunta também para Lilian, né?
1: Olha!
0: Quero aqui agradecer a participação da turma lá no nosso chat, nosso canal no YouTube. Você que tá ouvindo pode nos assistir pelo canal também, youtube.com facebook.com/rtmbrasil e depois aproveita para compartilhar o link aí para os grupos do WhatsApp, os amigos, os familiares, para a turma assistir depois. Bom, o Phelps Lopes pergunta o seguinte: minha dúvida é sobre as premissas da terapia. A antropologia bíblica se choca com a antropologia que é ensinada na formação de terapeutas, Lilian?
2: Algumas vezes sim, algumas vezes sim, mas eu acho que dá pra gente realocar essas informações e cuidar da nossa mente e corpo e também cuidar da nossa vida espiritual, que é importante.
0: Sim, tem mais uma pergunta, uhum. Dora, posso já emendar?
3: Claro.
0: A Andréia Reis, qual o maior desafio na sua profissão?
2: Olha, eu já tive algumas vezes isso muito mais claro, sabe? Mas hoje, acho que o principal desafio é a gente vencer o desserviço das informações. Porque elas vêm bastante informação com fake news, comprometendo sobre o significado da terapia, o cuidado do psicólogo, a dedicação do psicólogo, a confusão sobre o que é ser terapeuta. Então, eu acho que esse é o principal desafio para a gente, que é elucidar qual é o papel do terapeuta, qual a importância, que é o que vocês estão fazendo hoje, qual a importância da terapia para a pessoa. O desserviço atrapalha muita gente.
1: Uau, é isso mesmo. Agora, eu quero emendar dessa também. Como a terapia pode transformar a autoestima?
2: Olha, muito legal essa pergunta, porque uma vez que eu passo pelo processo da terapia, naturalmente eu acabo me conhecendo um pouco melhor, ou bastante. E aí eu vou descobrindo as minhas potencialidades, eu vou percebendo quem eu sou, que de repente eu fui uma pessoa que todos disseram em algum dia que eu era, mas eu não sou essa pessoa, me redescubro. E aí quando eu vou me entendendo, me percebendo, eu também vou descobrindo os meus potenciais, isso vai me fortalecendo. Um dos papéis da terapia é nos fortalecer emocionalmente, até para encarar novidades. Então, pensando em autoestima, se eu estou fortalecida, se eu descubro os meus potenciais, é óbvio que eu vou abraçar um novo momento, isso vai me deixar mais feliz.
1: Autoestima é muito importante. Eu tenho um netinho que ele é baixinho, né? Então todo mundo chama ele de baixinho, Samuelzinho. Mas ele descobriu uma coisa, que ele é muito bom, né? Vovó, ele fala assim pra mim, eu sou baixinho, né? Mas eu sou muito inteligente, né? Ele se redescobriu. Sim. Um menino inteligente. E isso é fantástico, a gente conseguir trabalhar isso dentro da gente, né?
2: Sim.
1: Agora, como a autoestima melhora, né, os relacionamentos?
2: Olha, como a gente falou, né, à medida que eu vou me conhecendo, eu também vou me posicionando melhor, né? Então, o que numa relação antes me afligia, passa a não me afligir mais. Né, palavras que talvez eu colocasse de uma forma equivocada, me conhecendo e me entendendo, eu já fico um pouco mais atento em colocar. Então, sim, há uma ligação direta. Quando eu tenho uma autoestima melhor, eu vou me posicionar e vou me relacionar melhor.
1: Agora, é possível viver melhor depois olhar as nossas dores?
2: Sim, não quer dizer que isso funcione de forma automática.
1: Ah.
2: Porque olhar para a dor, pensa você, se hoje tiver uma ferida em você.
1: Aham.
2: Olhar vai te trazer algumas memórias de como você foi ferida. Mas o processo de cura vai te dar esperança de sair daquela dor.
1: Então, não é de forma automática.
2: Não é de forma automática, precisamos de processo.
1: E aí, como é que os nossos ouvintes estão se portando?
0: Olha, a Ana Teca, de São Luís do Maranhão, faz a seguinte pergunta: Lilian, você se sente realizada em ser terapeuta? Por quê?
2: Completamente. Olhar para o outro com sensibilidade e entender e esperar o momento do outro, ver o outro evoluir, me faz uma pessoa completamente realizada como terapeuta.
0: E a Lilian, como uma mulher cristã também, eu acho que
3: ela pode até fazer um comentário aqui em relação à mensagem do Márcio e da Deise, que estão lá nos Estados Unidos. Ele coloca o seguinte: boa tarde, uma polêmica entre os cristãos é onde termina o papel do pastor ou líder espiritual e onde começa o do terapeuta. O que pode ser resolvido com oração? E quando devemos partir para a terapia? Abraços.
1: Uau, olha, que pergunta, hein? A gente achou que não vinha.
2: Mas vamos lá, eu também acho que é importante isso, né? Então, a gente sabe que já há algumas décadas as faculdades vêm se dedicando a entender a importância da espiritualidade para o indivíduo, né? Então, a espiritualidade tem um lugar importante na nossa vida, com certeza. Né? A gente sabe que as pesquisas vão revelando pra gente, por exemplo, pessoas que passam muito tempo orando, algumas pesquisas com monges, por exemplo, que fazem bastante tempo de meditação, elas revelam pra gente que existe uma alteração neurobiológica, ou seja, ativa algumas regiões do cérebro que vão ser facilitadoras do prazer, do bem-estar. Então, sim, a gente considera a espiritualidade algo muito importante. Então, objetivamente, onde termina, onde começa. A espiritualidade é importante e nós temos recursos para buscar, que é no pastor, que é no padre, aonde é o nosso segmento religioso, né? A gente precisa disso, isso nos dá contorno. Mas lembra que a gente falou do corpo, que precisamos cuidar? Nós não vamos buscar no pastor sobre a nossa dor de dente. A gente vai buscar onde? No especialista, quem tem expertise. Da mesma forma, temos o especialista que vai cuidar, nos ajudar a entender sobre a dor. Uhum. Então, precisamos separar do que estamos falando. A oração, o estudo bíblico atende a uma necessidade, né? E o profissional da psicologia atende outra. Aonde é o limite do pastor? Aquilo que ele estudou para ser pastor, ali é o limite. Uhum. Né? E aonde é o limite do psicólogo? A técnica dentro da psicologia.
1: Uau! E olha, posso contar uma coisa? O pai da Lilian é pastor. Muito legal. Esta família está equipada. Agora, como vencer o preconceito de quem tem contra a terapia?
2: Olha, acho que o primeiro passo, e hoje o que está acontecendo aqui é um bom exemplo, é elucidar do que estamos falando. Uhum. O que significa cuidar do corpo, que é também cuidar do nosso cérebro, da nossa mente? A gente ter certeza do que a gente está falando. Então, o primeiro passo é você ter certeza e buscar elucidar sobre o que é terapia. E entender que não é um problema você cuidar também dessa parte do seu corpo. A gente naturalizar a busca pelo cuidado.
1: Existe algum momento certo de procurar um terapeuta?
2: Acho que tem um sinal bem importante, né? Entendo que tem um sinal bem importante, que é você observar-se. E se eu tenho uma vida fluida e de repente isso começa a ter alguns desajustes, ou eu percebo que já não vai com a mesma naturalidade que já foi em algum momento, poxa, é sinal de que tem alguma coisa atravessando o meu caminho. E normalmente é um terceiro que nos adverte: o cônjuge, um amigo, o chefe, um par na empresa.
1: É importante. Alguém que está na família que fala: é melhor você fazer terapia. É isso?
2: Ou alguém que diga para você: alguma coisa não está legal.
1: Ah, muito bom. Agora, no final de agosto, nós vamos celebrar o Dia do Psicólogo. O que essa profissão representa para você? Já respondeu a da nossa amiga. Numa palavra só, qual seria?
2: Responsabilidade.
1: Lilian, que transformação mais emociona você em seu trabalho?
2: Eu acho que quando as pessoas se redescobrem e percebem que é bom ser quem se é. É bom se reconhecer dentro daquilo que escolheu. Então, quando eu percebo que a vida dessas pessoas conseguem ter boas conexões, é fluida, que ela consegue resgatar a própria essência, que ela consegue dar uma condução bacana para a vida, isso me deixa muito satisfeita.
1: Agora, onde nós podemos acompanhar o seu trabalho, os ouvintes? Você tem redes sociais?
2: @grecopsi no Instagram.
1: Então vamos lá, @grecopsi
2: com U, Psi, tudo Psi. Junto.
1: Aham, tá certo. Então, os nossos ouvintes. Agora, você podia deixar aqui no nosso programa uma frase ou uma mensagem para os nossos ouvintes de tudo que a gente bateu um papo, conversou hoje?
2: Sim. Eu gosto muito da frase que a gente encontra lá no livro do Pequeno Príncipe, né? Que ligeiramente, vou fazer uma redução dela, quando ele diz que você é responsável pelo que cativas. Então, eu queria fazer uma provocação, mas mais na perspectiva de reflexão, né? Ali ele estava falando de cativar afeto e amor. Uhum. Né? E a minha provocação é: que você pode cativar para você hoje, dentro do autoconhecimento, da autoconfiança, para que... Lá ele fala que você é responsável. Aqui eu quero te sugerir a olhar que você tem uma oportunidade em se conhecer e ter uma vida mais fluida, e ter uma vida mais feliz, e ter uma vida mais plena.
1: Uau! Lilian, muito obrigada por estar hoje no Conversa Franca. Foi um excelente bate-papo. A nossa segunda-feira ficou melhor ouvindo sobre a terapia e as ajudas que você nos trouxe. Eu, Dora Bomilca, já me despeço com muitas e muitas saudades. A produção deste programa contou com a participação da Michele Gomes, da Karina e na mesa de som, o querido Cacá Rodrigues. No corte de câmeras, Giovanni Henrique. E nós ficamos por aqui. Vamos contar já o que vai acontecer a semana que vem?
3: Podemos.
1: Ah, então. A semana que vem, nós vamos colocar no ar uma entrevista que foi feita com a Lusitana e a Leia. Elas vão falar sobre mulheres em ministério. Se você estiver com saudade da Leia e da Lusitânia, você não pode perder, segunda-feira às 15h, este programa. E para quem não sabe o que é Mulheres em Ministério, já fica a dica aí. Você vai saber através desta entrevista. Então, nós ficamos por aqui. Até o próximo Conversa Franca. Não saia daí.
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0: 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Transmundial e a Hora de Brasília, 3:59. 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
2: Estamos de volta com mais um programa entrevista pela RTM Brasil. Eu sou o Cacá Rodrigues e é muito bom ter você na sintonia. No programa anterior, no programa passado, nós conversávamos um pouco sobre a história de Asas de Socorro. 71 anos de vida, 71 anos dedicando a missionários, a ajudar pessoas, enfim, 71 anos servindo. Ouvimos no programa passado, se você não ouviu, quero fazer um convite, acesse rtmbrasil.org.br/programas/entrevista e você vai conferir a primeira parte desse bate-papo que eu fiz com a Lucélia Rodrigues e também com a Patrícia Afonso. No programa passado, a Lucélia contou um testemunho, uma história desses 71 anos da missão. Agora vamos ouvir a história da Patrícia. Conta pra gente que história que a sua mãe orava para que você não entrasse em emprego nenhum. Conta pra gente como é que foi isso.
3: Teve em 2017, eu tive umas ofertas de trabalho, propostas, né? E entre elas, uma foi de Asas de Socorro. E aí minha mãe resgatou uma lembrança lá de quando eu era criança, depois quando eu era jovem, que eu tinha vontade de ser missionária, que gostaria de ir pro campo missionário. E eu queria ficar numa aldeia, né? Numa comunidade indígena. E aí, quando ela ficou sabendo que a Asas de Socorro fez a proposta, ela não me contou, né? Ela orou e falou para Deus assim: não, Deus, fecha as outras portas. Mas minha filha trabalha lá em Asas de Socorro. Mas não me contou nada, não. E aí eu fiz as entrevistas e fiquei de dar a resposta. E quando foi para Asas de Socorro, todo mundo sabe que a missão, ela vive e sobrevive primeiramente da graça de Deus, mas também de doações, são mantenedores, né? Então, assim, Deus multiplica aquilo que entra aqui e aquilo que a gente recebe também. Mas se você for olhar no mercado de trabalho, você vai ter grandes empresas, corporações que vão ofertar, às vezes, ganhos até mais altos, né? Então, nesse meio, quando eu estava nessa procura, então teve ofertas mais altas, né? E aí, às vezes, eu peguei e respondi para a pessoa assim: olha, deixa eu te dar a resposta daqui uns 10 dias. Eu tava segurando aquela outra oferta grande, né? E aí, tá bom, a pessoa que tava recrutando concordou. Não, tudo bem, a gente vai te esperar então, Patrícia. Já tava aprovada, nós vamos te esperar. E essa outra empresa grande, com essa proposta boa, que não era nem aqui em Anápolis, no dia da gente finalizar, que era a última parte, que era com o diretor, ele ficou preso em São Paulo por causa de uma outra tratativa e falou para mim que só poderia conversar comigo na outra semana. A gente tem uma missionária da família, que a gente considera ela como tia na família, e ela recentemente, naquela época, tinha falado para mim uma semana antes: olha, Patrícia, lembra de uma coisa, Deus deixou bem claro que a palavra do crente é sim, sim, não, não. Você sabe o que passa disso, de onde vem, né? Eu sei, então se você der a sua palavra no lugar, honra a sua palavra. E aí vem na hora, você falou lá em Asas que você dava a resposta com tantos dias. E o prazo que ele me pediu ia ultrapassar os dias que eu tinha falado. Eu falei, então agora é hora de honrar a palavra, né? Cheguei e falei assim: olha, eu aceito a proposta, eu vou trabalhar aqui. E foi um período muito abençoado. Foram 4 anos, depois eu retorno de novo, voltei para cá o ano passado. Mas foram 4 anos que Deus multiplicou na minha vida, que Deus abençoou na minha vida, me ensinou muita coisa aqui, principalmente servir e aprender a conviver com o amor dos irmãos e ser servida, que a gente também não sabe fazer isso, né? E foi isso. E Deus deixou esse legado, deixou essa experiência boa de poder estar aqui. E fechou a porta, graças a Deus, e abriu essa.
2: Me impediu que o diretor viesse e pudesse conversar com você. Agora, a gente estava falando no programa anterior sobre formação de pilotos, formação de mecânicos que Asas de Socorro aqui na base proporciona. E o Juan Carlos está aqui com a gente, está chegando agora aqui. Juan, tudo bem? Bem-vindo à programação da RT.
4: Muito obrigado, um prazer estar aqui com vocês.
2: Eu queria que você contasse um pouco da sua história. Você veio para Asas de Socorro, fiquei sabendo que seus pais são missionários, né? E você hoje é mecânico de Asa de Socorro, está fazendo treinamento para ser piloto. Conta um pouquinho da sua história.
4: Então, no momento eu estou estudando para ser mecânico e também piloto, né? Então, como falou, meus pais são missionários, né? Minha história começa um pouquinho com eles, Deus chamando eles e trazendo eles de dois lugares bem diferentes, né? Tanto a Argentina quanto o interior de Minas, e levando eles pro centro amazônico, trabalhando ali com locais remotos. É uma história um pouquinho mais longa, como eles vieram parar ali, né? Mas eles trabalhavam por mais de 21 anos com um povo isolado no centro amazônico, que você tem duas formas de acessar aquele povo: ou 12 dias de barco, navegando pelos rios amazônicos, tendo que acampar na mata, ou 1h30 de avião, que é os voos que Asas costuma fazer. Meus pais fizeram 1 ou 2 voos de avião, porém a maior parte das viagens deles eram de barco até aquele então. E uma certa viagem que fez eles nunca mais viajar de barco foi quando eles retornavam da aldeia. Acabou que eles tiveram um acidente, meu pai e a minha mãe voltando, sendo que a canoa virou, eles perderam muitas coisas, perderam mantimentos, mas graças a Deus, Deus foi guardando eles, e com meu pai e a minha mãe, que estava grávida, nada de mal aconteceu com eles. Então desde aquele dia eles falaram que não iam retornar mais para a aldeia viajando de barco. Então eu nasci, eu era aquela criança que minha mãe estava esperando, e eu cresci indo e vindo para a aldeia somente com os aviões. E eu fui crescendo ouvindo essas histórias, fui crescendo também vendo aquele povo, ouvindo histórias missionárias. E com Deus foi colocando desde pequeno esse chamado para eu poder estar servindo também através da aviação missionária. Ele foi me mostrando a necessidade de tanta gente, tantos povos que nunca ouviram falar do amor de Deus, porque assim, não é a minha história ali, né? Eu sou apenas um servo e alguém que também fui encontrado por aquele amor, e muitos outros ainda não conhecem dessa palavra, não tem acesso às escrituras, que para nós é tão fácil. A gente tem tantas versões, a gente tem áudios de Bíblia, a gente tem muitos pastores falando, mas tem muitos povos ali que não tem nem, porque Deus amou o mundo de tal maneira que Jesus enviou o seu filho para todo aquele que nele crê não pereça. Tem gente que não tem nem esse versículo, que é tão importante, né? Então, Deus foi mostrando essa necessidade, essa carência de pessoas que não conhecem desse amor e ainda vivem aprisionadas no pecado. E foi me direcionando com o passar dos anos, e foi me realmente afunilando para eu poder hoje estar aqui. Com 18 anos eu fiz tirei meu piloto privado, era época de pandemia, então fui adiantando algumas coisas ali na teoria de voo, e realmente Deus foi direcionando cada passo, cada momento. É uma história um pouco longa, né? Se for contar todos os detalhes, maravilhas que Deus foi fazendo, porque sabemos que tem muitos desafios, tem muitas coisas envolvendo a aviação, né? Mas como eu falei realmente no princípio, nunca foi a minha história, né? Às vezes a gente pensa que quer fazer por nossas forças, ou a gente quer fazer pelo nosso querer, nosso saber, mas Deus sempre vai mostrando, não, não é pelo seu querer, é eu agindo. Eu lembro que na minha candidatura, eu tinha muito, tinha um plano certinho para poder vir para cá, eu tinha tudo planejado, dia, hora, só que Deus fechou as portas, na época da pandemia, eu acho por aí, e não foi naquele momento. Eu pensava que, não, por que será que não foi isso? Mas aquele tempo, na verdade, foi um tempo que eu fui para um seminário, foi Deus me separando, me preparando também, para poder chegar aqui em Asas mais capacitado, mais preparado também, ter um amadurecimento maior no Senhor. Então, a gente vê que é sempre o Senhor por trás, guiando todos os passos. Eu ingressei, fiz isso, também tive minha candidatura aqui em Asas, graças a Deus fui aprovado. Em 2024 eu entro em Asas Socorro como aluno, para mecânico primeiramente, e também para piloto e missionário servindo aqui no hangar, trabalhando. Ano passado eu terminei as minhas provas teóricas de manutenção, da parte mecânica, agora tem a parte que tem que ter tempo de experiência na oficina. E em fevereiro deste ano eu comecei os meus estudos para piloto. Então já estou fazendo aqui, já tenho umas 31 horas de voo. Hoje foi meu primeiro voo de navegação, então falta algumas missões para eu estar terminando meu piloto privado e assim continuando essa caminhada para a formação. E meu desejo realmente é terminar, formar aqui em Asas e retornar para o norte para poder estar servindo através da aviação missionária.
2: Gente, que história linda, né? História de pai que passa para filho. Você sabe que você falou que você é filho de mineiro, né? Eu também sou filho de mineiro, neto de mineiro, e a gente fala assim: você é filho de quem?
4: Exatamente, filho de quem?
2: É meu primo, uai. É meu primo, uai. Agora, dessa história aqui do Juan, que pais missionários, tem a história da aviação, do barco, da canoa, do barco que virou, enfim, e hoje ele tá aqui como missionário tempo integral, dedicando a missão. Eu acho que a história dele resume o que é Asas de Socorro.
3: Isso mesmo. São gerações, né? Gerações de um pai e uma mãe que foram atendidos pela aviação missionária. Aí chega o Juan, cresce, né, nesse ambiente, tem o chamado do Senhor, vem para Asas e vai continuar esse ciclo, né? Como ele disse, o desejo dele é voltar para o norte, servir ao Senhor, servir aquelas comunidades por meio da aviação missionária. E assim é o agir de Deus, é o trabalhar de Deus, né? A gente não entende os porquês, os comos, a gente só ouve o chamado, diz sim e Deus conduz, né?
2: Gente, o nosso tempo passa rápido demais, eu vou ter que finalizar o programa entrevista de hoje, mas eu queria uma palavra da Patrícia, bem rapidinha, uma mensagem para o ouvinte da RTM Brasil.
3: Deus te abençoe, continue te guiando, te direcionando, continue escutando a rádio. Entra em contato conosco também, quem tiver interesse em conhecer mais sobre Asa de Socorro, acesse o nosso site, as redes sociais, lá tem asasdesocorro.org.br. Pode acessar lá também tem a parte da forma como você queira participar conosco, seja intercedendo, seja doando, seja fazendo parte como missionário, como voluntário. Então entra em contato, a gente aguarda, a gente ora direto para que Deus abençoe a vida de cada um e toque na vida de cada um.
2: Juan, obrigado pela participação, e o dia que você estiver pilotando, vai eu e o Ricardo Kroskinski, a Patrícia Royer, você vai querer também? A gente vai voar com você, combinado? Eu já aprendi que tem que puxar o manche para cima, para frente, que aí você consegue controlar o avião, né? Juan, acelera e vai. Obrigado pela participação, um grande abraço e que Deus te abençoe.
4: Muito obrigado pela oportunidade, obrigado por estar compartilhando com vocês, um prazer.
2: Lucélia, obrigado por receber a gente tão bem. Eu quero que a RTM seja um braço de vocês. No que a gente puder ajudar, eu, em nome da família RTM, a gente coloca a emissora à sua disposição, à disposição de Asas de Socorro. E muito obrigado por todo esse carinho.
3: Nós é que agradecemos a presença de vocês aqui. Foi uma honra para nós recebê-los, né? E como eu estava falando com o Ricardo, a Transmundial faz parte da minha vida, né?
2: Gente, o programa de hoje vai ficando por aqui, o programa Entrevista. Obrigado a você que acompanhou um pedacinho. E a produção e a apresentação foi de Cacá Rodrigues. Trabalhos técnicos, Luiz Felipe e Pedro Campos. Um grande abraço para você, meu amigo, para você, minha amiga ouvinte. E até o próximo programa Entrevista.
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0: 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Olá, hoje eu quero conversar com você sobre o tema Você não está no controle. Há alguns anos, a imprensa publicou a notícia de um acidente aéreo, onde um avião de uma grande companhia americana caiu no rio Potomac, nos Estados Unidos. A notícia causou grande espanto, porque houve muitos feridos no acidente, alguns em estado até muito grave, mas nenhum morto. A manchete estampada nos jornais era Milagre no Potomac. Todos foram socorridos a tempo, antes que a aeronave afundasse. E o acidente não teve proporções de tragédia, graças à ação, perícia e grande profissionalismo do comandante daquele avião. Ele foi aclamado como grande herói por todos os passageiros, pela imprensa, e foi condecorado pelas autoridades americanas por seu ato de bravura, salvando centenas de vidas. E todos os canais de televisão dos Estados Unidos o entrevistaram. Correspondentes internacionais de muitas emissoras pelo mundo enviaram seus repórteres para agendar entrevista com o comandante do avião, o herói. Então, eu tive o cuidado de ler uma entrevista que ele deu a um dos jornais. Quando perguntado como conseguira realizar tal façanha, ele disse: "Bem, quando fiz os procedimentos para a decolagem, tudo estava funcionando bem. Eu chequei todos os equipamentos, fiz o teste com os motores, acionei os flaps. Portanto, eu estava habilitado para realizar um excelente voo." E decolamos. Durante a viagem, tudo transcorria com muita tranquilidade, até que surgiu um alerta sonoro vindo de uma das turbinas que estava superaquecida. Então, comecei a raciocinar com velocidade, mas com tranquilidade, sobre o que fazer naquele angustiante momento. Eu realizei os procedimentos padrões, mas ainda assim o aquecimento aumentava e a turbina corria o risco de explodir. Então, eu a desliguei e mantive apenas a outra funcionando. Mas para meu desespero, a sobrecarga fez com que também ela aquecesse imediatamente. Então me restava a única alternativa: desligar as duas e manter a aeronave flutuando enquanto comunicava a emergência à torre do aeroporto mais próximo, que era o de Nova York. E todos entraram no alerta máximo. E continuou sua narrativa. Agora, eu precisava religar as duas turbinas, já que havia se resfriado com o próprio ar. Mas apenas uma respondeu ao meu comando, e mesmo assim, operando com sua menor potência. Aí, eu tomei a decisão de fazer um pouso de emergência. Mas onde? Se fosse em direção ao aeroporto, provocaria uma catástrofe pelo congestionamento que havia naquela hora. Não havia estradas desertas, nem lugares livres. Então, eu tomei a decisão de fazer o pouso no leito do rio Potomac. E após a tripulação ter feito todos os procedimentos para a situação de emergência, eu consegui realizar o pouso sem danos de vidas. Todos se salvaram. Em nenhum momento eu perdi a calma. Eu sabia o que estava fazendo. Eu conhecia cada parte daquele avião. Eu estava no controle. Eu pude realizar a operação com sucesso, finalizando assim o seu relato. Eu fixei o meu olhar na expressão "eu estava no controle" e pensei na vida como um grande voo. No caso daquele episódio no rio Potomac, o comandante estava no controle. Mas eu lamento causar-lhe uma surpresa agora em relação à sua vida, porque você não está no controle. Não importa que queira estar, ou que pense, ou mereça estar. Não, você não está no controle, ninguém está. A vida é o nosso avião e por vezes achamos que o temos no controle, mas não temos esse controle. O fato é que, mesmo que você não tenha esse controle, está voando e voando seguro. O seu avião não está desgovernado. Sabe por quê? Quem dirige o avião, por incrível que pareça, não é o comandante, é o controlador de voo que se localiza numa potente torre. A função do piloto é manter o avião no ar com todos seus equipamentos funcionando, mas quem dá as diretrizes, a direção correta, é a torre sintonizada com o rádio da aeronave dentro de uma frequência exclusiva. Assim que você aceitar que não está no controle, vai parar de se preocupar com muitas coisas e se sentirá livre, em vez de ficar se queixando porque as coisas são desse jeito. Pode simplesmente aceitar que são ou não são e deixar para lá. Em vez de ficar batendo a cabeça contra a parede, você pode seguir o seu caminho assoviando, quem sabe com as mãos nos bolsos, pois afinal você não está no controle e, portanto, não é o responsável. Assim que você conseguir aceitar a maravilhosa ideia de que está aqui nesta vida para tirar o melhor proveito dela e não para fazer as coisas acontecerem, então se sentirá livre para sentar-se ao sol mais algumas vezes e tirar um tempo de folga. Bom, se eu não estou no controle, quem está? Se não há outra pessoa que possa controlar a minha vida, quem pode? Deixe-me dar uma informação preciosa e importante. Você não é um acidente, o produto do acaso, e muito menos um ser criado sem qualquer propósito. Você tem um criador, alguém que sabe muito bem como as coisas acontecem. Alguém que vive no futuro e sabe tudo sobre a sua vida. Esse alguém tem nome: Deus. Ele cuida de cada filho que se coloca em suas mãos. Ele é a grande torre que controla a sua vida, seu avião, dando-lhe o destino correto. E sabe quando você se dirige a um aeroporto seguro ou vai precisar fazer um pouso de emergência. Ah, ele sabe. Sim, as coisas acontecem, coisas boas e ruins, mas há um controlador, um piloto remoto, que fica em uma alta torre observando a sua jornada e aguardando o momento de entrar em ação. Claro, se você solicitar, você pode até culpar o controlador se quiser. Você também pode aceitar que, se não houver alguém monitorando o voo, a viagem poderá ser assustadora e preocupante. Se você ou eu estivéssemos no controle, provavelmente iríamos interferir demais, estragaríamos tudo. Mas como esse divino controlador, mesmo quando as coisas ruins acontecem, ele nos enche de energia, fazendo-nos aprender e nos dando razão para continuarmos vivendo. Se tudo fosse um mar de calmaria, seria extremamente nostálgico viver. Entretanto, há uma pequena ressalva a ser feita. Você pode não estar dirigindo inteiramente o voo, mas isso não o dispensa de ser cuidadoso com você mesmo, com sua família, com seus amigos. Todos eles estão a bordo de sua vida em viagem com você. Precisamos de voos não solitários, mas voos solidários. Nesse exato momento, Deus está sinalizando lá de sua poderosa torre de controle, dizendo: clama a mim e responder-te-ei e anunciar-te-ei coisas grandes que você nem imagina. E ele quer estar presente em nossos voos diários. Tudo que ele deseja é que descansemos nele. Deixe-o então controlar a sua vida. Assim, só assim, a viagem será bem segura. Deus abençoe a sua vida.
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1: 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Transmundial e a hora de Brasília, 4:29.
3: Zedequias, acorda, rapaz.
4: Oh, acordar pra quê?
3: Ué, nós queremos ouvir música.
4: Então vamos, ué.
3: Zedequias, acorda, rapaz.
4: Oh, acordar pra quê?
3: Ué, nós queremos ouvir música.
4: Então vamos, ué.

0: 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Eu tô com a vontade de cantar música bonita aqui no Música da Terra, senhor.
1: Eu gosto de ouvir o senhor cantando, seu Zé Dequias.
0: E é meu, seu Cláudio. Mas, bom, vamos lá. Vamos parar de prosa, porque tá chegando música boa aqui no Música da Terra, senhor.
1: Tá bom, Zé Dequias. Quem vem aí?
0: Mara Lima cantando Coração.

Ei, não desliga não. Você tá escutando Música da Terra. Aqui no Música da Terra, olha só, Zedequias, hoje tem dupla, hein? A Ingrid e Daiane cantando Sou Nada. Que isso, seu Cláudio? Ô, seu Cláudio, eu gosto de você, rapaz. Nós da Transmundial gosto de você, rapaz. Ô, que história é essa? Não é nada, só. Não, Zedequias, é o nome da música. Hã? É o nome da música. Sou Nada. E quem vai cantar essa música, só? É a Ingrid e Daiane. Não é minha, seu cara? Vamos ouvir, tô curioso pra ouvir essa música, senhor.

bicicleta, Zô. Sou nada. É como é que chama a dupla, Zô Gródio? É a Ingrid e a Daiane. Ah, que no música da terra. Ô, seu Cláudio, meu amigo Nelito Sanfoneiro, eu gosto demais quando ele aparece aqui no Música da Terra, Zó. É mesmo, Zadequia, você ficou animadão agora, hein? E eu tô falando pra você, Zó, e ele vai cantar pra gente, presta atenção na música, hein, Zó? A razão para viver. Ouve com atenção, seu Cláudio.

ouviu Osmar Guerra, música muito bonita, cantando o Senhor dos Meus Passos, ó. Ah, Zé Dequias, olha, eu ia anunciar essa aqui, mas vou deixar pra você, ó, quem tá chegando aqui, ó, ó, ó, ó. Ah, demais, vai, vai.

0: seu Claudio. E eu gosto demais dessa música, mas muito, muito, muito, seu Claudio. O Vavá Rodrigues cantou Cada Dia Melhor aqui no Música da Terra.
1: E olha, quem também tá chegando pra cantar no Música da Terra é o Vitor Quevedo. Ele é...

0: amor que vendo aqui no Música da Terra.
1: Você tá ouvindo, Zô?
2: Não, viu?
1: Mas que coisa, pode me ouvir? Oh, Música da Terra.
2: Eu preparei aqui o tarde Eliseu Gomes. Esse rapaz canta muito bem, seu Claudio. Sabe que música ele vai cantar agora?
1: Não. O pistoleiro que gostava dos irmãos. Ó, oh, que coisa interessante, seu Grosso. Vamos ouvir essa.
3: Era de noite numa cidadezinha, uma igreja começava a cantar.

0: que gostava dos irmãos Eliseu Gomes, seu crush, mas a música é muito boa, não é verdade?
1: A música é muito boa, sim. O Zé Dequias, o senhor gosta de dupla sertaneja, de dupla country, essas duplas assim?
2: Pois, eu gosto. E o senhor me dá pra lá esse trem de viajo aí, mas eu quero que nós conversa, porque eu gosto de música da terra, sabe? Aquela música que você sente.

0: hoje é só 0,15.
1: Aí não tá bom. Logo, logo a gente volta. E com muito mais música. Ei, peraí.
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0: 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Transmundial e a hora de Brasília, 4:59.
1: Olá e bem-vindo ao programa Questões sobre a Vida, trazido até você pela CTTW e a Rádio Transmundial. Obrigada por nos ouvir. E hoje sou sua anfitriã, Fernanda Lima, e estes programas que você está ouvindo estão no formato de perguntas e respostas. E eles consistem em perguntas bem típicas que ouvintes como eu e você podem ter sobre diferentes assuntos, e mais, que são muito importantes e que é preciso que a gente esclareça, incluindo perguntas sobre Deus, Jesus, céu e também oração. Só que, claro, nenhuma dúvida está fora dos limites, tanto que algumas perguntas que você pode ouvir aqui, elas podem ser antagônicas e até um pouco hostis, dependendo de quem ouvir.

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2: O Glória.
3: A inteligência artificial está cada vez mais presente na rotina dos pequenos negócios brasileiros. Pesquisa realizada pelo Sebrae em parceria com a Fundação Getúlio Vargas e o Google mostra que micro e pequenas empresas utilizam a tecnologia principalmente em ações de marketing e divulgação. Entre os principais benefícios apontados pelos empreendedores está a economia de tempo. O analista de competitividade do Sebrae Nacional, Eduardo Curado, explica que a inteligência artificial deixou de ser uma ferramenta restrita às grandes empresas.
4: Sabe aquele tempo em que a inteligência artificial parecia coisa de filme, ficção científica ou alguma coisa que só as multinacionais bilionárias ou as grandes empresas podiam pagar? Isso aí ficou pro passado. Hoje ela tá no nosso bolso, no celular que a gente usa para trabalhar. Pro pequeno negócio, a inteligência artificial ela funciona como aquele assistente nota mil, assim. Ela te ajuda a organizar ideias, a escrever um texto mais caprichado para vender um produto, a planejar promoções e garantir, por exemplo, que nenhum cliente que mandar mensagem no final de semana fique sem uma resposta.
3: Além de facilitar a divulgação de produtos e serviços, a inteligência artificial também pode ajudar no atendimento aos clientes, na criação de conteúdos e na organização das atividades da empresa. O analista de competitividade do Sebrae Nacional, Eduardo Curado, explica como dar os primeiros passos.
4: Meu primeiro conselho é não tenta fazer tudo de uma vez. Escolha um problema que hoje consome muito o seu tempo. É responder mensagem? É criar ideias de postagem? É organizar as contas? Escolha essa dor. Busque uma ferramenta simples de IA para te ajudar e vá testando aos poucos, sem medo de errar.
3: Segundo o Sebrae, a inteligência artificial deve ser incorporada gradualmente ao negócio, sempre preservando a identidade da empresa e revisando as informações geradas pelas ferramentas. A pesquisa também mostra que, embora a maioria dos empreendedores já conheça a tecnologia, muitos ainda precisam de orientação para aplicá-la no dia a dia da empresa. 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
6: À medida em que o ensino médico exige que mudanças climáticas entrem para os currículos, estudantes de medicina e professores criam fóruns de debate e ferramentas para compartilhar informações e disseminar a reforma curricular em faculdades de todo o mundo. O relatório de saúde planetária foi desenvolvido em 2019 por estudantes dos Estados Unidos. A ferramenta ajuda a criar métricas para avaliação do ensino, bem como facilitar as mudanças nos currículos. Outro projeto colaborativo é o Recursos Climáticos para a Educação em Saúde. Trata-se de um repositório de planos de aula e materiais sobre temas de meio ambiente e saúde, todos revisados por especialistas. Ele é público e gratuito.
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2: Países que avançaram na transição energética já colhem ganhos concretos em saúde e economia. É o que aponta o relatório Lancet Countdown 2025. Ele foi elaborado por mais de 120 especialistas de todo o mundo. Um exemplo é a transição energética e a redução do uso de carvão como combustível. A troca por outras fontes evitou cerca de 160 mil mortes prematuras por ano entre 2010 e 2022, graças à melhora na qualidade do ar. A China puxa a fila e o impacto também aparece na economia. Entre 2015 e 2022, o emprego no setor de energias renováveis cresceu 34%. Ele atinge hoje mais de 7 milhões de trabalhadores. As energias renováveis já respondem por 12% da eletricidade mundial. Isso gera 16 milhões de empregos no mundo inteiro.
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1: Agora em Palmas, 7:05.
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1: Olá, querido ouvinte, muito bom dia com alegria na santa e gloriosa paz do Senhor. É sempre uma honra estar aqui junto com você para fazer mais um programa abençoado. E é muito bom contar com a sua participação, que nós estaremos juntos, né, até as 9 da manhã com o programa Ide Pregai, o meu programa, o seu programa. E como eu costumo dizer, até aqui nos ajudou o Senhor e Ele continuará nos ajudando. Muito bom dia para você que nos acompanha nessa manhã, no seu trabalho, você que nos dá carona no seu carro, você que acabou de acordar, está fazendo aquele cafezinho abençoado. Muito bom dia, seja muito bem-vindo. Hoje o nosso programa está muito recheado de quadros abençoados. Hoje nós teremos uma entrevista com o pastor do Maranhão, pastor Halley, que vai contar um pouquinho pra gente sobre como andam os trabalhos missionários lá no estado do Maranhão. Temos também muito louvor, muita adoração. Temos o quadro Leitura Bíblica Comentada, História das Missões. Fique ligadinho. Até as 9 da manhã estaremos por aqui. E eu convido você para fazer essa oração comigo para nós iniciarmos o nosso programa.
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1: Querido Espírito Santo, eu te agradeço, Pai, mais uma vez, Senhor. Muito bom dia, gratidão, Pai querido, por esse dia maravilhoso, gratidão, Senhor, pela nossa saúde. Pai, nós te agradecemos, Senhor, porque o Senhor tem nos sustentado a cada manhã, as tuas misericórdias se renovam, Pai. E esse é o motivo de nós não sermos consumidos, porque o Senhor é fiel, o Senhor tem cuidado de nós. Aleluias. Pai querido, muito obrigada pela nossa família, pelo pão de cada dia. Obrigada, Senhor, pelo nosso trabalho. Pai, obrigada porque nós temos recebido muitas bênçãos, Pai. Pai, o Senhor é maravilhoso, o Senhor é bom o tempo todo. Pai querido, abençoa, Senhor, cada ouvinte que nos ouve nessa manhã. Abençoa, Senhor, os nossos líderes, o nosso pastor presidente, o pastor Amarildo Martins, Pai, toda a sua família. Que o Senhor continue derramando sobre ele muita sabedoria do alto. Que o Senhor abençoe, Senhor, nosso pastor executivo, pastor André Martins, pastora Leila. Pai, abençoa os nossos irmãos e irmãs. Abençoa os missionários, Pai. Pai, muitos têm sido chamados, Pai, para fazer o ide do Senhor. Mas a seara é grande e necessita, Pai, de mais e mais servos para poder fazer essa obra. Pai, continue levantando homens e mulheres de Deus, comprometidos com a tua palavra. Pai, abençoa, Jesus, aquelas pessoas que se encontram enfermas, Pai, debilitadas. Que o Senhor, meu Deus, venha fortalecê-las. Que o Senhor, meu Deus, venha alegrá-las, Pai. Porque a alegria do Senhor é a nossa força. Pai, levanta aqueles que se encontram caídos. Oh, Senhor, quantas pessoas, Pai, estão nesse momento, Papai, se sentindo fracas na fé. Pai, que o Senhor possa, meu Deus, fortalecê-las também. Pai, porque a tua palavra, ela nos dá vida, nos dá esperança, força para continuarmos a nossa jornada. Pai querido, abençoa toda a nossa programação, abençoa a Rádio Paz, abençoa Pastor Carlinhos, nosso coordenador. Pai, nós somos gratos a Deus pela vida dele, Pai. Pai, eu te peço e te agradeço em nome de Jesus. Amém.
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2: Olá, querido ouvinte, muito bom dia, você que nos acompanha agora pela Rádio Paz. Seja muito bem-vindo, muito bem-vinda à nossa reflexão de hoje, ao Momento da Palavra. E nessa manhã eu quero convidar você a pensar um instante. Qual é o gigante que tem batido a porta da sua vida hoje? Talvez seja uma crise financeira, talvez seja uma preocupação com a família, uma doença, ou quem sabe o peso da incerteza sobre o futuro. Nessa manhã, eu quero ler para você um trecho poderoso da Palavra de Deus, que se encontra no livro de 2 Crônicas, capítulo 32, versículos 7 e 8, onde o rei Ezequias diz ao povo de Israel que estava cercado por um exército terrível. E a palavra de Deus diz o seguinte: esforçai-vos e tende bom ânimo, não temais nem vos assusteis por causa do rei da Assíria, nem por causa de toda a multidão que está com ele, porque há um maior conosco do que com ele. Com ele está o braço de carne, mas conosco o Senhor nosso Deus, para nos ajudar e para guerrear nossas guerras. E o povo descansou nas palavras de Ezequias, rei de Judá. Em um momento de pavor nacional, o rei Ezequias não minimiza o problema. Ele sabia que o problema era grande. O rei, ele reconhece que o seu inimigo era um inimigo poderoso. Mas ele aponta para alguém infinitamente maior. Aqui ele diz que há um maior conosco do que com ele, do que com aqueles inimigos. E para nós entendermos o contexto dessa história, o rei Senaqueribe, rei da Assíria, ele cercou Jerusalém com uma força militar esmagadora. Eram números assustadores, ameaças reais e motivos de sobra para o desespero do povo de Israel. Mas repare na estratégia do rei Ezequias. Ele fez duas coisas fundamentais. E a primeira delas é que o rei encoraja o seu povo. Ele diz: sede fortes e corajosos. E o que eu aprendo aqui, querido ouvinte? Que a coragem não é ausência de medo, mas a decisão de confiar em Deus, apesar do medo. Ele muda o foco da multidão para o Criador. Ou seja, ele não olha para o problema. Ele aqui ensina o povo a crer no Senhor, a olhar para o Senhor, porque há um maior conosco do que com ele. Ezequias, ele sabia de uma verdade eterna, que a nossa batalha diária, querido ouvinte, não depende apenas da força dos nossos braços, mas de quem está conosco, de quem está ao nosso lado na trincheira. E o que isso tem a ver com a nossa segunda-feira, com a nossa rotina, com os nossos boletos que nós precisamos pagar, com as pressões do trabalho e os conflitos familiares que nós enfrentamos? Aqui nós aprendemos três lições práticas. Primeiro, os problemas grandes, eles são reais, mas o nosso Deus, ele é soberano. Não podemos ignorar os desafios, mas precisamos parar de dar a eles um tamanho maior do que o tamanho do Deus a quem nós servimos. E a segunda lição é que a união e a palavra de ânimo importam muito. O rei Ezequias, ele fortaleceu o coração do seu povo. No nosso cotidiano, precisamos ser canais de encorajamento para quem está ao nosso redor e não fontes de pânico, de desespero. E a terceira lição é que a presença de Deus faz toda a diferença na nossa vida. Há um maior conosco. Aleluia! Saber que eu e você não estamos sozinhos muda completamente a nossa postura diante das adversidades da vida. Portanto, meu irmão, minha irmã, eu não sei qual é o exército da ansiedade ou do medo que cercou a sua vida nessa hora. Mas eu tenho um recado do céu para o seu coração nessa manhã. Não temas, não tenha medo. Olhe para o alto. Olhe para Jesus. Quem está com você é o Criador dos céus e da terra. Ele tem todo o poder para abrir caminhos. Então, por isso, entregue o seu fardo a Ele agora mesmo e respire fundo. Há um Deus maior cuidando de cada detalhe da sua história. Que o seu dia seja cheio de paz, coragem e da certeza inabalável de que você nunca caminha sozinho. Um forte abraço e até a nossa próxima reflexão.
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0: Paz aqui na Rádio da Família. Muito bom dia para você que acordou, já está com seu radinho ligado aí, acompanhando a programação do Ide Pregai. Que Deus abençoe o seu domingo, hoje, 23 de agosto de 2026, né? Estamos caminhando aí para nossa reta final do mês de agosto, um mês bem bastante quente, né? Mas graças a Deus que aqui estamos firmes e fortes para a honra e glória do nome do Senhor Jesus. E nós já queremos divulgar aqui o nosso WhatsApp para você que acabou de ligar o seu rádio e ainda não sabe o nosso número. É 639-8420-6868. Você vai mandar a sua mensagem de texto para a gente, tá bom? E você pode também estar dando a sua sugestão musical. Você vai acompanhar a programação do Ide Pregai até as 9 horas da manhã, aqui no comando da irmã Francelle e todos os nossos irmãos que estão completando aqui a bancada do Ide Pregai. E você pode compartilhar também a programação da Rádio Paz pela internet para quem mora longe, tá bom? O site é o www.radiopazpalmas.com.br. Também tem o nosso aplicativo na lojinha do seu smartphone aí que você pode estar baixando no seu celular e aonde tiver sinal de internet, nos acompanha em alto e bom som ao vivo, tá? É Rádio Paz Palmas. Aí você vai ver o logo da rádio, vai instalar e pronto, vai compartilhar aí não só a frequência e a programação da Rádio Paz, mas também a palavra de Deus para quem precisa e necessita sempre ouvir, tá bom? Que Deus abençoe o seu dia. Quero mandar um alô todo especial para a irmã Vanusa Jovem, que já mandou mensagem para a gente por aqui. Bom dia, irmã Fran, a paz do Senhor Jesus Cristo, uma abençoada semana, cheia da presença do Todo-Poderoso Deus. Gratidão por mais um dia de vida. Aleluia, amém. Eu creio, minha casa e eu servimos ao Senhor Jesus Cristo. Eu continuo pedindo orações para o meu pai Francisco da Silva Jovem, que vai realizar outra cirurgia, é a retirada da hérnia. Já deu tudo certo, estamos aguardando a consulta e a marcação da cirurgia. Amém. Amém, minha irmã. Que Deus esteja aí no controle de tudo. Já está, né? No controle de tudo. Já deu tudo certo. Em nome de Jesus, nós estamos aqui intercedendo, tá bom? Que o Senhor possa aí estar dando saúde, mas recuperando a saúde do nosso irmão Francisco, em nome de Jesus, tá bom? Irmã Vanusa Jovem, toda a família, receba o nosso carinho e o nosso apoio em oração, tá bom? Todos os nossos amados irmãos que estão na chácara, sítio, fazenda, assentamento, todo mundo conectado com a gente, sempre ligado na Rádio Paz FM, a Rádio da Família, na região norte do estado do Tocantins, Araguaína e toda a região pelo 91,3, né? Em breve, nós estaremos também caminhando aqui rumo a Gurupi, e assim a gente vai andando, né? Aqui em Palmas e região, todo mundo ligado pelo 89.9, a Rádio da Família, conectando você direto ao trono do Senhor Jesus. Nós vamos para mais louvor, irmã Francelle. E aí, daqui a pouquinho, a gente volta com mais programação do Ide Pregai, tá bom? A palavra de Deus só abençoando o seu dia aqui, bem no início do domingão. Deus abençoe o seu dia.
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1: Olá, paz do Senhor, vocês acabaram de ouvir as irmãs Ieda e Oneida, Quando Jesus Chega, louvor abençoado. Neste momento nós vamos para o nosso quadro, Momento da EBD. Vamos fazer aqui um spoiler, um resumão da lição de hoje da classe de adultos. Estamos estudando aí Provérbios, sabedoria que edifica a vida. E a lição de número 8, do dia 23 de agosto de 2026, tem um tema muito, muito importante para os nossos dias. Pais e filhos, a responsabilidade de guiar e a graça de seguir. O texto áureo desta lição nos diz o seguinte: ouvir, filhos, a correção do pai, e estais atento para conhecerdes a prudências. Provérbios 4:1. O texto de referência dessa lição encontra-se no Provérbios capítulo 23, versos 12 a 15 e 23 a 25, caso você queira ler aí em casa depois. E o comentarista dessa lição é o bispo Abne Ferreira. E a lição foi dividida aqui em três tópicos. O primeiro tópico, educando os filhos conforme a palavra de Deus. Nesse tópico, nós vamos aprender que educar os filhos é uma obrigação dos pais. É dever dos pais educar os filhos. O comentarista diz o seguinte: quem não educa, não ama. Mas quem ama o filho, não hesita em discipliná-lo. E como quando o pai ele corrige o filho, educa o filho, ele está criando um adulto que se tornará uma pessoa autônoma e equilibrada, uma pessoa que vai aprender a ouvir não e vai lidar com esse não. A obediência na formação do caráter e ensinar a criança no caminho em que deve andar. Então é uma responsabilidade muito importante aí nessa fase do... Porque a criança ela não vai aprender sozinha, ela vai precisar aí de um adulto para ensiná-la. E por fim, aqui no tópico 1 ainda, ensinar pelo exemplo. As palavras passam, mas o exemplo permanece. O jovem bem treinado continuará no caminho quando adulto. Champlin. E no tópico 2, nós vamos, o comentarista aborda o tema, o dever amoroso dos pais. E é importante que a educação comece em casa, né? Começa no lar. A boa educação não provoca ira. E a amizade entre os pais, até que limite essa amizade, né? Porque é preciso que os pais saibam dizer não e os filhos aceitem a negativa. Quando os filhos desobedecem, fica vulneráveis aos pecadores, aos predadores, que estão sempre espreitando as presas fáceis. E por fim, o último tópico, o dever amoroso dos filhos. Nós vamos aprender aí no livro de Provérbios que devemos honrar os pais, que é um mandamento com promessa. Um crescimento equilibrado e seguro, saudável, que se reflete em todas as áreas. É uma promessa aí, uma bênção do Senhor que vai refletir em todas as áreas naqueles filhos que honram os pais. Obedecer aos pais. E por fim, cuidar dos pais na velhice. Jesus ressalta a responsabilidade e o cuidado dos filhos ao condenar a prática de negligenciar os pais em nome de oferta a Deus. Se um homem disser ao pai ou à mãe: aquilo que não podereis aproveitar de mim é corbã, isto é, oferta ao Senhor, nada mais lhe deixeis fazer por seu pai ou por sua mãe, invalidando assim a palavra de Deus pela vossa tradição. A conclusão desta lição nos diz o seguinte: o relacionamento entre pais e filhos é admirável e gratificante quando segue as ordenanças de Deus para o bom convívio familiar. Para isso, os filhos devem obedecer aos pais por amor e confiança, e os pais devem ensinar seus filhos no caminho, mas nem sempre provocar a ira. Na classe de jovens, conectar mais jovens, estamos estudando os livros poéticos. E a lição de hoje vai tem o seguinte tema: bom é louvar ao Senhor. O Salmo de Louvor tem como propósito exaltar o Senhor, expressando a Ele gratidão, amor, reconhecimento à sua soberania, bondade e fidelidade em todo o tempo. O louvor é a expressão de um coração grato a Deus pelo que Ele é e por todos os seus benefícios. Então, que lições maravilhosas, né? Também tem as lições aí de adolescentes, da classe de crianças. Você é o nosso convidado. Na Ademateriz, a Escola Bíblica Dominical inicia às 8 horas da manhã com o Café da Comunhão. Você pode estar participando conosco. Vai ser edificante, porque a palavra do Senhor, ela tem o poder de transformar a nossa mentalidade, o nosso entendimento e, por fim, e por consequência, as nossas ações. Desejo a todos uma excelente aula, que a palavra do Senhor venha frutificar em nossas vidas. Vamos ouvir um louvor, já estaremos de volta com História das Missões.
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1: Olá, querido ouvinte. Nós vamos para o nosso quadro História das Missões. Fique sintonizado conosco que já já nós teremos uma entrevista com o pastor Harley Olímpio, presidente da igreja ali Madureira, do Olho d'Água das Cunhãs, no Maranhão. Fique sintonizado conosco, vamos para o nosso quadro das missões. Já já estaremos de volta.
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0: Olá, sou Samuel Matos e no História das Missões de hoje, William Cameron Towson. Ele foi um missionário americano conhecido carinhosamente como Uncle Ken ou Tio Ken. Sua experiência na Guatemala em 1917 foram fundamentais para moldar sua resiliência e sua abordagem prática. Ele revolucionou o conceito de missões modernas e tradução bíblica. William Cameron Towson nasceu em 1896 na Califórnia, Estados Unidos. Cresceu em uma família presbiteriana muito humilde. Seu pai era um agricultor que enfrentava dificuldades financeiras, o que ensinou Towson a valorizar o trabalho duro e a simplicidade desde cedo. Ainda pequeno, ele demonstrava ser um jovem focado e disciplinado, características que herdou da educação devota de seus pais. Towson ingressou no colégio e, durante este período, ele não planejava inicialmente ser um missionário de carreira. Ele era um estudante talentoso que se destacava pela determinação. Em seu período de faculdade, ele foi profundamente influenciado pela Student Volunteer Movement, um grupo que desafiava jovens universitários a dedicarem suas vidas às missões estrangeiras. No final daquele ano, decidiu trancar o curso para se juntar à distribuição de Bíblias na América Latina, acreditando que seria apenas uma missão temporária antes de terminar os estudos. Sua verdadeira formação como linguista aconteceria na prática. Towson não tinha um diploma formal quando chegou à Guatemala. Ele aprendeu a estrutura complexa da língua caquiquel através da convivência, observação e muita tentativa e erro. Ele desenvolveu métodos próprios para transcrever sons que não existiam no alfabeto latino, o que mais tarde se tornaria a base técnica para a CIL Internacional. A formação de Towson foi uma mistura de fervor evangélico universitário com uma necessidade técnica urgente. Ele percebeu que a teologia clássica era inútil se não houvesse comunicação, o que o levou a se tornar um dos maiores especialistas em linguística aplicada do mundo.
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0: Aos 21 anos, Towson chegou à Guatemala para distribuir Bíblias em espanhol. No entanto, ele enfrentou um choque de realidade ao perceber que a maior parte da população indígena não entendia o espanhol, mas sim línguas locais. O momento que mudou sua vida foi quando um jovem do povo caquiquel o questionou: "Se o seu Deus é tão grande, por que ele não fala a minha língua?" Incomodado com essa pergunta, Towson decidiu que não bastava apenas entregar Bíblias em línguas coloniais. Era necessário traduzi-las para as línguas maternas dos povos. Ele viveu entre os caquiquéis por cerca de 13 anos. Durante este tempo, criou um alfabeto para a língua deles, analisou a gramática e completou a tradução do Novo Testamento em 1929. Suas experiências o levaram à criação de duas das maiores organizações de tradução bíblica e linguística do mundo, a Wycliffe Bible Translators, focada na tradução das escrituras, e a CIL International, Summer Institute of Linguistics, direcionada à pesquisa linguística, alfabetização e desenvolvimento de línguas minoritárias. A organização nasceu da necessidade de treinar missionários em técnicas de linguística para que pudessem aprender idiomas ágrafos ou sem escrita, e assim traduzir as escrituras. Originalmente conhecido como Summer Institute of Linguistics, a organização se tornou a maior autoridade mundial em línguas minoritárias e pouco conhecidas. A CIL é mundialmente famosa por gerenciar a Ethnologue, a enciclopédia mais completa do mundo sobre línguas vivas. Elas catalogam quase todas as cerca de 7 mil línguas conhecidas, atribuindo a cada um código de identificação internacional ISO 639-3. Muitas línguas indígenas existem apenas na forma falada. O CIL trabalha para criar sistemas de escrita alfabetos para essas línguas e também desenvolver gramáticas e dicionários.
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0: A visão missionária defendida por Townsend dizia que o melhor missionário é a Bíblia na língua materna, pois ela não precisa de intérprete e nunca tira férias. Townsend passou a ser conhecido como o pai da tradução bíblica moderna. Dedicou-se mais de 60 anos garantindo que povos isolados tivessem acesso ao conhecimento em seu próprio idioma. William Cameron Townsend faleceu no dia 23 de abril de 1982, aos 85 anos. Lutou contra uma doença em seus meses finais, mas manteve-se ativo no interesse pelas missões até o fim. Ele morreu na Carolina do Norte, nos Estados Unidos, e foi sepultado na JARS Center, Jungle Aviation and Radio Service, o braço técnico e logístico da organização focada em aviação e tecnologia para alcançar áreas remotas. Curiosamente, no ano anterior à sua morte, ele foi indicado ao Prêmio Nobel da Paz por seu trabalho pioneiro em linguística e alfabetização de povos minoritários. Sua lápide carrega uma mensagem que resume sua vida e serve como um apelo aos seus sucessores. Amados, pelo amor servi uns aos outros. Terminem a tarefa, traduzam as escrituras para cada língua. Conhecemos no História das Missões de hoje a vida e obra de William Cameron Townsend. A produção e apresentação foram de Samuel Matos e direção André Castilho. Escreva-nos um e-mail rtm@rtmbrasil.org.br. Vamos ficando por aqui. Te convido a ouvir em breve mais um episódio de
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1: Olá, querido ouvinte, muito bom dia para você que nos acompanha pela Rádio Paz FM. Seja muito bem-vindo à nossa programação. E hoje nós temos uma participação mais do que especial aqui no nosso programa. Quem nos acompanha aqui no Ide Pregai, vocês sabem que a gente fala muito sobre missões. E o pastor Amarildo, ele sempre destaca o trabalho que é realizado lá no estado do Maranhão. E quem está à frente dessa missão, uma das pessoas que está à frente, é o nosso querido pastor Halley Olímpio, ele que por um tempo congregou aqui em Palmas e que deixou muita saudade. E ele hoje, ele está no campo missionário, lá no estado do Maranhão, e nós preparamos algo muito especial. Ele nos enviou áudios exclusivos contando tudo sobre como começou essa obra, os desafios e os milagres que Deus tem feito por lá. E olha só o que o pastor Halley, ele respondeu pra gente, como que tudo começou lá no estado do Maranhão. E a pergunta que nós fizemos para ele foi o seguinte, que hoje ele tem vivido um tempo muito especial lá no campo missionário, e como que foi, pastor, a confirmação desse chamado para essa nova terra, e quais foram os maiores desafios e as surpresas de Deus logo no início dessa jornada no Maranhão.
2: Amados irmãos, a paz do Senhor Jesus, sou o pastor Halley Olímpio, pastor presidente aqui do campo de Olho d'Água das Cunhãs, no estado do Maranhão, esse estado abençoado. Com muita alegria nesta manhã, estamos aqui no programa Ide Pregai, da Rádio Paz FM 89.9, Palmas, Tocantins, sendo entrevistado pela irmã Franciele e toda a bancada aí do programa Ide Pregai. E eu sou muito alegre, muito satisfeito por ter servido a Rádio Paz durante 5 anos. Abraço ao nosso diretor, o irmão Carlinhos, presbítero Carlinhos, toda a diretoria aí, todos os âncoras, né? Irmão Éder Parente, o Alex, tantos personagens aí, líderes aí de audiência, pastor Paulo Rodrigo, Chicão, né? Que tem abrilhantado aí os dias da Rádio Paz FM. Deus abençoe cada um de vocês. Nessa feita, irmã Franciele, eu quero cumprimentar o nosso pastor presidente, pastor Amarildo Martins da Silva, juntamente com a sua muito digníssima esposa, pastora Maria Barbosa. Cumprimentando ele, cumprimento com a paz do Senhor nosso pastor André, presidente executivo, pastora Leila, e todos os dirigentes, líderes, obreiros, membros, congregados desse tão maravilhoso Campo Nação Madureira. Deus abençoe vocês e eu vos cumprimento com a paz do Senhor. Quero cumprimentar a bancada aqui também, irmã Franciele, toda a programação do Ide Pregai. Para nós é um prazer estar aqui com vocês, participando desse programa tão abençoado. E a pergunta que nos foi feita, né? Pastor Halley, o senhor já deixou marcas de carinho e trabalho aqui em Palmas, e hoje tem vivido um tempo especial no campo missionário no Maranhão. Então, a pergunta é: como foi a confirmação desse chamado para essa nova terra e quais foram os maiores desafios e surpresas de Deus logo no início dessa jornada? Eu tenho um carinho muito grande por Palmas, tenho um carinho muito grande, tanto eu quanto a minha casa. Um abraço aqui para minha esposa, pastora Cleane, para nossa cooperadora Isadora, que serve aqui na Dematriz, e também para Radassa, nossa filha menor. E eu, com muita alegria, nós servimos aí ao nosso presidente, e Deus nos permitiu, né, fazer grandes amigos, né, grandes pessoas de todas as faixas etárias, todas as classes sociais, tem um carinho muito grande pela minha pessoa e a minha casa, e isso é recíproco, né? O chamado de Deus, Deus veio confirmando, irmã Francela, durante alguns anos, não foi da noite para o dia. Já tinha 20 anos que Deus vinha falando, né? Que ia nos levantar para outro local, aonde tinha um povo, e esse povo estava guardando, e que nós iríamos presidir campo. E nós ouvimos a voz de Deus, retornamos para Palmas, estávamos ainda ali, tínhamos ido para Goiânia, né? E Deus nos chamou de volta para Palmas, e chamando de volta para Palmas, aconteceu várias situações que acoube que a vontade do Senhor para as nossas vidas se cumpriu, porque nós, quando eu falo nós, eu e a minha casa, nós sempre nos colocamos à disposição do Senhor para poder fazer a sua obra, né? Nós falamos muito aqui no Maranhão, que em Olho d'Água das Cunhãs, a qual eu mando um abraço para o campo, para todos os membros, obreiros, dirigentes aqui do campo, Nação Madureira em Olho d'Água das Cunhãs do Maranhão, nós falamos sempre que para viver o extraordinário, para andar no sobrenatural, para ver coisas grandes, experimentar coisas grandes e maravilhosas de Deus, você precisa estar disposto e disponível, né? Nós encontramos barreiras que tem pessoas às vezes dispostas, mas não estão disponíveis. Mas tem pessoas disponíveis que não estão dispostas. E Deus trabalha quando essas duas se unem, né? Quando estão dispostos e disponíveis para a obra do Senhor. Esse chamado veio se confirmando ao longo de 20 anos. Mas foi mais aflorado assim depois que nós retornamos para Palmas, né? E durante 7 anos praticamente ficamos aí dirigindo congregação. Eu dirigi a congregação da Arce 24 por 3 anos, e depois nós dirigimos a Arce 33 por mais 1 ano, e depois nós estivemos na Dematriz por mais 1 ano, né? E nesse último ano Deus começou a falar muito forte. Eu me recordo aqui que na data de 9 de outubro, Deus usou o pastor André para nos trocar na agenda a qual nós iríamos ministrar na matriz. Era para, né, para que eu pudesse ministrar no dia 17 de 2023, e acabou que veio o pastor William Barros, comentarista da Betel, da IBD, lá no Rio de Janeiro, e o pastor André nos pediu para que, se possível, trocasse, para que no dia 17 o pastor William Barros pudesse estar ministrando e eu estivesse ministrando no lugar dele dia 10. Na ocasião, eu até disse para ele: chefe, o senhor que manda, se eu não ministrar, também está tudo certo. Mas acabou que o pastor André, nosso pastor, nos cedeu a oportunidade para ministrar no dia 10. E no domingo à noite, eu lembro que eu estava ministrando ali na Dematriz, e nós pegamos, e num determinado momento eu virei para trás para o corpo de obreiros que estava sentado no altar, e eu falei em direção ao pastor presidente. E ele olhou para mim assim com um olhar distante, muito distante. E eu não entendi, mas quando eu retornei para ler uma parte do texto onde estavam ministrando, e que eu olhei para a igreja para continuar a mensagem, o Espírito Santo falou comigo: ele tem igreja para você. Ele sabe para onde que vai te enviar. E Deus já estava falando que nós iríamos levantar tenda, Deus já estava falando que tinha igreja, nós tínhamos uma proposta para ir para fora do país, eu e a minha família, durante um ano e três meses. Deus não falava nem que sim, nem que não, mas todas as coisas estavam corroborando para que nós pudéssemos ir para ser CEO de um laboratório farmacêutico fora do país e com um bom salário, uma boa casa, um bom carro. E acabou que nós fizemos uma última fala com o Senhor, pedindo para ele confirmar, né? Pedindo uma confirmação, a última confirmação. E eu falei para Deus e falei para minha esposa, falei, ó, vamos orar e vamos fazer um propósito aqui. O pastor Marildo, nosso presidente, pode nos mandar para qualquer lugar desta terra, porque ele é o quarto vice-presidente mundial. Mas se ele nos der uma igreja, eu só pedi uma, aonde for, é a resposta de Deus para a gente não ir embora do país, mesmo com o salário, mesmo com as benesses, com tudo já pronto. E aí, nesta fala, Deus permitiu que, depois dessa mensagem, houve a convenção de Gurupi. Nós estivemos ali e, retornando da convenção de Gurupi, eu tinha uns 20 dias, umas três semanas anteriores, no EBD, eu tinha falado com a pastora Maria Barbosa, perguntando pelo nosso presidente, e ele falou que estava andando muito, viajando, tá? E eu brinquei com ela, falei, quem dera eu poder dirigir para o presidente, andar com ele para aprender. Ele não precisa me pagar nada, não, só para eu aprender. E essa história rendeu. Em determinado momento, o presidente chegou para ir para a convenção de Balsas, que seria de 20 a 23 de outubro de 2023, ali em Balsas do Maranhão. E em determinado momento, Deus permitiu que a pastora Maria Barbosa lembrasse o pastor presidente. Chama o pastor Halley. Por que você não chama o pastor Halley? Ele tem desejo de andar com você. E eu recebi a ligação e de pronto me coloquei à disposição, disponível e disposto, e vim seguindo viagem na segunda-feira com o pastor presidente. Na terça-feira, com o pastor presidente, sentido a Balsas. E ali em Balsas, no caminho, várias situações. Os companheiros que estavam aí falavam: ei, rapaz, um obreiro desse aqui no Maranhão. E eu: não, moço, deixa disso. E eu sei que acabou que na convenção de Balsas de 2023, o pastor presidente me transferiu ali na convenção do Tocantins para o estado do Maranhão. E nós, fielmente, nós entendemos Deus, entendemos que era a resposta de Deus e obedecemos a Deus, a convenção e o nosso presidente. E no dia 15 de novembro nós tomamos posse, dia do aniversário de Madureira. Nós tomamos posse 15 de novembro de 2023 aqui em Olho d'Água das Cunhãs, e até então estamos aí já beirando aí 3 anos aqui nessa terra abençoada, da qual Deus tem feito grandes coisas. Desafios foram muitos: desafio cultural, desafio alimentar, desafio de provisão, Deus provendo, Deus fazendo, Deus operando, Deus curando pessoas, desafios espirituais, guerras travadas, potestades, principados. Mas até aqui nos ajudou o Senhor, né? Hoje já estamos um pouco mais tranquilo, já 3 anos no Maranhão e já estamos mais aculturado, porque é uma outra cultura. Nós sentimos muita questão de comida, nós sentimos muita questão cultural do estado, divergiu muito com aquilo que nós conhecemos, mas já estamos, graças a Deus, bem adaptados, seguindo a jornada aí, caminhando com Jesus, debaixo da nossa liderança, primeiramente que é Deus, debaixo da nossa convenção e debaixo da obediência do nosso pastor presidente, Amarildo Martins da Silva. E Deus tem nos honrado com isso. Muito, muito mesmo.
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6: 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Ele foi criado em 5 de outubro de 1988, com a promulgação da Constituição Federal. Antes disso, fazia parte do estado de Goiás. Hoje, o Tocantins é conhecido por suas belezas naturais, seu povo acolhedor e seu grande potencial para o turismo e o agronegócio. 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
6: 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O futebol chegou ao Brasil em 1894, trazido por Charles Miller, que voltou da Inglaterra com bolas, uniformes e as regras do esporte. Assim começou uma das maiores paixões nacionais. 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
1: Estamos de volta com o programa Ide Pregai. Seja muito bem-vindo, querido ouvinte. Hoje pela

0: Pastor Halley, conta para os nossos ouvintes que estão aqui na Rádio Paz, acompanhando aqui de longe, como é a realidade diária desse campo missionário e quais têm sido os maiores testemunhos da atuação de Deus na vida das pessoas no estado do Maranhão.
1: Pastor Presidente, respondendo a sua pergunta, essa segunda pergunta, uma Francélia, o Pastor Presidente, ele é apaixonado pelo estado do Maranhão. Na verdade, já são 11 anos caminhando do Tocantins para o Maranhão. Ele conhece cada estrada, cada desvio, ele conhece cada cidade, cada necessidade, ele conhece cada dirigente, cada obreiro, cada presidente de campo missionário que ainda não ganhou autonomia. O pastor Amarildo, nosso presidente, ele é um homem muito abençoado, de uma sabedoria, de uma inteligência, de uma visão extraordinária. Eu, com 32 anos de fé, eu conheço poucas pessoas, muito poucas pessoas, que têm uma visão tão maravilhosa e tão aguçada como a do nosso pastor presidente. Ele é diferenciado. Deus levantou ele nessa terra para ser pai de multidões. Isso é sem dúvida alguma, né? E ele é um entusiasta daquilo que Deus tem feito, e não só entusiasta, ele nos entusiasta também, né? Ele nos entusiasma para poder continuar, para poder seguir, para poder fazer, nos direciona nesse estado aqui. E o Maranhão, nós somos gratos, hoje eu posso dizer, depois de 3 anos, nós somos gratos a Deus pela vida do nosso pastor presidente e gratos a Deus pelo Ministério de Madureira do Tocantins, que tem sido um braço forte, uma mão amiga para que o Madureira no estado do Maranhão avançasse, né? Hoje nós já estamos nos 217 municípios do estado. Todo município tem pelo menos uma Assembleia de Deus na São Madureira. E nós temos vários testemunhos. Deus tem curado, Deus tem sarado, Deus tem operado milagres, Deus tem levantado homens, mulheres, cheios do Espírito Santo para dar continuidade, para seguir a missão, para estar à frente, no fronte de batalha. Eu costumo dizer que nós somos missionários aqui, mesmo sendo pastor presidente, e que estamos no fronte, dizendo com alta e bom voz, nação Madureira, unidade, hierarquia e disciplina. Estamos aqui em alto e bom som, trabalhando para que o reino de Deus avance, para que Madureira avance, para que os projetos que o nosso presidente tem ainda para esse estado, eles se concretizem, trabalhando para que cada dia mais Madureira possa ter uma visão, né, grandiosa daquilo que Deus está operando através do nosso presidente nesse local. E realmente o nosso presidente, ele é apaixonado pelo estado do Maranhão. A realidade, ela é assim: tem dia que Deus manda o maná, tem dia que Deus manda provisão em abundância, tem dia que são mais fáceis, tem dias que são mais difíceis, né? Tem dias que Deus promove testemunho na vida das pessoas, tem dias que Deus promove testemunho na nossa vida, na nossa casa, na nossa família, tem dias que Deus nos usa para falar, tem dias que Deus usa pessoas para que possamos ouvir algo da parte de Deus, para ter a certeza que é Deus quem tem nos abençoado, é Deus quem tem nos sustentado, é Deus quem tem dado ânimo, coragem, fé, ação para continuar desbravando o estado do Maranhão. A obra aqui ainda é muito grande, a obra aqui ainda é muito dispendiosa, precisamos de

0: de obreiros, né, dispostos e disponíveis para servir no reino, de Deus, né, para servir a nação Madureira aqui no estado do Maranhão, para avançar, para somar força, para que possamos conseguir realizar, ajudar a realizar a obra missionária, aquilo que está no coração do nosso presidente, né? Deus precisa de homens e mulheres cheios do Espírito Santo, e o Maranhão é carente, precisa de obreiros que tenham visão, visão de reino, visão de crescimento, visão de avançar, visão de carregar a bandeira da nação Madureira, visão de ganhar almas, servir pessoas. Então essa é a visão, deixar um legado, construir um legado para, se Jesus não voltar, as próximas gerações, né? Eu costumo dizer que nós recebemos o bastão daquele que nos antecedeu, e agora com o bastão na mão do legado, nós precisamos ter responsabilidade com esse bastão e dignidade para levar esse bastão mais além e entregar para o próximo que vai nos suceder. Então isso é lealdade, isso é disciplina, isto é foco, né? O obreiro, ele precisa ser pautado na lealdade, na honra. Ser leal é algo maravilhoso, e se todo mundo entendesse o poder da lealdade, grandes coisas seriam feitas no reino de Deus, na face da terra. Então estamos aqui, né? O trabalho é árduo, mas é gratificante. A realidade diária do campo missionário nem sempre é igual. Cada dia é um desafio, cada dia é um momento de experimentar algo novo, viver algo novo da parte de Deus. Mas o fato é que testemunhos são gerados. São gerados nos dias bons, são gerados nos dias difíceis. Mas o mais importante de tudo, irmã Franciele e todos que estão nos ouvindo aqui no programa aí de Pregai, Deus está em todos esses dias. Eu costumo dizer que as dificuldades, as guerras, as tribulações, as aflições, até o não de Deus é pedagógico, é Deus querendo nos ensinar algo. Então o Maranhão tem ensinado para nós muitas coisas. Muitas coisas mesmo, e temos vivido coisas extraordinárias também. Muitas pessoas enxergam o Maranhão como só conseguem enxergar as dificuldades, os desafios, mas o Maranhão tem um povo abençoado, é uma terra abençoada, e como diz nosso presidente, Maranhão de açúcar, né, doce. Então Deus tem feito grandes coisas nesse lugar e gerado grandes testemunhos na vida das pessoas. Madureira chegou aqui para fazer a diferença. Madureira era uma até o nosso presidente chegar, e Madureira vem se moldando, transformando, crescendo, avançando depois da chegada do nosso presidente. Nós estamos aqui há 3 anos, escutamos muitas histórias, vimos muita coisa já. E nós sabemos que, de fato, Deus tocou no coração do nosso bispo primaz, do nosso presidente executivo, bispo Samuel, e bispo Manuel Ferreira, e enviou o pastor presidente, pastor Marido, para cá, para fazer uma grande obra nesse lugar. E, de fato, nosso presidente tem feito uma grande obra nesse lugar, juntamente com os companheiros aqui de batalha. Então é isso, né? Então, para você que está nos ouvindo, campo missionário é uma bênção, mas tem que ter coragem. É pra gente ter coragem, é pra gente que sabe, tenha certeza do chamado, sabe da certeza daquilo que Deus tem, das promessas, e com ousadia e cheio do Espírito Santo deseja alcançar a promessa. Isso é o Maranhão, isso é o que o pastor presidente tem feito, e ele não só é entusiasmado, mas ele nos entusiasma também em todo o tempo para continuar avançando a obra nesse estado tão maravilhoso que é o Maranhão.
1: Glória a Deus, você acabou de ouvir testemunho do pastor Halley Olímpio falando um pouco sobre o trabalho missionário no estado do Maranhão. E nós fizemos uma última pergunta para ele, que é o seguinte: olhando para tudo que o senhor, pastor, já tem feito e para os frutos que começam a surgir, quais são as grandes expectativas e os próximos passos para o futuro dessa missão? E de que maneira nós, aqui na base e através da Rádio Paz, podemos continuar intercedendo e apoiando esse projeto?
0: Irmã Franciele, boa pergunta essa também, né? Essa terceira pergunta. A gente olha primeiramente para o céu, sabendo que Deus está no controle de todas as coisas, né? E a gente olha para a terra, para aqueles que nos enviaram, aquele que nos abençoaram, que nós estamos debaixo da obediência de quem nos enviou, nós vemos que aquele que nos enviou sabe qual é a mão de obra que temos. Aquele que nos enviou, ele sabe aonde precisamos estar para que possamos contribuir com o avanço da nação Madureira e do Reino de Deus no estado do Maranhão. Nós temos feito muitas coisas nesses 3 anos e estamos, de fato, começando a ver os frutos, né? E isso é demais maravilhoso, irmã Franciele, porque nós conhecemos a árvore são pelos frutos, né? E muitas vezes pessoas que não têm fruto quer opinar, pessoas que não dão fruto, quer te ensinar, pessoas que não estão vivendo ou não renunciaram ou não abriram mão de um sonho pessoal para viver o sonho de Deus, querem de tudo te contrariar, quer te ensinar, quer falar que, em outras palavras, que faria melhor que você, mas foi Deus quem nos escolheu, né? Foi Deus quem nos chamou, Deus quem capacitou e Deus quem usou pessoas para nos abençoar e nos enviar. Então os frutos já começam a aparecer com essas grandes expectativas, né? E o próximo passo é continuar sendo leal, é continuar sendo obediente a Deus, a nossa convenção, que é por isso, né, que estamos alicerçados na nossa convenção, na Conemar de Mar, e também debaixo da bênção do nosso presidente. Coisa boa é andar na sombra do nosso presidente. Coisa boa é você dar fruto sabendo que está dentro da legalidade, sabendo que está debaixo da bênção e sabendo que está fazendo aquilo que foi chamado, né? Então isso é maravilhoso. Nos próximos anos, os próximos passos, nós pensamos que Deus tem projetos maiores, né? Para nós, mas isso é com o nosso presidente, ele que sabe a hora certa. A Bíblia vai dizer que pastores não tem igreja, né? Mas Deus dá pastores à igreja, Deus não dá igreja aos pastores, Deus dá pastores à igreja. Então nós somos cientes que nós não temos igreja. Até quando Deus permitir e o nosso presidente achar que convém, nós estaremos aqui, firme, forte, no fronte de batalha, presidindo o campo aqui de olho d'água das Cunhãs. O dia que ele achar que precisa da nossa mão de obra, precisa da nossa pessoa em outro local, nós vamos dando glória a Deus e com alegria. Se ele achar que precisa nos enviar para outro estado, nós vamos dando glória a Deus e aleluia, com alegria. Se ele achar que precisa nos enviar para outra nação, é do mesmo jeito, com alegria. Ou se ele achar, não, eu preciso que volta para o Tocantins, irmã Franciele, nós só vamos obedecer. Só obedecer. A obediência e ouvi de um pastor aí em Palmas e gravei no meu coração, quando nós viemos, a obediência nos protege. Todo obreiro obediente à sua liderança, ele está debaixo de uma proteção. Então os passos futuro para a missão, primeiro estão nas mãos do Senhor, nosso Deus, e depois estão na mão do nosso presidente. O que cabe a nós é servir com alegria, né? Sabendo que Deus está no controle de todas as coisas, Deus tem promessa para cada um de nós, e se nós permanecermos fiéis e leais a Deus, à convenção e à nossa liderança, Deus com certeza vai nos abençoar e vai nos fazer galgar lugares, pessoas, posições, aonde Deus tem para nós. Nós vamos chegar lá, né? Sobre a Rádio Paz, que é a nossa base, a Dematriz, Palmas, o estado Tocantins, que é a nossa base, né? Para a vinda do Maranhão, além de continuar intercedendo pelo estado do Maranhão, pelas pastores, pelos dirigentes, pelas famílias dos dirigentes, né? O Tocantins já tem nos abençoado demais, tem apoiado poderosamente a visão do presidente para o Tocantins ser um filho, né? Ser um irmão mais velho do estado do Maranhão. Isso é fantástico. Quantas coisas o presidente faz aqui no Tocantins e que respinga ou que chega lá no Maranhão, lá onde nós estamos. Isso é maravilhoso, né? Então, cabe a nós estar aí de prontidão, cabe ao ouvinte que está ouvindo. Tem chamada missionária? Maranhão te espera, chefe. Vambora. Ore a Deus. Maranhão ainda há lugar para o campo missionário, ainda há lugar para quem é apaixonado por missões, ainda há lugar para quem de fato deseja sair das quatro paredes e fazer ou contribuir para uma grande história, para deixar uma grande obra, para deixar um grande legado aqui nessa terra, né? Deus abençoe, muito obrigado aí pela oportunidade. Para nós é sempre um prazer estar na Rádio Paz, é sempre um prazer estar falando com os nossos irmãos, pastores, obreiros. Um abraço a todos aí, em nome de Jesus. Irmã Franciele, Deus abençoe a senhora, Deus abençoe missionária Conceição, toda a equipe aí do ID Pregai. Vocês são bênçãos na nossa vida, né? E estão cumprindo o ID e pregai, né? Essa é a missão, sair das quatro paredes e anunciar o evangelho do Senhor Jesus, a fim de que ganhamos almas para o reino de Deus. Deus abençoe, grande abraço, um bom domingo a cada um dos ouvintes, em nome de Jesus.
1: Amém, glória a Deus, que Deus continue abençoando a sua vida, pastor Halley Olímpio, de toda a sua família, de todas as pessoas do estado do Maranhão, e você, querido ouvinte, que nos acompanhou, que ouviu esse testemunho tão lindo do pastor Halley Olímpio, contando um pouco de como está sendo realizado esse trabalho missionário lá no estado do Maranhão, que você continue intercedendo por esse ministério, por esse projeto tão lindo. E nós vamos agora pro Alô, Alô, e daqui a pouco a gente volta.
2: Muito bem, agora são 8 horas e 53 minutos e aqui o último alô, alô para você que mandou sua mensagem pra gente já no finalzinho do programa. É 8h53. Muito bom o programa de hoje, graças a Deus, muito produtivo. Eu creio que Deus tem falado muito ao seu coração sobre essa questão do ID e pregai, né? O nome do programa já diz, né? É o que faz jus aqui a essa palavra que foi mencionada com o pastor Harley. ID e pregai, né? Deus está sempre abençoando os nossos missionários fora, nossos pastores que fazem esse trabalho externo também em outros estados, às vezes em outros países, né? Deus tem honrado aí essa bênção que é levar a palavra de Deus às pessoas que precisam, sempre necessitam, né? Olha, a missionária Esmeraldina passou por aqui trazendo um texto pra gente. Deixa eu ler aqui. A paz do Senhor Jesus, vocês. Cadê? Você mora na região norte? Depois eu vou. Isso acho que é algo com a irmã Franciela. Depois eu vou passar pra ela pessoalmente aqui o recadinho da missionária Esmeraldina. Mas de qualquer forma, tá aqui ouvindo a gente, mandando mensagem, participando. A paz do Senhor Jesus Cristo. Missionária, agora sim, achei um texto mais embaixo que ela mandou. Estou aqui ouvindo a melhor, né? E o pastor Harley contando sobre os desafios dos estados, no estado do Maranhão, e conte com as nossas orações sempre. Amém, meu irmão. Deus abençoa. E a irmã missionária Esmeraldina e também o pastor Otávio, isso, lá na região norte, 607 norte, na capital Palmas. Deus abençoa o seu dia. Tá digitando por aqui ainda. O irmão Irceu, de onde que é o irmão Irceu? De Paraná, Cambé. Estado do Paraná, também conectado com a gente, mandou aqui um link de bom dia. Deus abençoe, meu irmão, obrigado pelo carinho da sintonia aí no Estadão do Paraná, tá bom? Quem mais aqui? A Esmeraldina mandou assim, se possível, rodar o hino de Mara Lima, desejo missionário, eu ofereço para todos os ouvintes. Então tá bom, minha irmã, já a gente vai providenciar esse louvor e deixaremos tocando no final do programa, tá bom? Obrigado pelo carinho da sintonia. Presbítero José de Arimateia, lá na região do Taquari, sul da capital. Bom dia na paz do Senhor Jesus Cristo, peço oração. Tudo bem. No finalzinho agora a irmã Franciele vai estar orando, encerrando o programa, e seu nome já estará sendo mencionado lá no céu, para Deus abençoar a sua vida, meu irmão. Muito obrigado a todos os ouvintes pelo carinho da sintonia. Em qualquer momento a gente se fala por aqui pelos microfones da Paz FM. Irmã Franciele.
1: Que alegria, né? Receber o carinho, ver a participação dos ouvintes, é sempre uma alegria pra gente. Nosso programa já está quase finalizando, mas a irmã Marcela vai fazer uma oração nessa manhã pelos nossos ouvintes que nos acompanharam.
3: Oremos ao Senhor. Soberano Deus e eterno Pai, Senhor, nós te rendemos graças, Senhor, por mais esse programa. Pai, nós te rendemos graças pelos ouvintes, Pai, que passaram aqui sintonizado conosco das 7 às 9 horas. Pai, que o Senhor abençoe os teus filhos. Pai, fortalece aqueles que estão abatidos, Pai, enfraquecidos na fé, que o Senhor venha renovar as forças dos teus filhos, que o Senhor venha avivar a fé dos teus filhos, Pai, pela tua palavra. Senhor, nós te agradecemos pela vida do pastor Harley Olímpio, que o Senhor continue usando, Senhor, o teu filho ali naquele lugar, no Maranhão, para que muitas almas, Senhor, venham render-se aos teus pés. Senhor, nós também te apresentamos o pastor que pediu oração aqui no programa. Senhor, abençoe, Senhor, sobre as necessidades do teu filho. Nós não sabemos o que o teu filho tem enfrentado, mas o Senhor conhece o deitar e o levantar dos teus filhos. Que o Senhor possa, Senhor, abençoá-lo de forma sobrenatural nesta manhã. Abençoe cada ouvinte. Senhor, continue abençoando esse programa. Abençoe a irmã Franciele, o irmão Wilton. Nos conceda, Senhor, uma semana abençoada debaixo da tua proteção. Em nome de Jesus é que nós te pedimos e já te agradecemos pelas bênçãos.
1: Amém. E até o próximo domingo, se Deus quiser. Desejo uma semana super, hiper abençoada a todos.
3: Se Deus quiser, até o próximo domingo.
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2: 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O Jalapão encanta visitantes com seus famosos fervedouros, dunas douradas, cachoeiras e paisagens de tirar o fôlego. Um verdadeiro paraíso para quem ama a natureza e aventura. 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
1: Você sabia? O Rio Araguaia é um dos principais cartões postais do Tocantins e um dos rios mais importantes do Brasil. 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Além do turismo, o rio é fundamental para a pesca, a economia e a preservação ambiental da região. 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
4: A crise climática vai exigir profissionais de saúde cada vez mais preparados para entender os efeitos das mudanças para a saúde. Um estudo mapeou o que vem sendo feito neste sentido pelo mundo. Em 2024, 66% das instituições de saúde pública e 72% das escolas de medicina pesquisadas já ofereciam algum conteúdo sobre clima e saúde. A estratégia atinge cerca de 20% dos estudantes de saúde pública e 64% dos de medicina em todo o mundo. Mas a desigualdade econômica entre países também gera desequilíbrio educacional. Europa e Américas são mais comprometidas. Por outro lado, regiões mais vulneráveis às mudanças do clima ainda não investem na formação de médicos e enfermeiros. Na Índia, por exemplo, quase 69% das escolas médicas ainda não têm clima e saúde no currículo oficial.
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1: Aleluia. Estamos reunidos nesse lugar para louvar o nome do Senhor. Vamos fazer isso?

0: estamos nesse lugar, meu Deus. Nós estamos reunidos aqui para adorar o teu santo nome, como igreja do Senhor, reunidas nesse lugar, num templo de adoração. Aleluia.
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A Bíblia fala de três parábolas em um capítulo só. Uma da ovelha que se perdeu porque estava fora de casa. A outra do filho que se perdeu depois que saiu de casa. E a outra da dracma que se perdeu dentro de casa. É com esses três tipos de pessoas que Deus quer falar neste momento.

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2: A inteligência artificial está cada vez mais presente na rotina dos pequenos negócios brasileiros. Pesquisa realizada pelo Sebrae em parceria com a Fundação Getúlio Vargas e o Google mostra que micro e pequenas empresas utilizam a tecnologia principalmente em ações de marketing e divulgação. Entre os principais benefícios apontados pelos empreendedores está a economia de tempo. O analista de competitividade do Sebrae Nacional, Eduardo Curado, explica que a inteligência artificial deixou de ser uma ferramenta restrita às grandes empresas.
3: Sabe aquele tempo em que a inteligência artificial parecia coisa de filme, ficção científica ou alguma coisa que só as multinacionais bilionárias ou as grandes empresas podiam pagar? Isso aí ficou pro passado. Hoje ela tá no nosso bolso, no celular que a gente usa para trabalhar. Pro pequeno negócio, a inteligência artificial ela funciona como aquele assistente nota mil, assim. Ela te ajuda a organizar ideias, a escrever um texto mais caprichado para vender um produto, a planejar promoções e garantir, por exemplo, que nenhum cliente que mandar mensagem no final de semana fique sem uma resposta.
2: Além de facilitar a divulgação de produtos e serviços, a inteligência artificial também pode ajudar no atendimento aos clientes, na criação de conteúdos e na organização das atividades da empresa. O analista de competitividade do Sebrae Nacional, Eduardo Curado, explica como dar os primeiros passos.
3: Meu primeiro conselho é não tenta fazer tudo de uma vez. Escolha um problema que hoje consome muito o seu tempo. É responder mensagem? É criar ideias de postagem? É organizar as contas? Escolha essa dor. Busque uma ferramenta simples de IA para te ajudar e vá testando aos poucos, sem medo de errar.
2: Segundo o Sebrae, a inteligência artificial deve ser incorporada gradualmente ao negócio, sempre preservando a identidade da empresa e revisando as informações geradas pelas ferramentas. A pesquisa também mostra que, embora a maioria dos empreendedores já conheça a tecnologia, muitos ainda precisam de orientação para aplicá-la no dia a dia da empresa. 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
1: Em Palmas, 11:02.
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1: Muito bom dia, na paz do Senhor Jesus Cristo. Eu quero glorificar o nome do Senhor nosso Deus por estarmos mais uma vez aqui na Rádio Paz, no programa Caminho da Paz. Eu sou o pastor Joelder Lima. Estamos ao vivo aqui para glorificar o nome do Senhor nosso Deus com você que chegou da sua igreja, da escola bíblica dominical, está fazendo o seu almoço, está na reunião de família, na sua chácara ou dentro do carro, transitando pela cidade em direção a algum local onde você vai se reunir com amigos e irmãos. Eu quero, neste momento, convidar você para poder realmente manter aí a conexão e também chamar outras pessoas para estarem conosco. Coloque aí no grupo da sua igreja que nós vamos estar aqui falando sobre princípios que curam, essa série que não tem tempo para poder terminar e tem realmente o tipo de princípio que nós vamos estar falando. Nós vamos estar sempre falando sobre princípios que curam, mas nós estamos falando sobre um pilar muito importante, um princípio muito importante, o princípio da unidade. Nós temos falado sobre o princípio da unidade de diversas formas, em vários contextos, e hoje não será diferente. Então eu quero convidar você para poder entender o quanto a Bíblia, ela é, além de uma sabedoria espiritual, de uma inteligência espiritual vindo da parte do Senhor nosso Deus, ela também é um livro que a ciência tem estudado muito, e muita coisa que a ciência tem dito na atualidade, a Bíblia já falava há mais de 2, há mais de 4, há quase 6 mil anos atrás. Isso é muito importante para você poder entender que você tem um manual de inteligência espiritual que gera inteligência emocional, que gera inteligência social, que gera autoconhecimento e que faz com que você deixe de ser escravo para ser uma pessoa livre para a glória do nome do Senhor nosso Deus. E quando nós falamos a respeito do princípio da unidade, nós estamos contando aqui que unidade não é apenas estar junto. Anote isso aí, unidade não é apenas estar junto. Hoje nós vamos continuar falando sobre esse princípio que pode determinar, preste atenção, o destino de uma família, porque uma família sem unidade, ela vai quebrar. Pode determinar o destino de um casamento, porque casamento sem unidade, ele vai quebrar. Pode estar determinando o destino de uma igreja, porque igreja sem unidade, ela vai quebrar. Pode também estar determinando, a unidade pode estar determinando o destino de uma empresa, porque uma empresa sem unidade, ela quebra. E até uma sociedade inteira, quando ela não está alinhada com a unidade, unida no seu propósito, essa sociedade, ela quebra. Esse princípio da unidade, ele mantém vínculos, mantém conexão, mantém junção, é uma interligação. Quando nós falamos a respeito do princípio da unidade, nós falamos daquilo que está interligado, aquilo que está interconectado, pessoas que estão conectadas uma à outra, e por estarmos conectados uns aos outros em unidade, o sistema que nós estamos inserido, ele dá certo. Quer fazer sua família dar certo? Viva o princípio da unidade. E eu estou falando sobre princípios que curam, mais enfaticamente nesse programa e noutros que estamos, e vamos falar no último programa também sobre o princípio da unidade nesse mês, e aí depois no próximo mês nós entramos noutro. Nós estamos vivendo tempos onde a unidade, ela tem sido ameaçada frontalmente, sendo atacada frontalmente. Não é assim, sorrateiramente, não. A unidade tem sido atacada frontalmente. E eu quero trazer para você que está conosco, de todas as igrejas, de todas as denominações, pastores amigos, pastoras amigas, bispos, apóstolos que lideram na obra do Senhor, líderes no geral. Eu quero dizer para você que a unidade é o que mantém seu ministério de pé, seu casamento de pé, sua igreja de pé, as relações dentro da sua igreja de pé, a sua empresa de pé. Acredite nisso em nome do Senhor Jesus Cristo, porque qualquer instituição sem unidade, ela vai quebrar, ela vai quebrar, pode ter certeza disso. Não por acaso eu tenha escolhido o princípio da unidade como o primeiro princípio que cura, para poder falar a vocês, porque eu acho que é muito extraordinário. Três pilares do nosso ministério, Ministério da Assembleia de Deus Nação Madureira, que é unidade, hierarquia e disciplina. E a unidade em tempos de adversidades, tempos que nós estamos passando por eles, a unidade mantém a mente da pessoa mais confiante, mais alegre, mais firme, mais forte, mais focada. Se a igreja estiver ali no processo da unidade, alinhada com as nossas autoridades sempre, com os nossos pastores sempre, você aí na sua igreja, na sua congregação, você está unido com o seu pastor, você pode ter certeza que vai dar certo tudo quanto nós propomos fazer, vai fluir, porque se nós estamos alinhados com os nossos líderes, a vitória ela vem de forma holística. Pastor Joel, o que que é de forma holística? É de forma geral, de forma ampla. E pastor Joel, onde o senhor vai fundamentar biblicamente esse processo da unidade hoje? Eu vou trazer para você o Evangelho de João, capítulo 17, um dos mais lindos evangelhos, um dos mais lindos textos dos evangelhos, a oração apostólica de Cristo. No Evangelho de João, no capítulo 17, Jesus Cristo, ele faz uma oração no versículo de número 20 e no versículo de número 21, Jesus Cristo diz assim, em João 17, 20 e 21: eu não rogo somente por estes, mas também por aqueles que, pela sua palavra, hão de crer em mim. Jesus Cristo já estava orando pelas pessoas que viriam a aceitá-lo. Mas o versículo 21 tem um eixo muito forte que ele fala. Ele ora para que todos sejam um, como ele diz assim, como tu, ó Pai, o és em mim e eu em ti. E ele diz que também eles sejam um em nós, para que o mundo creia que tu me enviaste. É uma unidade composta. Notem bem, a unidade ela vem sendo um ensinamento da relação de Cristo com o Pai, do Pai com Cristo, o Filho, e de Cristo conosco, que somos seus discípulos, que somos seus seguidores. E aí você vai vendo que tem uma ordem, né? Ele diz assim, olha, para que sejam um comigo, assim como conosco, assim como nós somos um. Então existe uma ordem de hierarquia. E você diz assim, pastor Joelda, quer dizer que a unidade ela é mantida pelo processo da hierarquia? Exatamente. Preste atenção, só para você poder não entrar na dor aí e dizer, não, o pastor Joelda está falando isso porque ele é pastor, porque as pessoas precisam respeitá-lo como autoridade. Queridos, isso não é uma preocupação minha. Na verdade, isso é consequência da pessoa que entende os princípios bíblicos. Então, veja bem, na sua casa, você pai, você mãe, hoje nós falamos sobre isso na escola bíblica dominical, né? O tema da nossa lição veio trazendo essa característica sobre pais e filhos na liderança, na condução dos seus filhos, na tutela dos seus filhos, e também entendemos que os pais são os nossos guias. Então, quando nós entendemos que existe uma autoridade dentro do nosso lar, o pai e a mãe, esses pais são responsáveis responsáveis por manter a unidade da sua casa. Se esses pais são promotores da unidade, a casa vai estar firme, a casa vai estar inteira, a casa vai estar realmente segura. Vai vir ventos, vai vir tempestades, vai vir os problemas da vida, as vicissitudes da vida, mas essa casa vai estar firme porque pai e mãe estão como autoridade mantendo o princípio da unidade. E para manter o princípio da unidade, esse pai e essa mãe, eles precisam ensinar respeito à autoridade que eles são para os seus filhos. Porque se os filhos não aprenderem a respeitar a autoridade que são os seus pais, em algum momento esses filhos vão desacatar a autoridade. E quando nós desacatamos a autoridade, nós perdemos o princípio da unidade. Simples assim, para você poder entender esse processo. E aí, quando nós desacatamos os nossos pais em nossa casa, nós não respeitaremos autoridade alguma, nem professores na escola, e você tem visto o quadro que nós estamos vivendo. Nessa questão de que os alunos hoje, eles não respeitam a autoridade de um professor lá na sala de aula, o professor é descaracterizado, aí o agente público, ele é descaracterizado, as pessoas não respeitam a autoridade no trabalho, vai chegar na igreja, não vai respeitar a autoridade pastoral. Então nós precisamos ensinar princípios que curam. A unidade, quando ela é ensinada dentro da casa, dentro do lar, quando o filho chegar na escola, ele entende que estará tendo que estar sujeito à autoridade do professor, e que uma turma unida facilita a vida do professor e o aprendizado das crianças, né? E de quem está inserido. Na empresa, da mesma forma, se a pessoa vem com um conceito de unidade para dentro da empresa, ele é um bom funcionário, ele é um bom colaborador, ele vai ser um bom tático, amanhã ele vai ser um bom gestor, porque ele entende que trazer um time na empresa unido, esse time vai fazer realmente um placar gigante e os resultados serão extraordinários. Não é diferente dentro da igreja. Quando nós entendemos que os nossos pastores, eles têm um direcionamento para a nossa vida, têm uma orientação para o nosso ser, nós seguimos essa orientação, acreditamos nessa orientação, nós vamos crescer a igreja. Por exemplo, nós estamos passando nesse ano por um período de evangelização, o ano do evangelismo, né? O nosso pastor presidente, pastor Amarildo Martins da Silva, que fez aniversário ontem, nosso presidente, comemoramos o aniversário do nosso pastor presidente, pastor Amarildo Martins da Silva, ontem, um número vasto de pessoas, uma multidão, um mar de pessoas, lindo, pessoal compareceu, e eu quero registrar aqui o parabéns para o nosso pastor presidente, pastor Amarildo Martins da Silva. Deus abençoe o nosso líder maior, nossa inspiração, nossa referência, nosso guia, nosso tutor, nosso mentor, né? É o nosso técnico na vida espiritual e em várias áreas da nossa vida. E então, quando nós estamos alinhados, é ano da evangelização, se nós entendemos, vamos evangelizar, nós vamos ganhar almas para o Senhor Jesus Cristo. Tem um direcionamento do nosso pastor para ganhar almas? Vamos ganhar almas. Tem um direcionamento para que nós possamos evangelizar? Vamos evangelizar. Mas temos outros direcionamentos que nós recebemos do nosso líder? Vamos seguir os direcionamentos, e isso, a igreja, ela se torna o exército imbatível. Se você tivesse, ou se você foi na sede ontem, quando nós chamamos, quando foi chamado pelo nosso pastor executivo, presidente executivo, pastor André Martins da Silva, os obreiros aqui de Palmas, nós vimos assim, os dirigentes de Palmas, aquele mar de obreiros, um exército, homens de Deus, pessoas que estão liderando igrejas e que estão aqui dentro de Palmas trabalhando, mas também do estado que veio prestigiar o nosso presidente, do Maranhão também que vieram prestigiar o nosso presidente, pessoas que estão comprometidas com a obra, líderes que foram à igreja, obreiros que foram para poder prestigiar. Isso significa alinhamento, isso significa unidade. E uma igreja unida, ela conquista qualquer coisa que ela propor conquistar. Nós precisamos entender essa situação para que nós venhamos estar conquistando. Uma igreja unida, ela não vai ser minada. Uma igreja unida, ela não vai ser conquistada pelo inimigo. Uma igreja unida, ela tem propósito, ela tem direcionamento, ela tem orientação, ela tem intencionalidade naquilo que ela vai fazer, porque nós estamos sendo orientados e nós entendemos assim, o bem-estar do coletivo, o corpo unido é o que nós precisamos para que a igreja ela cresça, ela venha expandir em várias áreas, em várias frentes, para que o nome do Senhor seja glorificado. Então eu quero dizer para você que a unidade não é cada um fazer o que quer. Unidade não é cada um fazer o que quer, é cada um encontrar seu lugar dentro de um propósito maior. Anote essa frase, em nome de Jesus Cristo, para você refletir isso aí para o grupo de família, para o grupo da empresa. Ah, olha, o pastor Joel de Lima, no programa Caminho da Paz, ele falou uma frase que é importante para as nossas vidas. Unidade não é cada um fazer o que quer, é cada um encontrar seu lugar dentro de um propósito maior. E isso muda completamente nossa história de vida. A verdadeira unidade, ela começa quando as pessoas diferentes reconhecem que existe algo maior do que a vontade individual. O bem coletivo precisa sobrepujar, precisa ser maior do que o bem individual. O bem coletivo, vou dizer de novo, precisa ser maior, precisa superar, precisa ser mais imprescindivelmente importante, relevante do que de fato o bem-estar individual. E nós passamos por esses momentos quando nós estamos juntos, unidos no só propósito, em oração, em jejum, em consagração. Nós passamos por qualquer período unido, juntos, com direcionamento. O pai dá direcionamento para o filho e o filho é aquilo que o pai direcionou. O resultado que o seu filho tiver na sua vida, na vida dele, será exatamente aquilo que você direcionou. E você pode ter pensado, ou aí comigo, você pode ter pensado, na verdade, aí do outro lado, e dito assim: nossa, eu pensei tantas coisas maravilhosas para o meu filho e o meu filho não se tornou o que eu quis. Isso significa que o seu processo foi falho. Você só pensou, você não comunicou. E quando a gente só pensa e a gente não comunica, não traz à existência aquilo que nós temos na nossa mente. Quer fazer as coisas acontecerem, traz à existência aquilo que está na sua mente. Então, é isso que nós estamos contando aqui para você. Jesus Cristo, ele faz a oração da unidade composta, para que sejam um conosco, olha, comigo, como eu sou contigo. Então, ele quer conectar-nos com o Pai. E ele entende que a unidade é o que fará o evangelho crescer. E na unidade ele já entende, antecipa: eu já estou orando por aqueles que hão de crer em mim, hão de crer em mim. Então a unidade é o que mantém conexão. Em tempos de globalização, quero dizer para você que todo mundo está conectado, eu quero falar para você que a unidade, ela é o princípio que mantém todas as pessoas unidas, conectadas. Vamos de um intervalo comercial e voltamos daqui a pouquinho. Fique aí, mande a sua mensagem para o telefone 6398-420-6868 e participe conosco dos princípios que curam dentro do programa Caminho da Paz na Rádio Paz. Até daqui a pouco.
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1: Muito bom, graças a Deus, estamos aqui novamente, né, para esse próximo bloco, para ampliar essa abordagem sobre princípios que curam. Vivemos numa sociedade onde a maioria das pessoas não praticam mais muitos dos princípios, e justamente porque as pessoas não conseguem praticar os princípios, a sociedade está gemendo, a sociedade ela está quebrando. Coisas que parecem simples, mas elas são extremamente importantes. Você, por exemplo, que é pai, que é mãe, você ensina seu filho a pedir a sua bênção? Você é autoridade sobre a vida dele. Você tem poder de abençoar. Você tem poder de ministrar a bênção sobre ele. É uma autoridade sobre a vida dele. E você pode mostrar para ele o quanto isso é importante. Porque todas as vezes que o seu filho vem a você para poder pedir a bênção, bênção, pai.

tem pai, tem mãe, que o filho chama ele pelo nome. Não é mais pai, não é mais mãe, é João ou Maria, né? Porque eles ouvem os pais fazerem a mesma situação. Se você não ensinar princípios para a vida dos seus filhos, pode ter certeza que em algum momento a dor vai bater na sua porta com duas malas boas e vai dizer para você: cheguei. E aí você vai dizer: mas eu não te convidei, dor, para estar aqui. Aí a dor vai dizer para você: não, eu ouvi o seu chamado. Eu venho todas as vezes que as pessoas quebram princípios. Todas as vezes que as pessoas quebram princípios, eu bato na porta da casa daqueles que quebraram o princípio. Aí a dor vai vir, e se o quarto principal da sua casa tem a suíte, a dor com as duas malas que ela tem vai dizer o seguinte: desocupa o quarto principal da casa, que tem a suíte, que é você mesmo, né, que é seu. E aí ela vai dizer: porque eu vou ficar hospedado ali. E aí a dor vai ficar ali vários tempos, até que você entenda que é importante começar a ensinar princípios para sarar a sua casa, para sarar a sua família, para sarar o seu relacionamento. Quando você entender que você deixou de ensinar princípios que curam para a sua família, para a sua casa, para o seu relacionamento, e você começar a ensinar, começar a praticar, pode ter certeza que aí a dor vai dizer: bom, agora você aprendeu, eu vou me despedir de você, porque já recebi um chamado ali na casa de alguém e preciso ir para lá e quero saber se a suíte dessa casa é melhor do que a sua e vou passar por lá uma temporada. Se você não quer que a dor bata a sua porta, entre na sua casa, tome todo o espaço, domine, assume liderança, assume governo na sua casa, é preciso você ensinar princípios. Nós estamos falando sobre o princípio da unidade e eu quero convidar você que está conosco nos enviar aqui mensagem. Nós vamos estar orando daqui a pouco, no final do programa, por todas as pessoas que participarem conosco. Você pode mandar a sua mensagem aqui para o telefone 63 984 20 6868. Você que está aqui em Palmas e região, sintonizado na 89,9 FM, você pode mandar a sua mensagem. Você que está na região de Araguaína, FM também, 91,3 FM, você também pode mandar mensagem. Já recebemos aqui mensagem de irmãos de Araguaína. Daqui a pouquinho nós vamos estar dando um alô para as pessoas que estiverem mandando a mensagem, orando também aqui ao vivo em nome do Senhor Jesus Cristo, para que Deus possa abençoar a sua vida. De início, eu quero que você entenda o quanto é importante esses princípios, porque esses princípios, eles curam a vida das pessoas. Preste atenção, uma casa unida, o quanto ela é uma casa gostosa de você viver, de você levar pessoas para poder estar ali dentro. Uma família unida, o quanto é bonito de você ver uma família unida. Se você vê uma família unida dentro da igreja, ela também promoverá unidade dentro da igreja. Onde essa família estiver inserida, você vai ver essa família, ela promovendo essa unidade, e você vai ver o quanto, de fato, isso é saudável em qualquer espaço onde a pessoa estiver. A unidade, ela precisa de ordem. Muitas vezes, para poder manter a unidade, é preciso de ordem. É preciso de autoridade. Eu quero que você entenda que a unidade bíblica não é uma multidão sem direção. Precisa de ordem. A unidade bíblica não é uma multidão sem direção. Toda a ovelha, quer dentro da igreja, quer dentro de uma nação, precisa de um líder para poder conduzir. Um pastor que venha conduzir esse rebanho. No nosso caso, um pastor que é uma autoridade eclesiástica vai nos conduzir e ele vai usar a autoridade, ele vai usar a ordem para poder colocar ordem na casa, para nos

0: direcionar, e a unidade com ordem, ela é geradora de saúde. Vou dizer de novo, a unidade com ordem é geradora de saúde. Então, quando a gente consegue entender esse processo, que toda ordem, toda unidade, ela segue um esquema, ordem, autoridade, responsabilidade, para atingir um propósito. Anote aí, para que você possa entender. Toda unidade, ela precisa ter ordem. Toda ordem, ela é executada por uma autoridade. Toda autoridade executa essa ordem com responsabilidade, visando um propósito maior. Eu sei que você que está comigo aqui agora, ouvindo essa palavra, você entendeu. Desde a sua casa, você é pai, você é mãe, você é uma autoridade. Você é uma autoridade para colocar ordem na casa, mas precisa ser uma autoridade com responsabilidade, não com autoritarismo. E aí, com responsabilidade, você vai mostrar para as pessoas dentro daquela casa que existe um propósito maior. Entende que falar sobre esse princípio, ensinar, ter mesa com seus filhos, ter intimidade com seus filhos, marido e mulher também da mesma forma, eu quero dizer para você que é extremamente importante que você ensine esses princípios dentro de casa. Não pode ficar o pai lá na mesa ou no sofá, o pai no sofá, a mãe na mesa, o filho no quarto. Isso é divisão dentro de casa. Divisão gera consequências catastróficas. Filhos perdem pais mais novos, filhos, pais perdem filhos também da mesma forma. E a gente precisa entender que quando nós estamos unidos, nossa casa unida, nós temos a bênção de Deus repousando sobre a nossa casa. Então esse processo de ordem, autoridade, responsabilidade, propósito, vale para a família, vale para o casamento, vale para a igreja, vale para a liderança, vale para empresas, vale para a sociedade. Note o quanto o programa Caminho da Paz, ela traz uma visão, ele traz uma visão mais ampla para que você possa acompanhar, para que você possa seguir, para que você possa estar aí anotando e promovendo o que nós estamos falando aqui para poder dar certo dentro da sua casa. Onde existe unidade, existe ansiedade, pastor Joel de Lima? Não, gente. Não transtorno de ansiedade. Não vai existir adrenalina, não vai existir o estresse, não vai, porque a unidade, ela traz esse comportamento de tranquilidade, de calmaria. Na unidade, você resolve as coisas com clareza, não pela dor, não reativamente falando, não pela impulsividade. Você resolve as coisas com inteligência. E aqui entra um outro ponto muito importante. A autoridade, como eu já disse, não é o mesmo que autoritarismo. Submissão não é escravidão, mas também não é independência. Independência não é liberdade. Eu quero te contar que a independência não é a liberdade para você ferir o princípio da unidade. Não, eu tenho autonomia, eu sou maior de idade, quem manda em minha vida sou eu. Você já pensou seu filho dentro da sua casa, você agora sem comando, perdeu todo o comando, não manteve ele entendendo que você é autoridade, agora esse filho chega, faz o que quer dentro da sua casa, você é deslocado, você é destronado, e o filho passa a reinar dentro da sua casa, passa a governar dentro da sua casa. Por quê? Porque você entendeu que tinha que deixar ele ter a independência dele, e a independência sem propósito, ela fere o princípio da unidade. Fere o princípio da unidade. Então é importante você poder entender que a unidade, ela não elimina a hierarquia. Você precisa entender que para poder existir unidade, é preciso existir hierarquia. E é por isso que o nosso ministério, volta a dizer, tem esse slogan dizendo unidade, hierarquia e disciplina. O que promove, o que mantém a unidade é a hierarquia que essa instituição tem. E quando nós executamos esse princípio da unidade, é porque existe uma disciplina para que nós possamos estar seguindo orientações. A igreja unida, a casa unida, ela cresce, ela expande, ela vira reino. Unidade é visão de reino. Unidade é propósito. Unidade é propósito de crescimento. Unidade é fluidez. Unidade é desenvolvimento. Unidade é amor. Unidade também é conexão. Quando você entende isso, você que é autoridade, você vai cuidar da saúde emocional. Pastor Joel de Lima, unidade gera inteligência emocional. Pensa numa casa com guerra. E aí você já tem a resposta. Uma casa com guerra é terrível de viver dentro de uma casa com guerra. A casa com guerra adoece? Adoece. Mas e uma casa com unidade? Cura. Uma casa com guerra, ela gera conflitos? Sim. E uma casa com unidade gera tranquilidade, gera paz. É entender isso. Por que princípios que curam? Porque o estresse adoece. Uma casa com estresse vai adoecer as pessoas. Uma casa cheia de cortisol vai gerar adoecimento dentro dela. Uma casa cheia de ansiedade vai gerar pessoas ansiosas. Uma casa com depressão vai gerar pessoas depressivas. É isso que você precisa entender. Mas uma casa unida vai gerar pessoas saradas, curadas, e o nome do Senhor nosso Deus vai ser glorificado. Importante você poder entender. Então vem comigo, você vai seguindo o que nós estamos contando aqui. Anote daí também, para que você possa ter esse material e praticar esse material. Então unidade não elimina a hierarquia. Entenda, na família existem papéis. O pai e a mãe têm o papel de estar sendo autoridade sobre esses filhos. A função do pai e a função da mãe depende do papel que eles entendem que precisam assumir. Eu sou pai, eu sou mãe, preciso ensinar princípios. A função deles, enquanto pais, é ensinar os princípios. E aí essa família não vai quebrar. A igreja existe autoridades, como eu estou dizendo. A autoridade é o pastor da igreja. Ah, nós temos outras autoridades? Temos. Nós temos líderes de jovens, nós temos líderes de adolescentes, nós temos líderes de criança, nós temos líderes de varões, nós temos líderes de mulheres. Inclusive, nós estamos perto do grande congresso unificado da CIB, que será aqui em Palmas. Dentro desses dias você já estará tendo todas as informações. Congresso da CIB, dia 5, 6 e 7, eu acredito, de setembro. Todas as irmãs virão do estado para estar aqui presente, para a glória do nome do Senhor. Então nós temos esses departamentos, mas esses departamentos estão debaixo da autoridade pastoral, debaixo da autoridade pastoral. Todas essas pessoas entendem que a unidade não elimina a hierarquia. Por mais que essas pessoas pensam, eu sou líder dentro da igreja, mas tem um líder maior, que é o líder pastoral. Líder pastoral. Pastor Joel, o senhor está legislando em causa própria? Não, eu estou debaixo de autoridade. E eu tenho as autoridades sobre a minha vida. Eu sou pastor na AD Arne 81. É uma congregação. Na minha congregação, essa congregação que eu estou dirigindo, ela tem uma liderança que é da macro regional. Meu pastor da macro regional, minha pastora da macro regional, pastor José de Ribamar, pastora Simone, são meus líderes ali. Eles estão liderando. Estou debaixo de autoridade. Nossos pastores da macro regional, estamos todos aqui ligados à nossa sede matriz aqui, onde o nosso pastor executivo, pastor André Martins, lidera sobre a nossa vida, e todos nós estamos debaixo da liderança do nosso pastor presidente, pastor Amarildo Martins da Silva. Entende? A unidade não elimina a hierarquia. Não elimina a hierarquia. Você precisa entender essa situação. Entenda isso. Na sua empresa, você é autoridade. Você não vai querer que um colaborador quebre a sua autoridade. Ele burle as leis. Ele venha trazer prejuízo para você. Então, é preciso. As empresas hoje têm o setor de RH, psicólogos trabalhando para poder manter o clima organizacional mais adequado, manter o time trabalhando assim juntos para que possam ganhar resultados positivos. Alto investimento. As empresas entendem que deve haver unidade. Quando a unidade é ferida, ela é ferida, então vai quebrar tudo, você pode ter certeza. Bom, a sociedade que ela não tem unidade é uma sociedade também que ela vai quebrar, como eu estou dizendo a você. Na sociedade nós temos autoridades, autoridades que governam a cidade, autoridades que governam o estado, autoridades que governam o país, e nós precisamos entender que essas autoridades, elas estão ajustando para que nós possamos manter um país integrado. E aí é claro que eles usam dispositivos, mecanismos para manter a sociedade ali unida dentro de um propósito, e quando a pessoa fere o princípio da unidade, existe infrações, existe penalidade. Eu estou trabalhando esse tema para poder você entender o quanto isso é importante dentro de qualquer segmento. A unidade, ela é importante dentro de qualquer segmento. Você precisa se apropriar do conhecimento bíblico e treinar a sua casa para ser uma casa unida. E aí, quando você vai para dentro da igreja, a igreja, ela recepciona famílias unidas, e essa igreja, ela se torna um exército forte, imbatível, para louvor do nome do Senhor. Em Romanos capítulo 13 diz: toda pessoa esteja sujeita às autoridades superiores. E é disso que nós estamos dizendo. E em Hebreus 13:17, enfaticamente, o escritor da carta aos Hebreus diz: obedecei a vossos pastores e sede submissos. Então, a unidade não elimina a hierarquia. Não elimina a hierarquia. Estou dentro do corpo, nós estamos aqui unidos, então nós somos iguais? Não. Nós somos seres semelhantes, cada um com a sua identidade, com a sua subjetividade, mas dentro de uma unidade, e dentro dessa unidade nós temos uma autoridade. Note que o texto que eu li de João 17, verso 21, Cristo atribui autoridade a Deus e se unifica com Deus. Cristo também ora para que nós venhamos estar unidos a Ele. Existe uma ordem de hierarquia, e essa ordem de hierarquia é que sustenta a unidade, para louvor do nome do Senhor. Isso é muito importante. Então não podemos transformar a unidade numa justificativa para insubordinação, para rebeldia ou competição com quem recebeu responsabilidade de liderança. Você é um pai, você é uma mãe, não vai querer que o filho transgrida você. Você é um empresário, uma empresária, não vai querer que o colaborador transgrida a sua autoridade dentro da sua empresa. Você vem para a igreja, precisa entender que a unidade, ela é mantida por uma autoridade pastoral. Se nós seguirmos o processo, nós podemos ter certeza que nós vamos vencer em qualquer situação que propusermos, quando nós estamos alinhados com a nossa liderança, para louvor do nome do Senhor nosso Deus. Fica aí, manda sua mensagem, você que está conosco na região de Palmas, Rádio Paz 89,9 FM, Rádio Paz na região de Araguaína 91,3. Nós voltamos daqui a pouquinho, no nome do Senhor Jesus Cristo.
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1: Em Palmas, Tocantins, são 12 horas.
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1: Meio-dia, para a glória do nome do Senhor nosso Deus, nós estamos caminhando para o final do programa, mas eu quero aqui mandar um alô para todas as pessoas que estão conosco. Eu quero mandar um alô aqui para a irmã Elisete de Brejinho do Nazaré. Ontem eu tive o prazer de estar com o pastor Ezequias Sobrinho, dei um abraço nele, envia o nosso abraço aí, irmã Elisete, para ela, para ele, para a pastora Érica e para todos os irmãos aí em Brejinho do Nazaré. A nossa irmã diz: a paz do Senhor, pastor Joel de Lima, Deus abençoe pelas palavras, meu abraço. Peço oração por mim, minha família, pelo meu netinho Eric Marcos. Hoje é aniversário dele. Tenham todos bom dia na paz do Senhor Jesus Cristo. Ótimo domingo. Feliz semana, ela está dizendo aqui. Aniversário do neto aqui, irmão Wilton Andrade. Do neto da irmã Elisete, o Eric Marcos. Parabéns para ele, né? Muito bem, graças a Deus. Muito bom. Nosso irmão de Araguaína, irmão Gelson Soares, ele manda aqui uma mensagem, pediu um hino. Nós não conseguimos localizar esse hino aqui, da Eliane Fernandes, mas vai tocar outro e aí o irmão vai ser contemplado aí. Um abraço para todos os irmãos que estão em Araguaína, região de Araguaína também, no nome do Senhor Jesus Cristo. A minha esposa, a missionária Vanessa Vivian, está com o nosso bebê, o Joelder Álvaro, está hospitalizado. Nós estamos orando para que Deus possa estar abençoando ali, ele se recuperar mais breve. Está mandando aqui uma mensagem dizendo: tô aqui, amor. Nós também estamos aqui ligados, daqui a pouquinho eu estarei aí para você poder descansar um pouco. E aí a gente segue a vida e Deus colocando as mãos sobre as nossas vidas em nome de Jesus. A missionária Esmeraldina, da 607 Norte, lá do pastor Otávio, sempre presente aqui conosco também, mandando a mensagem: a paz do Senhor, pastor Joelder. Estou aqui ouvindo esses ensinamentos abençoados. Uma excelente semana para a senhora também, missionária, no nome do Senhor Jesus Cristo. O irmão Tonhão, da Água Fria, irmão Tonhão, irmã Maria, da Água Fria. Deus abençoe nossos irmãos, também mandando mensagem aqui. Deus abençoe sua vida em nome do Senhor Jesus Cristo. Você que tem estado conosco aqui no programa Caminho da Paz, nós já mandamos nosso abraço ao nosso pastor presidente, desejando feliz aniversário também para ele. Já mandamos abraço aqui para todos os pastores, para todos os apóstolos, para todos os bispos, em nome de Jesus. Lideranças evangélicas, lideranças cristãs, Deus abençoe sua vida em nome do Senhor Jesus Cristo. No geral, Deus abençoe então todos que estão conosco, aqueles que estão mandando mensagem, aqueles que já mencionamos, a irmã Marlene também Carvalho, da 409 Norte, sempre aqui presente conosco também, sempre ouvindo o programa, sempre mandando mensagem em nome de Jesus Cristo. Esses dias eu fui pregar na igreja do pastor Tiago, lá na igreja Aureni 1, onde o pastor Tiago, meu amigo, um grande abraço para o senhor, pastor, e a irmã Cleonita, congregando lá na igreja do Aureni 1, ela disse: pastor Joelde, sou a diaconisa Cleonita, tive o prazer de conhecê-la ali pessoalmente. Um abraço também para nossa irmã, sempre muito presente. Deus abençoe em nome do Senhor Jesus Cristo. Seguindo aqui em nome do Senhor Jesus Cristo, eu quero dizer para você que a unidade, você já entendeu o quanto ela é importante? Importante. E eu estou falando de princípios que curam. Quer ser curado? Quer ter uma vida abençoada? viva os princípios da palavra do Senhor nosso Deus. Nesse processo dos princípios que curam, vou falar com você aqui vários princípios que vão estar norteando a sua vida. Nós muitas vezes não sabemos desses princípios, mas nós estamos colocando aqui de forma clara. Quando eu li o texto aqui de João para você, João 17, verso 21, Jesus Cristo dizendo: para que todos sejam um, como tu, ó Pai, o és em mim e eu em ti. Eu quero dizer para você que os discípulos receberam direcionamento. Unidade é princípio e princípio precisa ter direcionamento. A unidade dos discípulos não nasceu simplesmente da vontade deles de permanecer juntos. Ele nasce de uma referência superior. Gente, preste muita atenção nisso em nome de Jesus Cristo. Sua casa precisa ter uma referência superior. Você, pai e mãe, você é responsável por manter unidade dentro da sua casa. Dentro da sua empresa, você, empresário, é responsável por manter a unidade dentro da sua empresa. Dentro da sociedade, nós temos os poderes dos mais variados: executivo, legislativo, judiciário, cada qual dentro do seu processo. Dentro da igreja, nós temos autoridade pastoral e nós seguimos essa referência. Note bem, no mundo espiritual, Jesus Cristo colocou muito claramente: Pai, Filho, propósito, discípulos. Essa é a ordem. Pai, Filho, propósito, discípulos. Então veja bem, a verdadeira unidade não começa perguntando o que eu quero. A verdadeira unidade começa perguntando qual é o propósito de Deus. Sabe, em tudo que nós vamos fazer, no momento em que nós estamos atravessando, qual o propósito de Deus? Na nossa história de vida, qual o propósito de Deus? Na nossa casa, qual o propósito de Deus? Propósito de Deus é que nós venhamos estar alinhados, unidos, seguindo o mesmo direcionamento, a mesma proposta, para que nós venhamos ter vitória, né? Para que nós possamos ter vitória em nome do Senhor Jesus Cristo. Quero te dizer ainda que sobre esse princípio da unidade, é que quando nós olhamos a narrativa bíblica e vamos falar a respeito da queda, encontramos uma ruptura profunda com a ordem e a vontade de Deus. O ser humano, quando ele passa a colocar sua própria decisão acima da palavra recebida, ele traz consequências terríveis sobre a sua vida. Qual é o nosso guia, pastor Joel de Lima? Nosso manual de orientação para mantermos a unidade? A Bíblia, gente. Eu digo na congregação da AD Arne 81 sempre, está na Bíblia, dentro da palavra do Senhor. Nós seguimos os princípios bíblicos, a igreja é sarada, a igreja é curada, nós conseguimos vitórias para louvor do nome do Senhor nosso Deus. Quando as pessoas colocam a sua decisão acima da decisão da palavra do Senhor, o que ocorre? A quebra de unidade. E quando isso é quebrado, quando a unidade é quebrada, surge a vontade individual das pessoas, que passa a ocupar o lugar do propósito. Na unidade nós entendemos o propósito. Na unidade nós entendemos a orientação. Na unidade nós seguimos o propósito, nós seguimos a orientação para alcançarmos o propósito. Vou dizer de novo: na unidade nós seguimos a orientação para alcançarmos o propósito. E isso vale para todo local que nós estamos. O que é então unidade, você pergunta? Depois de tudo que eu falei aqui, você já entendeu. Unidade é permanecer conectado a Deus, respeitar a ordem estabelecida, honrar os papéis, cooperar com o propósito comum e preservar os vínculos. Assim, dessa forma, se você pegou isso aí, você pode ter certeza que nós estamos caminhando para uma saúde emocional, saúde mental, saúde espiritual, saúde do corpo de Cristo, saúde dentro da sociedade, saúde financeira. Casais que estão alinhados financeiramente é um casal que cresce junto, gente. Aí, ao invés de ter caixa separado dentro de casa, Ah, o salário da esposa é só da esposa, o salário do marido é só do marido. Não, os casais que estão unidos, o que eles ganham é receita da família, receita da família. E quando o casal é unido e ele entende que a receita é da família, eles investem para o bem da família. Você está entendendo aí do outro lado? Você precisa entender que é disso que se trata. Quando nós estamos unidos, nós conquistamos vários propósitos, e aí é o casal também que ele permanece unido, ele realmente vai ser imbatível, conquistar, produzir, prosperar, crescer, até enriquecer. Quando nós falamos de unidade, nós não estamos dizendo que todas as pessoas terão a mesma personalidade, nada disso. Enquanto psicólogo, pastor psicólogo, eu quero dizer para você que cada um de nós temos a nossa personalidade. Mas dentro da unidade, nós entendemos que a nossa personalidade contribui para o processo do vínculo, manter a unidade. Quando nós falamos a respeito de unidade, nós não estamos dizendo que unidade significa que todos terão a mesma opinião. Mas mesmo não tendo a mesma opinião, nós seguimos o propósito na mesma direção. Na mesma direção. Eu quero dizer para você que quando nós estamos dentro do processo da unidade, não quer dizer que nós vamos aceitar injustiça, tolerar abusos e abandonar limites. Negativo. Quando nós estamos falando sobre unidade, nós estamos dizendo que nós estamos dentro do mesmo alinhamento, unidos no mesmo direcionamento, caminhando no mesmo caminho, andando na mesma direção, unidos para uma mesma jornada, para chegarmos no mesmo lugar, juntos, no nome do Senhor Jesus Cristo. Onde cada pessoa quer ser a sua própria autoridade, a unidade começa a morrer. Se o filho querer ser autoridade dentro da casa do pai, aí você pode ter certeza que a unidade vai morrer. Se o filho entende que a autoridade é o pai e a mãe, e esse pai e mãe exerce autoridade com princípios bíblicos, essas pessoas vão ter o coração dos seus filhos convertido a eles todo instante, a todo momento. A unidade não é anarquia. Meus amigos, meus irmãos, eu quero te dizer que a palavra que mantém a unidade íntegra é a ordem. Ordem mantém a unidade íntegra. Sem ordem, a liberdade vira desordem. Com propósito, a liberdade encontra direção. Você precisa dar um propósito de vida para os seus filhos. O empresário, um propósito de vida para a sua empresa. A sociedade precisa ter um propósito de vida. As estruturas governamentais, estatais, elas precisam de propósito para orientar a sociedade, para orientar a comunidade que está dentro da sociedade. Dentro da igreja também, nós temos a nossa autoridade que nos direciona para manter a ordem, onde nós encontramos com o nosso propósito e alcançamos aquilo que Deus tem para a nossa vida. Muito importante que você entenda isso. Quando a pessoa ela está dentro desse princípio de autoridade, de princípio de unidade, essa pessoa ela pode até ter uma opinião diferente, mas ela não transforma a sua opinião em uma rebelião. Vou dizer de novo, quando você entende que existe uma necessidade de manter a unidade, isso já é maturidade. Você pode ter uma opinião diferente sem transformar sua opinião em uma rebelião. Simples dessa forma. E você vai entender que quando você respeita essa autoridade, nós vamos manter o corpo unido, um corpo firme, um corpo seguro, e isso vai dar certo. Isso vai dar certo lá dentro da sua família. A unidade começa lá dentro da casa, lá dentro da família, onde o pai sabe ser pai, onde a mãe sabe ser mãe e manter o vínculo do relacionamento familiar. A autoridade paterna não dá o direito de humilhar os filhos. Filhos não têm apenas deveres, né, para que eles possam seguir. É importante que as pessoas da família entendam seus papéis, cada um funcione bem de forma unida, aí essa família, ela cresce abençoada, né? Cresce abençoada. Quanto maior a autoridade, maior deve ser a responsabilidade dentro desse sistema, dentro desse ecossistema, para manter o relacionamento familiar ali coeso, inteiro. No casamento também, da mesma forma, Paulo escrevendo em Efésios 5, 21 e 23, ele vai falar a respeito de submissão, amor, sacrifício, respeito. O marido é chamado a amar como Cristo amou a igreja. Então nós podemos dizer que dentro do casamento, no casamento bíblico, a autoridade nunca deveria ser usada como instrumento de dominação. Ela deve ser acompanhada de um amor sacrificial, responsabilidade e cuidado. Você, maridão, que está daí do outro lado, você tem responsabilidade e deve ter cuidado com a sua esposa, com o seu lar, com o seu casamento, para que realmente essa relação seja uma relação abençoada na igreja. E você pode até dizer assim: pastor, o senhor está repetindo, eu estou para que possa ficar na sua cabeça, explicando cada parte disso para que você possa entender. A unidade, ela gera saúde emocional, ela gera saúde relacional, social, ela gera saúde espiritual. A unidade, ela gera crescimento, ela gera desenvolvimento, ela gera transformação, ela gera exponencialidade. Você pode ter certeza disso. Então, na igreja, da mesma forma, o liderado precisa aprender a honrar a autoridade. O líder precisa aprender a honrar as pessoas que Deus colocou sob seus cuidados. Isso é unidade. Cada pessoa honrando um ao outro. E aí a igreja cresce abençoada para louvor do nome do Senhor nosso Deus. Quero dizer para você que a unidade não é cada um fazer o que quer. A unidade é cada um cumprir sua parte dentro do propósito para louvor do nome do Senhor nosso Deus. Nós vamos de louvor, voltamos daqui a pouquinho com uma palavra de oração no nome do Senhor Jesus Cristo. Fica aí, anote tudo isso que nós falamos aí. Se você anotar e seguir, gente, não tem como dar errado. Na casa, na empresa, na sociedade, na igreja. Deus abençoe sua vida em nome de Jesus Cristo. Nós voltamos depois do louvor com a palavra de oração.
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8: À medida em que o ensino médico exige que mudanças climáticas entrem para os currículos, estudantes de medicina e professores criam fóruns de debate e ferramentas para compartilhar informações e disseminar a reforma curricular em faculdades de todo o mundo. O relatório de saúde planetária foi desenvolvido em 2019 por estudantes dos Estados Unidos. A ferramenta ajuda a criar métricas para avaliação do ensino, bem como facilitar as mudanças nos currículos. Outro projeto colaborativo é o Recursos Climáticos para a Educação em Saúde. Trata-se de um repositório de planos de aula e materiais sobre temas de meio ambiente e saúde, todos revisados por especialistas. Ele é público e gratuito.
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2: Nós vamos daqui a pouquinho já para o período de oração, mas antes chegaram aqui algumas outras mensagens. Eu quero mandar um abraço para a irmã Maria Amélia do Santa Fé. Deus abençoe nossa irmã, no nome do Senhor Jesus Cristo também, em nome de Jesus. A irmã Linda Mar, ela diz: a paz do Senhor Jesus Cristo, bom dia, pastor Joel de Lima. Estou ouvindo e aprendendo com você. Muito obrigado por ter levado, lembrar de mim aqui e ajuda, pede ajuda em oração. Pois no meio dessa semana ela e a família vão estar viajando e diz só Deus para poder recompensar, né? E envia aqui o abraço dela para todos aqui no Brasil, fora do Brasil, né? No alcance da nossa Rádio Paz. E também aqui, olha, né? A diaconessa Cleonita, né? Que está mandando mensagem aqui desse número. Deus abençoe a nossa irmã em nome de Jesus Cristo, tá bom? O irmão Tonhão dizendo: olha, eu tô aqui desde o início da Rádio Paz, não esquece da gente não, vou reforçar o abraço, irmão Tonhão. Deus abençoe o senhor, irmã Maria, em nome de Jesus. E ele diz assim: essa palavra aí é muito boa. Deus abençoe em nome do Senhor Jesus Cristo a sua vida. Vamos para oração, orar por todas as pessoas que estão conosco, no nome do Senhor Jesus Cristo.
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2: Senhor Deus, em nome de Jesus Cristo, eu quero te agradecer por mais um programa, programa Caminho da Paz. Nós estamos terminando aqui, no nome de Jesus. Final de semana que vem, no próximo domingo, nós estaremos no último domingo deste mês de agosto, tendo o prazer de receber aqui o nosso amigo pastor Marcos Gonçalves. Estaremos falando sobre o princípio da unidade, fechando o programa sobre o princípio da unidade. Quero te agradecer pela vida do teu filho que estará conosco aqui no próximo programa, em nome de Jesus. Quero exaltar o teu nome, Senhor meu Deus, pela vida dos nossos líderes, dos nossos pastores. Te glorificar, Senhor meu Deus, para que o Senhor venha proteger a casa do nosso pastor presidente, pastora Marido Martins, da nossa pastora presidente, pastora Maria Barbosa. Senhor Deus, em nome de Jesus Cristo, que o Senhor venha proteger a vida do nosso pastor presidente executivo, pastor André Martins, a casa do teu filho, a nossa pastora presidente executiva, pastora Leila Cristina. Senhor Deus, em nome do Senhor Jesus Cristo, nossos pastores macro-regionais, todos os nossos pastores dirigentes de congregação, todos os líderes de igrejas aqui em Palmas, fora de Palmas, no estado, líderes de departamento, em nome de Jesus Cristo, Deus abençoe cada pessoa no nome de Jesus. Senhor, eu coloco diante de ti, Senhor, meu filho Joelder Álvaro. Senhor, eu oro por ele para que haja saúde na vida dele, no nome de Jesus. Coloco também, Senhor, meu Deus e meu Pai, a minha casa. Senhor Deus, eu, minha esposa, minha filha Sofia, nosso filho Joelder Álvaro também, a Mari, Senhor meu Deus, também, em nome de Jesus. Coloco, Senhor meu Deus, nas tuas mãos todos os irmãos que pediram oração. A irmã Marlene, a missionária Esmeraldina, a irmã Maria Amélia, a irmã Lindamar, a irmã Cleonita, a diaconisa Cleonita, o Montonhão, todas as pessoas que estão conosco, a irmã Elisete, ali do Brejinho, no nome do Senhor nosso Deus, os irmãos ali de Araguaína, o irmão Gelson Soares, todas as pessoas que estão em volta dele. Senhor, abençoa a nossa vida, coloca as tuas mãos, haja com cura, com libertação, com transformação, haja milagre dentro da casa dos teus filhos, haja proteção espiritual, Senhor Deus, em nome de Jesus Cristo, que nós possamos cumprir, Senhor, o princípio da unidade, no mesmo alinhamento, Senhor meu Deus, no mesmo propósito, para chegarmos, Senhor meu Deus e meu Pai, juntos, dentro, Senhor meu Deus, daquilo que o Senhor tem, Senhor meu Deus, nos orientado, Senhor, através dos nossos líderes, dos nossos pastores, em nome de Jesus. Deus abençoe sua vida, você que está conosco nos ouvindo. Bom culto para você na sua igreja, bom culto para nós ali na DR 81. Logo mais às 19 horas nós estamos no culto evangelístico, exaltando o nome do Senhor nosso Deus. Fiquem com Deus. Obrigado, irmão Hilton Andrade, pela presença de sempre. Deus abençoe sua vida, em nome de Jesus Cristo, aqui para nos ajudar. Abençoe sua casa também. Deus abençoe todos nós, em nome de Jesus. Você vai ficar agora com o programa Instruindo o Sábio, nosso pastor presidente, pastor Amarildo Martins da Silva. Grande abraço para todos. Até o próximo domingo, se Deus quiser.
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Queridos irmãos, amigos, nós estamos mais uma vez aqui retornando ao nosso estudo da Palavra de Deus. Estamos falando a respeito do Sermão da Montanha e hoje nós já estamos no capítulo número 6 e do versículo 9 até o 13. Assim diz a Palavra de Deus: Portanto, vós orareis assim: Pai nosso que estás no céu, santificado seja o teu nome, venha o teu reino, seja feita a tua vontade, assim na terra como no céu. O pão nosso de cada dia nos dá hoje, e perdoa-nos as nossas dívidas, assim como nós perdoamos aos nossos devedores. E não nos induzas à tentação, mas livra-nos do mal, porque teu é o reino e o poder e a glória para sempre. Amém. Queridos irmãos, amigos, nós estamos voltando aqui ao Sermão da Montanha. Esta é a primeira oração, o primeiro discurso que o Senhor Jesus fez, dando novas instruções aos seus discípulos. Ele estava mudando e mostrando a eles uma nova maneira de viver. Já falamos aqui, durante todo esse Sermão da Montanha, em dias anteriores, a respeito que o Senhor Jesus veio cumprir a lei. Ele ensinou aos discípulos acerca do homicídio. Ele ensinou os discípulos acerca da vingança, instruiu a eles a respeito do adultério, do juramento, das esmolas. E agora, ele está agora com uma nova instrução para os discípulos a respeito da oração. Tenho para mim que esta palavra que o Senhor Jesus está direcionando agora, instruindo aos seus discípulos agora, é uma das passagens bíblicas mais recitada nos dias odiernos. Em todas as ocasiões, o Senhor Jesus, ele achou a oração indispensável à sua vida pessoal, tanto para si mesmo como também para os seus discípulos, a ponto dele chegar a querer ensinar, dar aos discípulos um modelo, mostrar a eles como se devia orar, a oração que Deus na realidade estaria ouvindo. Ele não quis de forma alguma ensinar a ele as palavras que cada um deveria falar, porque ele não gosta de ladainhas, ele não gosta de vãs repetições, como nós falamos em dias anteriores. Mas ele estava mostrando um modelo de como fazer para chegar a ser ouvido por Deus e ser atendido às suas orações. Ora, o canário, ele canta porque foi criado para poder cantar. A águia, ela voa porque foi criada para voar. E o homem ora porque foi criado também para orar, para ter comunhão com seu Pai, para falar tanto das coisas de Deus, quanto das coisas aqui da terra, quanto de si, quanto dos outros também. É por isso que o Senhor Jesus achou preponderante a situação de ensinar os crentes a orar, ao ponto de no versículo 9 ele começar a sua instrução dizendo o seguinte: portanto, vós orareis assim. Ora, embora seja possível, meus queridos irmãos e amigos, orar em espírito, às vezes estar aqui recitando o próprio Pai Nosso, palavra por palavra, nós podemos concluir que o Senhor Jesus, ele não queria que os seus discípulos de forma alguma ficassem repetindo essas mesmas palavras. Não era esta a vontade do Senhor Jesus, que os discípulos pudessem ficar repetindo as mesmas palavras diuturnamente. Eu não estou aqui de forma alguma também condenando quem está também orando e fazendo usando essas palavras de Jesus. Mas não era esta a vontade suprema e soberana do Senhor Jesus. Ele disse: vós orareis assim. Ele deu um modelo. Como é que deveria

deixando elas sendo faladas ao vento, e às vezes eu estando falando aquelas palavras, o meu pensamento está longe de Deus, longe daquilo que eu estou almejando. Isso é normal, por isso ele disse que era um modelo. Ele não disse para nós orarmos com aquelas mesmas palavras. Terceiro, se Cristo queria, se o Senhor Jesus queria que eu e você declamássemos o Pai Nosso, ficássemos declamando, guardando no coração, na mente, e apenas declamando o Pai Nosso, por que então que ele falou de forma diferente esta oração? Lá em Lucas, capítulo 11, versículos de 2 a 4, o Senhor Jesus dá essas mesmas instruções, porém, um pouco com palavras diferentes. O que eu quero dizer a você até aqui? Eu quero dizer a você que fique bem claro, o Senhor Jesus deu para nós um modelo de oração. Ele não queria colocar palavra por palavra na nossa boca. Ele não queria que eu ficasse fazendo aquilo, recitando aquelas palavras por formalismo, por mero formalismo. Ele não queria que eu estivesse aqui declamando aquelas palavras e elas estivessem sendo levadas ao vento e não houvesse nenhuma comunicação minha, do meu coração, com o coração de Deus, com o coração do Pai. É por isso que ele disse que é bom que nós oraremos assim. Eu quero convidar você agora para nós começarmos a meditar mais profundo nesta palavra que o Senhor Jesus disse. Quero lembrar você que Jesus, dos 7 pedidos nesta oração do Pai Nosso, dos 7 pedidos que existe na oração do Pai Nosso, 3 são pedidos concernente às coisas de Deus. 3 daqueles pedidos, dos 7, eles são concernente às coisas de Deus. 4, porém, dos 7 pedidos são concernentes às nossas coisas, às coisas minhas aqui da terra. Eu quero dizer então a você que é bom nós orarmos pedindo antes de tudo, antes de qualquer coisa, pedindo para as coisas de Deus, e depois pediremos então para as nossas, e fazendo desta forma aí, primeiro para Deus, segundo para nós, nós teremos uma condição muito maior de termos a certeza de que o nosso Deus, além de nos ouvir, ele também vai nos atender. Pois bem, a Bíblia diz no versículo 9, depois que ele fala assim: portanto, vós orareis assim. Agora nós vamos entrar claramente na oração. O Senhor Jesus disse assim: Pai nosso que estais no céu. Primeiro eu quero falar a respeito de uma coisa aqui, dessa expressão tão pequena, Pai. Eu quero dizer para você que ela encontra-se nesta expressão, para mim, um dos mais preciosos segredos da verdadeira oração. Um dos maiores segredos da verdadeira oração que o Senhor Jesus nos deu como modelo está nessa expressão, Pai. Por que eu quero dizer isso para você? Ora, ele disse claramente aqui que eu tenho que direcionar a minha oração. Eu tenho que saber a quem eu pedir. Quantas pessoas hoje eles estão pedindo de forma errada, a alguém errado? Uns pedem a José, outros pedem a Pedro, a Paulo, a Maria, outros pedem ao Francisco, enfim, cada um pede alguma coisa. Concernente a isso, eu quero falar para você a respeito da sua fé. Porque quando você ora, você precisa exercitar a sua fé. E eu quero dizer para você que há 4 tipos de fé. Há uma fé verdadeira em um Deus falso. Às vezes a pessoa tem uma fé verdadeira, quer alcançar o Deus verdadeiro, mas ele está pedindo a um Deus falso. Ela está direcionando a sua oração a alguém que não tem poder para lhe responder, a alguém que não tem poder para resolver o seu problema. É uma fé verdadeira, mas é um Deus falso. Cuidado com isso. Segundo tipo de fé, é uma fé falsa num Deus verdadeiro. Às vezes a pessoa não tem uma fé firme, fundamentada, consolidada, mas ela está pedindo a um Deus falso. A fé é verdadeira, mas um Deus falso. E às vezes a fé falsa num Deus verdadeiro.
A pessoa não tem nenhum

0: uma consolidação da sua fé, ela conhece Deus, sabe quem é Deus, mas às vezes ela não tem aquela fé verdadeira, não está vivendo por fé, ela não está fazendo como diz esta oração aqui, que eu preciso de cumprir algumas questões pessoais da minha vida anterior para eu ter acesso a Deus. A terceira fé, ela é uma fé, é um Deus falso, ela é uma fé falsa num Deus falso. Eu quero dizer para você que a minha primeira fé é uma fé verdadeira num Deus falso, a segunda fé é uma fé falsa no Deus verdadeiro, a terceira é pior do que todas essas duas, é uma fé falsa num Deus falso. Essa não precisa comentar, mas eu quero dizer para você que a oração que Jesus ensinou, ela é diferente, ela é uma oração de alguém que tem uma fé verdadeira em um Deus verdadeiro. É fácil de você entender isso. Uma fé falsa num Deus, uma fé verdadeira num Deus falso. Uma fé falsa num Deus verdadeiro. Uma fé falsa num Deus falso. E por último, esta oração é uma fé verdadeira num Deus verdadeiro. Ora, muita gente está enviando o seu pedido a um Deus falso, a alguém que não pode resolver o seu problema. E é aqui que eu gostaria de falar com você. E a Bíblia diz aqui que a primeira expressão, Pai, Pai, para mim este é o mais precioso segredo de sermos atendidos na oração. É o maior segredo para ser atendido, é falar claramente com o Pai, com aquele que resolve os problemas. Alguém costuma dizer aí, num adágio popular, que ele não costuma mais falar com os porcos, ele vai falar exclusivamente ao dono dos porcos. O que é que eu quero dizer com isso? Eu não estou aqui fazendo uma comparação entre Deus e porcos, não. Eu estou dizendo que alguém quer falar com realmente alguém que resolva o problema. Se eu estou doente, não adianta eu falar com o irmão do médico, não adianta eu falar com o filho do médico, não adianta eu falar com o pai do médico, não adianta eu falar com a mãe do médico. Eu tenho que falar com o médico para que ele mesmo possa me receitar o medicamento que eu preciso. É por isso que você deva dirigir a sua oração corretamente. A Bíblia está dizendo aqui, Pai Nosso. Eu quero dizer para você que quando você compreende que Deus é Pai, as coisas mudam para você. Eu quero dizer para você que uma outra ocasião, em um outro momento da vida, o Senhor Jesus dá instrução aos seus discípulos falando o seguinte, Jesus dá uma instrução para eles, e Jesus disse, olha, se o seu filho te pedir pão, você não dá a ele uma pedra, se o seu filho lhe pedir um ovo, você não vai dar para ele um escorpião, se o seu filho lhe pedir peixe, você não vai dar a ele uma serpente. Vós, disse Jesus, sendo maus, sabeis dar boas coisas aos seus filhos, quanto mais vosso Pai Celestial dará o bem àqueles que lhe pedirem. Então eu quero recomendar a você, lembra do início da oração, lembra como, por que o Senhor Jesus disse para começarmos a nossa oração dessa forma, Pai. Esta é a expressão, eu diria que singular, em todo esse texto que nós vamos estar aqui fazendo e falando. Pois falar com Deus muitas vezes implica em nós falarmos e não sentirmos, e não termos aquela convicção de que estamos falando com Ele. Mas eu quero dizer para você, a verdadeira oração, o sentido da verdadeira oração que o Senhor Jesus fez, Ele disse claramente, Pai. Eu quero que você compreenda ainda uma outra coisa. Você se lembra quando Jesus disse claramente aqui, Pai? Sabe por que Ele disse isso? Porque no Antigo Testamento, Deus não era visto como Pai. Moisés não chamava Deus de Pai. Abraão não chamava Deus de pai. Os profetas do Antigo Testamento não chamavam Deus de pai. Eles o chamavam de o Todo-Poderoso, o Criador dos céus, a pessoa que se chegava perto de Deus, tinha ele apenas com aquele poder, o domínio absoluto, mas nunca tinha ele como pai. Agora o Senhor Jesus chega e diz agora aos discípulos: olha, a partir de agora, vocês não vão olhar Deus apenas como um Deus todo-poderoso, um Deus que fez os céus, fez a terra, um Deus que há de vir julgar os vivos e os mortos. Não, vocês têm outro acesso. O véu do templo se rasgou de alto a baixo, o acesso a vocês foi dado, vocês agora têm um novo e vivo caminho para vocês chegar até ele. Então vocês, quando for orar, começa assim: pai. Eu quero dizer para você, meu querido irmão, que Deus está dando a você agora a oportunidade de conhecer uma pessoa que te ama, que te quer bem, que quer resolver todas as coisas da melhor maneira possível para você. É por isso que ele começa a sua oração dizendo pai. E a segunda expressão diz pai nosso. Por que que eu quero ir bem detalhado nesta palavra? Talvez a gente vai ficar nesse programa falando apenas a respeito desta oração aqui do Pai Nosso, ou da oração dominical, como alguns chamam, talvez 3, 4 ou 5 programas. Esta expressão nós vamos tratar hoje apenas essa: vós orareis assim, Pai Nosso que estais no céu. Nosso programa vai ser todo essas 5 ou 7 palavras. Mas por que que eu estou me detalhando? Para você ver a grandeza da palavra. Aqui diz Pai Nosso. Eu quero dizer a você que essa expressão aqui, ela está mostrando para mim e para você que o Pai é nosso. O Pai é nosso. Não é meu, não é seu, ele é nosso. Você já imaginou se o Pai Celeste fosse só nosso? Há quanta gente que está pensando aí que só quem é daquela igreja dele que vai ser salvo. É só lá. Quantos não estão pregando um evangelho aí, superficial, sem conhecimento, pensando que Deus é propriedade deles, pensando que Deus entregou a chave a José, a Manuel, a Antônio, a Pedro, a qualquer uma outra pessoa. Isso não é verdade. Não é assim. A Bíblia diz Pai Nosso, meu e seu. Basta você querer, basta eu querer assumir essa condição de filho. Mas na frente nós vamos falar sobre isso. Mas agora eu quero dizer para você que essa expressão que Jesus falou aqui, Pai Nosso, não é, que eu diria assim, propriedade minha. Deus não é propriedade minha. Ele não é meu empregado. Ele não faz o que eu quero, ele não faz o que eu mando, ele não quer, ele não é um Deus que está a meu serviço. Quantas pessoas hoje estão ao orar, eles estão pegando Deus e colocando na parede, chegando a faca no pescoço de Deus, dizendo: olha, se o Senhor não fizer, eu vou largar de ser teu filho. Como se isso mudasse alguma coisa para Deus. Pessoas imaginam que eles são mais importantes para Deus do que Deus mais importantes para ele. Eu quero dizer para você que não é bem assim. O Pai, ele é nosso. Ele não é meu, ele não é seu. Ele é nosso, ele não é propriedade minha. Ele não é propriedade de ninguém. Tira isso do coração. Eu quero dizer para você que ele é nosso Pai. Ele não deu a chave do céu a ninguém. Ninguém tem propriedade da chave do céu. Então por que eu devo ficar aí a cada dia julgando? Esse vai, esse não vai, esse vai para o céu, esse não vai para o céu, esse vai para o inferno, esse vai para o inferno. Que negócio é esse? Quem sou eu para julgar alguém? O Pai é nosso. E ele faz da maneira como ele quer. Ele responde da maneira como ele quer. Não adianta eu e você ficarmos pensando por quê, por quê e por quê. Pois bem, aquelas pessoas que oram segundo o modelo que Jesus está ensinando, Pai Nosso que estais no céu, eu quero dizer para você o seguinte: que eles têm no seu coração é a grandeza, a excelência de viver em família. Ele sabe perfeitamente, esses que oram e falam Pai Nosso, ele sabe que ele precisa viver em família, que não, Deus não faz acepção de pessoa, não segrega ninguém. o preto, o branco, o amarelo, o índio, o cafuso, o mameluco, independente de quem quer que seja, o ocidental, o oriental, o asiático ou o americano. Para Deus não faz diferença. Ele é o Criador de todos os homens. É por isso que eu quero desenvolver em você e falar para você o porquê que Jesus ensinou o Pai Nosso. É para você entender que nós precisamos viver em família. A expressão, quando diz claramente aqui, nosso, ele está dizendo família, nossa família. Eu quero concluir essa palavra dizendo a você claramente aqui que no Antigo Testamento Deus era revelado como Criador, como Deus Todo-Poderoso, o Altíssimo, o Senhor dos Exércitos, o Eu Sou, o Rei da Glória, o Rocha Minha, o meu pastor. Mas nunca no Antigo Testamento você ouviu alguém falar Deus de Pai. Ele não era, ele não se mostrava dessa forma. A grandeza dessa expressão que o Senhor Jesus disse, ele disse para os discípulos: olha, quando vocês orar, vocês vão chegar perto de Deus falando assim, orareis assim: Pai Nosso. Imagina que coisa maravilhosa, Pai Nosso. É uma situação que eu e você, a partir de agora, nós podemos começar a vivê-la, se ainda não estávamos vivendo. Pois bem, é nesse nome pelo qual Deus é conhecido no Novo Testamento, Pai. Eu quero dizer para você que Deus é muito chegado a nós, não é? Pai Nosso. É muito chegado a nós, Pai Nosso. Você já pensou que coisa boa? Quando alguém vai fazer expressar uma palavra e vê uma pessoa, às vezes, importante no rádio, no jornal, na televisão, você imagina quando uma pessoa ele tem um entusiasmo de dizer: meu pai é o governador do estado, meu pai é o senador da república, meu pai é o presidente da América, meu pai é fulano de tal. Eu quero dizer para você que nós também temos esta alegria de chegar hoje de joelho diante da igreja, diante dele aqui, e dizer a seguinte palavra: Pai Nosso. Ele é nosso chegado, ele é nosso chegado. Agora, mesmo ele sendo nosso chegado, uma expressão às vezes até chula eu estar dizendo desta forma, mas ele ser nosso chegado, ser o nosso amigo, ser o nosso companheiro, ter aquela amizade conosco, ele ser bem chegado conosco, apesar de ele estar muito perto de nós, apesar de ele ser nosso chegado, eu quero dizer para você que ele não está tão perto quanto muitos imaginam. Ele está nos céus. Ele está no céu. Pai Nosso que está no céu. Eu quero dizer para você que Jesus quis mostrar aqui para nós que nós devemos ter um cuidado muito grande para saber a quem nós estaremos enviando nossos pedidos. Quantas vezes você não é atendido porque às vezes você pede uma pessoa que não pode resolver o seu problema. Há muitas pessoas hoje que, ao invés de estar pedindo a Deus, eles recorrem às vezes ao seu amigo, ao seu vizinho, ao seu tio, ao seu parente, a um político. Ele leva o seu pedido para uma pessoa ou outra e às vezes nenhuma daquelas pessoas o pode atender. E ele fica frustrado, ele fica deprimido, às vezes até oprimido, chega até ficar em forma de opressão às vezes, porque ele não sabe a quem ele tem que levar o seu pedido. A Bíblia é clara. O texto que nós estamos dizendo é aqueles: Pai Nosso que estais no céu. Eu quero dizer para você, claramente, meu querido irmão, meu querido amigo, que está nos vendo e ouvindo nesta hora, aprenda a dirigir a sua oração a quem pode responder, a quem pode resolver o seu problema. Deus está aqui, está conosco, mas Ele governa desde os céus. O Senhor Jesus queria dizer aqui que a quem nós deveríamos recorrer é aquele que tem poder nos céus e na terra. Ele está pronto para resolver todo o nosso problema. Eu quero dizer para você que Jesus disse: Pai Nosso que estás no céu. Ora, é o endereço do Pai Celeste. É, se queremos ter a certeza de que Ele vai receber nossos pedidos, nossas orações, eu tenho que dizer o seguinte: ora, é bom você saber cuidar para não errar o endereço da pessoa que você quer falar com ele. Se eu escrevo uma carta e eu mando esta carta para o endereço errado, Pode ser que o correio vai devolver essa carta para mim e vai dizer assim: fulano mudou-se, o número não foi encontrado, esta quadra não existe, o CEP está incorreto. São várias situações em que o correio poderá devolver esta carta para mim. Então saiba o endereço correto para você enviar a sua mensagem. Eu quero dizer para você que o Pai Nosso, ele está nos céus. Que Deus nos abençoe. Nós vamos continuar no nosso próximo programa falando a respeito da oração do Pai Nosso. Eu quero agora orar com você, pedir a Deus que nos oriente a respeito da oração correta, da fé correta, da maneira correta que nós vamos encontrar o nosso Deus e falarmos com Ele e termos a condição de sermos ouvidos por Ele. Nosso Deus e Pai, é no nome do Senhor Jesus que eu te agradeço por esse momento que estamos aqui. Senhor, eu quero pedir a tua bênção, que coloque o teu Espírito na minha vida e na vida dos nossos ouvintes, para que eles possam, para que nós possamos, ó Deus, entender a tua palavra e guardar a tua palavra em nosso coração, para nós não pecarmos contra o Senhor. E além disso, fazermos tudo segundo a tua perfeita vontade. Dá-nos, ó Deus, entendimento da tua palavra. Nós vamos continuar falando a respeito da oração que o Senhor Jesus nos ensinou. Nós vamos continuar falando a respeito da oração dominical, do Pai Nosso. Eu quero te pedir, Senhor, abra o nosso entendimento, coloca o teu Espírito na nossa vida, nos inspira para transmitir a verdadeira palavra, do mesmo jeito que ela veio de lá, nós entregarmos ela em 90 graus. É o que te pedimos em o nome do Senhor Jesus. Amém. Que Deus nos ajude. Até amanhã, no nosso próximo programa. Um grande abraço.
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0: Usar o celular antes de dormir atrapalha o sono? Olá, eu sou Mariana Varela e este é o assunto da semana. Cá entre nós, quase todo mundo dá uma olhadinha no celular na hora de dormir. Seja para responder uma mensagem, seja para dar uma última verificada nas redes sociais. Mas esse hábito é prejudicial à sua saúde. Isso porque a luz emitida pela tela interfere com o relógio biológico. Além disso, o celular é fonte de estímulos que atrapalham o relaxamento necessário para adormecer. O resultado é um atraso no início do sono, sono fragmentado e encurtamento do tempo total de sono. O portal Drauzio conversou com Lúcio Ebra, neurologista e membro da Academia Brasileira do Sono, e ele explicou que a simples presença do celular ao lado da cama já nos remete a diversas tarefas que geram preocupação e ansiedade, podendo dificultar o relaxamento. Pessoal, se o uso do celular na cama já causa malefícios para os adultos, no caso de crianças e adolescentes, a situação é ainda pior. Eles são mais vulneráveis aos efeitos dos eletrônicos antes de dormir, porque, de acordo com o especialista, o cérebro ainda está em processo de maturação e, por isso, tem maior propensão a captar os diferentes estímulos, tanto luminosos quanto os de prazer proporcionados pelos conteúdos dos eletrônicos. A principal medida é se privar do uso de celular e eletrônicos pelo menos uma hora antes de dormir e nunca, nunca usar o aparelho já na cama. Além disso, o neurologista recomenda desligar qualquer tipo de notificação ao longo da noite, não deixar, se possível, o aparelho ao alcance das mãos na madrugada, ocupar o período que antecede a hora de deitar com atividades relaxantes, como leitura, audiolivros, tarefas manuais.
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1: Países que avançaram na transição energética já colhem ganhos concretos em saúde e economia. É o que aponta o relatório Lancet Countdown 2025. Ele foi elaborado por mais de 120 especialistas de todo o mundo. Um exemplo é a transição energética e a redução do uso de carvão como combustível. A troca por outras fontes evitou cerca de 160 mil mortes prematuras por ano entre 2010 e 2022, graças à melhora na qualidade do ar. A China puxa a fila e o impacto também aparece na economia. Entre 2015 e 2022, o emprego no setor de energias renováveis cresceu 34%. Ele atinge hoje mais de 7 milhões de trabalhadores. As energias renováveis já respondem por 12% da eletricidade mundial. Isso gera 16 milhões de empregos no mundo inteiro.
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0: pregador Luo.
1: Contigo eu sei que eu posso suportar, Senhor. Pois teu poder se aperfeiçoa na minha fraqueza, Deus.
0: Trazendo.

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0: confiamos nesse lugar, meu Deus. Nós estamos reunidos aqui para adorar o teu santo nome, como igreja do Senhor, reunidas nesse lugar, num templo de adoração.
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A Bíblia fala de três parábolas em um capítulo só. Uma da ovelha que se perdeu porque estava fora de casa.

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7: 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A prova dos 100 metros rasos é considerada a mais rápida do atletismo e define o atleta conhecido como o homem ou a mulher mais veloz do mundo. 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

0: 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O futebol chegou ao Brasil em 1894, trazido por Charles Miller, que voltou da Inglaterra com bolas, uniformes e as regras do esporte. Assim começou uma das maiores paixões nacionais. 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
6: Nos últimos 2 anos, o Brasil adotou legislações que colocam o tema clima nos currículos escolares e na formação de profissionais da saúde. As mudanças climáticas e a proteção à biodiversidade são obrigatórias em todas as escolas, da educação básica ao ensino superior. O médico do futuro precisará entender o que o calor extremo, as enchentes e as novas doenças fazem com o corpo humano. O Brasil acompanha uma tendência mundial de ensino. As universidades têm até 2027 para reorganizar os currículos. Os primeiros médicos formados sob as novas diretrizes só começarão a atuar entre 2030 e 2031, considerando os 6 anos de graduação mais residência. Nas escolas, a lei não estabeleceu prazo para implementação, o que é bastante criticado por ambientalistas. Na prática, os efeitos das mudanças só vão ser sentidos em uma década.
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1: 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Durante a temporada de praias, suas águas atraem milhares de visitantes em busca de lazer e contato com a natureza. 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
5: Você sabia? O futebol chegou ao Brasil em 1894, trazido por Charles Miller, que voltou da Inglaterra com bolas, uniformes e as regras do esporte. Assim começou uma das maiores paixões nacionais. 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
3: O número de registros de fungos, animais e plantas cresceu 65% no triênio de 2022 a 2025. É o que aponta a avaliação dos dados sobre a biodiversidade brasileira. Para Marisa Pinheiro, analista da Gerência de Meio Ambiente e Geografia do IBGE, o levantamento é essencial para identificar avanços e pontos de melhoria na documentação das espécies.
4: Essas informações são fundamentais para monitorar mudanças ao longo do tempo, apoiar políticas públicas de conservação e uso sustentável dos recursos naturais, além de fortalecer a ciência aberta e a tomada de decisões baseadas em evidências.
3: Segundo o levantamento, o Brasil tem 37 milhões e meio de registros de espécies. A pesquisa divulgada pelo IBGE é feita com base no CIBBR, o Sistema de Informação sobre a Biodiversidade Brasileira. Mantido pelo Ministério da Ciência, Tecnologia e Inovação, o CIBBR é a plataforma responsável pelo armazenamento e pela divulgação de dados sobre a biodiversidade nacional.
4: O IBGE contribui com análises e indicadores que ajudam a compreender melhor a distribuição, a qualidade e as lacunas dessas informações. Além disso, a divulgação dos resultados busca estimular o compartilhamento e a qualificação contínua dos dados, ampliando sua usabilidade e seu potencial de reutilização ao longo do tempo, porque quando bem documentados e acessíveis, esses dados passam a constituir um recurso coletivo.
3: A plataforma mostra também que mais de 70% dos municípios apresentaram evolução no índice de conhecimento da biodiversidade. Esse indicador reúne informações sobre a quantidade e a qualidade dos dados das espécies analisadas. Ao todo, 651 municípios tiveram piora no índice. Do Rio de Janeiro, Aloysio Marques.
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ser simplesmente o eu poético do verdadeiro encontro. Nó no plural, nós. Se o nó é na garganta e um de nós aflito, o outro sossegado, erudito, tem o antídoto. E assim, sucessiva, alternada e alternativamente. Amigos, do saber, no lazer, no ócio e no labor, buscando o equilíbrio temperante. Dás-me que douto todo o meu ser, todo o meu querer ser, todo ouvido. Havendo ouvido e por seus conteúdos movido, cada indivíduo vai e ver vir ávido dizer. Conte comigo, praxis edificante.

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2: À medida em que o ensino médico exige que mudanças climáticas entrem para os currículos, estudantes de medicina e professores criam fóruns de debate e ferramentas para compartilhar informações e disseminar a reforma curricular em faculdades de todo o mundo. O relatório de saúde planetária foi desenvolvido em 2019 por estudantes dos Estados Unidos. A ferramenta ajuda a criar métricas para avaliação do ensino, bem como facilitar as mudanças nos currículos. Outro projeto colaborativo é o Recursos Climáticos para a Educação em Saúde. Trata-se de um repositório de planos de aula e materiais sobre temas de meio ambiente e saúde, todos revisados por especialistas. Ele é público e gratuito.
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3: Os resultados do Censo Demográfico 2022 mostraram que o número de imigrantes voltou a crescer pela primeira vez desde 1960 no país. O total de imigrantes passou de 592 mil em 2010 para 1 milhão de pessoas. Também se observou um grande crescimento no período entre um censo e outro na proporção de imigrantes vindos da América Latina, que passaram de 27,3% para 72%. O gerente de estimativas e projeções de população do IBGE, Máximo Inamiguchi, destacou dados da pesquisa.
4: O aumento dos imigrantes e esse predomínio de latino-americanos também reflete mudanças em relação às regiões de origem dos fluxos migratórios de outros países. Em 2010, havia uma predominância dos países do chamado Norte Global, com Estados Unidos, Europa e Japão respondendo por mais da metade dos fluxos. E o perfil desses fluxos é de brasileiros retornando do exterior. Já em 2022, vimos um grande aumento dos fluxos do chamado Sul Global, cujo perfil é de estrangeiros vindo fixar residência no Brasil. Esse fenômeno ocorreu em maior medida devido à chegada de venezuelanos nos últimos anos. Mas, para além disso, também tivemos fluxos de Bolívia, Haiti, Paraguai, Argentina e Colômbia, por exemplo.
3: O censo mostrou que o número de estrangeiros e naturalizados brasileiros nascidos na América Latina passou de 183 mil em 2010 para 646 mil em 2022. Já entre os europeus, houve redução de 263 mil para 203 mil no mesmo período. Do Rio de Janeiro, Esther Gama.
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sentindo a presença de Jesus aqui nesse lugar.

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Diante de um Deus tão amoroso e bondoso, nosso coração diz obrigado e os nossos lábios ecoam o que o nosso coração está dizendo. Obrigado, Senhor. Obrigado, Senhor.

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